0: 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Alô, amigos de todo o Brasil e do continente africano, estamos juntos com o noticiário da Rádio Vaticano, Vatican News, em língua portuguesa, nesta terça-feira, 11 de agosto, trazendo as últimas notícias do Papa, da Igreja e do mundo. Nos estúdios, Silvone José, com a assessoria técnica de Daniele Giorgi. Uma saudação a você no Brasil e nos países de língua portuguesa. Eu sou a videira verdadeira e meu pai é o agricultor. Todo ramo que não dá fruto em mim, ele o corta. E todo ramo que dá fruto, ele limpa, para que dê mais fruto ainda. João 15, 1, 2. E vamos aos destaques do programa de hoje. Leão 14, profunda dor e oração pelas vítimas do terremoto na Colômbia. O Papa expressa suas condolências a todas as pessoas atingidas pelo terremoto. De Castelo, para o Serviço do Desenvolvimento Humano Integral, divulgou hoje o tema da mensagem para o 60º Dia Mundial da Paz, que será celebrado em 1º de janeiro. Igreja colombiana diante do terremoto, uma só família na adversidade. Jordânia, o Comitê de Preparação para o Milênio do Batismo de Jesus Cristo 2030. Dom Odilo Scherer, confirmado membro do Conselho para a Economia, o conselho que foi criado pelo Papa Francisco em 2014. O Papa Leão XIV manifestou sua profunda tristeza pelas vítimas do forte terremoto que atingiu várias regiões da Colômbia, deixando mortos, feridos e graves danos materiais. Em telegrama assinado pelo cardeal secretário de Estado Pietro Parolin e enviado ao presidente da Conferência Episcopal Colombiana, Dom Francisco Javier Moreira Correia, o Santo Padre assegurou suas orações e sua proximidade à população atingida. O Santo Padre lê-se no texto, profundamente consternado ao tomar conhecimento da dolorosa notícia do terremoto que afetou gravemente várias regiões da Colômbia, causando vítimas e numerosos feridos, bem como graves danos materiais, inclusive em muitas igrejas, oferece sufrágios pelo descanso eterno dos falecidos e eleva ao Senhor suas orações pela pronta recuperação das pessoas atingidas por esta tragédia. Do mesmo modo, pede a Vossa Excelência, continua o texto, que transmita as sentidas condolências de Sua Santidade, Leão XIV, aos familiares que, nesta hora de profunda dor, choram a perda de seus entes queridos. Igualmente, assegura sua proximidade espiritual e manifesta sua gratidão a todos aqueles que, com generosa dedicação, trabalham nas operações de busca, socorro e assistência às vítimas. Ao mesmo tempo, por intercessão da bem-aventurada Virgem Maria, pede ao Senhor que derrame sobre o querido povo colombiano os dons da fortaleza espiritual e da esperança cristã, e lhes concede de coração a bênção apostólica. O terremoto de magnitude 7,4 na escala Richter atingiu o oeste da Colômbia na segunda-feira, com epicentro na região de São José de Palmar, no departamento de Chocó. Segundo os balanços mais recentes divulgados nesta terça-feira, ao menos 200 pessoas morreram, enquanto outras centenas ficaram feridas. Mais de 1.600 edifícios foram danificados ou destruídos, e as operações de busca e resgate continuam em diferentes regiões do país, especialmente em cidades como Cali, Pereira, Quibodó e Manizales. As autoridades colombianas declararam estado de emergência nacional diante da dimensão da tragédia. Igreja colombiana diante do terremoto, uma só família na adversidade. Em resposta ao forte terremoto que atingiu diversas regiões da Colômbia nesta segunda-feira, dia 10, os bispos do país elevaram suas orações pelas vítimas, pelos feridos e pelas famílias afetadas, e expressaram sua solidariedade às comunidades impactadas pela emergência. Em um comunicado divulgado em Bogotá, os bispos pediram à Colômbia a reconhecer-se mais uma vez como uma só família e que responda ao sofrimento com generosidade, responsabilidade e solidariedade. O terremoto de magnitude 7,4 na escala Richter afetou amplas áreas do país, com relatos de danos em cidades e vilas, bem como em igrejas, hospitais, escolas, casas e estradas. O evento sísmico resultou em ao menos 132 mortes, com mais de 570 feridos e 2.700 desaparecidos. Em mensagem dirigida aos ouvintes da Rádio Vaticano e aos seguidores do Vatican News, o cardeal Rueda descreveu o dia como um momento de provação, mas também como uma oportunidade para encontrar um terreno comum em meio à crise. Em meio às dificuldades desse terremoto, em meio à crise que estamos vivenciando, queremos encontrar um terreno comum para continuarmos caminhando juntos, afirmou o purpurado, que exortou a todos a cultivar uma esperança concreta, criativa e compassiva. Para o arcebispo de Bogotá, a emergência interpela toda a sociedade e exige responsabilidade compartilhada na busca do bem comum. Daí seu apelo para superar as divisões e a olhar uns para os outros com os olhos de irmãos e irmãs. O cardeal Rueda enfatizou que a reconstrução não pode se limitar às estruturas materiais danificadas pelo terremoto. Que a tragédia se torne uma oportunidade para nos reconstruirmos, expressou, colocando a ênfase em uma reconstrução interior e social. Não apenas reconstruir as paredes de nossas casas, o que devemos fazer, mas, sobretudo, reconstruir-nos a partir do coração, com uma sociedade unida, acrescentou ele. Nessa tarefa, destacou especialmente o trabalho dos bancos de alimentos e dos voluntários das dioceses do país. Seu apelo foi claro: colocar nossas mãos, nossos corações e nossa sabedoria a serviço daqueles que perderam tudo. Em uma declaração, a Conferência Episcopal Colombiana expressou seu afeto e proximidade com aqueles que sofrem as consequências do terremoto, cujo epicentro foi localizado no município de San José del Palmar, no departamento de Chocó. Os bispos asseguram suas orações por aqueles que perderam suas vidas, pelos desaparecidos, pelos feridos e pelas famílias afetadas. Eles também confiaram a Deus todos os que participam dos esforços de emergência, organizações de socorro, autoridades profissionais da saúde, voluntários, servidores públicos, membros das forças de segurança e todos os que trabalham nas buscas, resgates e cuidados com os afetados. Ninguém pode enfrentar uma emergência dessa magnitude sozinho, alertaram os bispos, para quem a tragédia apresenta mais uma vez à Colômbia o desafio de se reconhecer como uma só família. A Colômbia é chamada mais uma vez a reconhecer-se como uma só família e a responder ao sofrimento de seus irmãos e irmãs, escrevem os bispos, com generosidade, responsabilidade e solidariedade. Que cada gesto de ajuda, cada mão estendida e cada esforço conjunto sejam sinais concretos de fraternidade e esperança. Portanto, comunicaremos o mais breve possível as formas de oferecer solidariedade e apoio, destacam os bispos colombianos. Ao concluir sua mensagem, os pastores da igreja na Colômbia confiaram o país e particularmente as comunidades afetadas à proteção maternal de Nossa Senhora. Divulgando o tema da mensagem para o 60º Dia Mundial da Paz, que será celebrado em 1º de janeiro. Maria Ângela Jaguraba.
1: O Dicastério para o Serviço do Desenvolvimento Humano Integral divulgou nesta terça-feira o tema da mensagem para o 60º Dia Mundial da Paz, que será celebrado em 1º de janeiro de 2027, sobre o tema Desarmar a Tecnologia, Servir a Paz, a Política como Responsabilidade Preventiva. Segundo o comunicado do organismo, o Pontífice deseja evidenciar a responsabilidade moral de quem é chamado a agir no campo político e exorta toda a humanidade a promover a dignidade da pessoa humana e a contribuir para a construção da paz, começando por desarmar a tecnologia. Ao recordar que não existe algoritmo que possa tornar a guerra moralmente aceitável e ao alertar para o risco de confiar decisões militares à inteligência artificial, o Papa Leão XIV dirige um sentido apelo à comunidade internacional para que promova acordos comuns, capazes de salvaguardar a responsabilidade humana e os princípios humanitários em contextos relacionados com a vida das pessoas e a convivência entre os povos, conclui a nota.
0: O Papa Leão XIV confirma o cardeal Gillo Scherer, membro do Conselho para a Economia. O Conselho para a Economia da Cúria Romana foi criado pelo Papa Francisco em 2014. Ele vigia as estruturas, as finanças e as atividades administrativas da Santa Sé e do Estado da Cidade do Vaticano, garantindo uma gestão ética, transparente e eficiente. O cardeal Reinhard Marx, arcebispo de Munique e Freising, foi confirmado como coordenador do Conselho e Dom Odilo Scherer como membro. O Papa Leão XIV enviou uma carta ao cardeal Francisco Montenegro, arcebispo emérito de Agrigento, Itália, que será legado pontifício nas celebrações do 7º centenário da chegada da imagem primitiva da Tutta Santa Madre di Dio, a Santíssima Mãe de Deus, em Praia Mare, um dos destinos mais populares da província de Cosenza, na Calábria, ao sul da Itália. Além do cardeal, o pontífice nomeou para a missão pontifícia do próximo final de semana outros dois representantes, padre Paulo Raimondi, pároco e reitor do santuário, e padre Antônio Fasano, chanceler episcopal. O Santuário Diocesano de Nossa Senhora da Gruta fica no interior de três cavidades rochosas, iluminadas por feixes de luz natural e após subir 53 degraus. Na carta ao arcebispo emérito de Agrigento, enviada no último sábado, o Papa disse se alegrar imensamente com as comemorações do aniversário em Praia Mare, um testemunho de fé mariana que será compartilhado pelo cardeal Montenegro em primeira pessoa ao participar das solenes celebrações eucarísticas. O purpurado, segundo Leão XIV, conhece bem as necessidades específicas daquele lugar, manifestando e representando adequadamente a proximidade do Papa junto àquela comunidade, para abençoar e saudar fiéis e autoridades públicas com a intercessão da Mãe de Cristo, assunta ao céu. Ela oferece um horizonte de serenidade aos homens de hoje, muitas vezes oscilando entre a angústia e a esperança, e a humanidade afligida pelas tribulações, sem jamais deixar de interceder com afeto maternal. Segundo a Conferência Episcopal da Calábria, a carta chega em um momento delicado para o santuário, pois, em 13 de julho, no mesmo dia em que Leão XIV assinou o documento, um incêndio devastou a vegetação mediterrânea de Monte Vignolo, e durante a noite as chamas chegaram bem perto do local de culto. O reitor, padre Paulo Raimondi, decidiu transferir a imagem para a Igreja Mãe, e o bispo Stefano Rega convidou a viver aqueles momentos com os olhos da fé, definindo o centenário como não uma memória do passado, mas uma profecia para o futuro. As celebrações de 14 e 15 de agosto inserem-se no contexto do ano jubilar e o próprio pontífice, nas linhas finais, suplica a Deus para que, a partir da festividade desse ano jubilar, os fiéis possam colher frutos abundantes. É a primeira vez na história da Diocese de São Marco Argentano Scalea que um legado pontifício é enviado ao território. 7 séculos de devoção popular recebem, assim, um reconhecimento que vem da Sede Pedro, exaltam os bispos da Calábria. Jordânia. Comitê de preparação para o milênio do batismo de Jesus Cristo em 2030. O primeiro-ministro da Jordânia, Jafar Hassan, presidiu nesta segunda-feira a primeira reunião do Comitê Nacional para a preparação da comemoração do segundo milênio do batismo de Jesus Cristo em 2030, enquanto a Jordânia inicia os preparativos para esse marco religioso e histórico. O Comitê Nacional para a Preparação inclui ministros, líderes religiosos e comunitários e representantes de instituições relevantes. Atua como ponto de referência nacional para a preparação e supervisão da comemoração e é responsável pelo desenvolvimento de políticas e diretrizes gerais, pela coordenação das ações internacionais e dos procedimentos nacionais, bem como pelo planejamento de eventos relacionados ao aniversário. Durante a reunião, o primeiro-ministro Hassan enfatizou a necessidade de iniciar imediatamente os preparativos, em conformidade com as diretrizes de Sua Majestade, o Rei Abdullah II, para apoiar a iniciativa apresentada pelo Conselho de Líderes Religiosos da Jordânia, com base em um plano abrangente e um cronograma claro. Ele afirmou que a comemoração do segundo milênio do batismo de Jesus Cristo reflete a importância histórica e religiosa da Jordânia e seu papel como destino global para a peregrinação cristã, ao mesmo tempo em que destaca a mensagem do reino de coexistência, respeito pelo próximo, paz, amor e fraternidade humana. O ministro Hassan afirmou que o governo está mobilizando todos os recursos disponíveis para apoiar o evento, descrevendo-o como uma oportunidade para reforçar a posição da Jordânia como terra de patrimônio religioso e destino global para peregrinos cristãos. A reunião analisou os planos da Fundação para o Desenvolvimento das Terras Adjacentes ao Local do Batismo para implementar diversos projetos, incluindo uma estrutura integrada para peregrinos cristãos e visitantes, um museu dedicado ao batismo de Jesus Cristo, um corredor verde e melhorias na infraestrutura do local. Cardeal Vicente Boccalitti e a viagem do Papa à Argentina. O cardeal primaz da Argentina acolhe com alegria a visita de Leão XIV em novembro. O nosso humilde povo ama o Papa, declara a imprensa do Vaticano. Ele sempre foi assim com todos. A sua mensagem é pastoral. Tal como Francisco, Leão XIV está profundamente empenhado em garantir que a fé se manifeste em atos, no desenvolvimento das pessoas, na denúncia profética das falhas e injustiças. Para nós é uma imensa alegria porque o nosso povo, o nosso humilde povo, ama o Papa. Sempre foi assim com todos. Com essas palavras, o cardeal Boccalitti, arcebispo de Santiago del Estero e primaz da Argentina, comentou o anúncio oficial, em 5 de agosto, da visita do Papa Leão XIV à Argentina, no âmbito da longa viagem apostólica pela América Latina. O significado da mensagem que Leão XIV deixará para o nosso continente certamente irá se referir à dimensão social da fé, explica o purpurado de origem eslovena e missionário vicentino, em entrevista à mídia do Vaticano. Assim como Francisco, o Papa Leão está profundamente comprometido em garantir que a fé se manifeste nos fatos esteja envolvida no desenvolvimento do nosso povo, no denunciar profeticamente as carências, as falhas, as injustiças, as tribulações e as violações dos direitos humanos, bem como a grave situação de pobreza que se alastra em muitos centros devido a uma política econômica que não promove a todos igualmente, enfatiza Bocalit. Papa Leão dará grande importância ao compromisso cristão com a ordem social e, nesse sentido, destacará toda a questão dos leigos, que são fundamentais para o exercício do seu compromisso de participar na vida social, econômica e comunicativa e em tudo que se relaciona com o alcance dos lugares mais difíceis, onde a própria vida está ameaçada e tantas pessoas estão atualmente excluídas de uma vida digna. O que o pontífice trará ao país sul-americano será, portanto, segundo o cardeal, uma mensagem pastoral, porque é uma visita pastoral e apostólica, mas, acima de tudo, uma visita à igreja como comunidade eclesial. Leão, acrescenta o primaz da Argentina, reiterou-nos em diversas ocasiões, especialmente em consistórios, a validade e a relevância da Evangelii Gaudium, a centralidade do querigma nas circunstâncias muito particulares do nosso tempo. O desafio do mundo moderno em que vivemos é retornar ao essencial, ao querigma, apresentá-lo como algo vivo que aponta o caminho para o ministério pastoral. Desde o início desse pontificado, enfatiza ainda o purpurado, a palavra paz surgiu com força, como um grito de humanidade e do coração humano, a necessidade de uma paz justa, que respeite a dignidade da pessoa humana. Uma paz que nasce da fraternidade, da solidariedade, da justiça e que coloca os mais vulneráveis e os mais pobres de nossas sociedades no centro. Em última análise, é isso que define o cuidado pastoral, colocar as pessoas no centro, especialmente as mais indefesas e as mais pobres. Certamente, observa ainda o primaz da Argentina, o Papa insistirá muito nisso e nos deixará material para continuarmos a meditar e explorar o tema, mesmo após sua visita. Uma tarefa que cabe a todos, mas especialmente aos bispos. O que o Papa é, o que ele mostra, pode nos ajudar nesta jornada de integração às comunidades, focando nas realidades sociais, políticas e econômicas iluminadas pelo Evangelho, que é Jesus Cristo. Creio também que esses são elementos-chave na preparação para a sua visita em novembro. No próximo sábado, 15 de agosto, solenidade da Assunção e aniversário da consagração da França à Virgem Maria, os bispos do país convidam os fiéis de todas as paróquias a rezarem pela viagem apostólica do Papa Leão XIV à França, de 25 a 28 de setembro. A intenção de oração proposta pede, em particular, que essa visita seja uma fonte de graças para a nossa Igreja, para todos os habitantes do nosso país e também além dele. A oração intitulada Para que o mundo tenha vida é uma invocação para que Deus prepare os corações para acolher o Papa com alegria e confiança, mas também para tornar cada pessoa um artífice da justiça, da paz, da unidade e do diálogo. A súplica conclui com uma invocação a Nossa Senhora e aos santos da França para que a viagem do Papa traga frutos para a Igreja, para o país e para o mundo. Fortaleça nossa fé, consolide nossa esperança, estimule nossa caridade. Pode-se ler na oração. Ao propor esse convite, os bispos buscam preparar os fiéis para receber uma mensagem espiritual e assumir seu papel no anúncio do Evangelho. Além disso, os bispos apresentam o Papa como aquele que vem na qualidade de bispo de Roma para nos confirmar na fé e para nos encorajar com solicitude paternal a dar testemunho do Evangelho e a permanecer vigilantes na oração. A intenção de oração será incorporada à oração dos fiéis nas missas do dia 15 de agosto. Todos serão convidados a confiar ao Senhor a viagem do Papa Leão e seus frutos para a Igreja e a sociedade. A solenidade da Assunção marca o aniversário da consagração da França à Virgem Maria. Rezemos pelo nosso país, que a viagem apostólica de Leão XIV à França e à Unesco, de 25 a 28 de setembro, seja uma fonte de graças para nossa Igreja, para todos os habitantes do nosso país e também além dele, e que nos anime a assumir nossa parte no anúncio alegre do Evangelho, para que o mundo tenha vida. Pela intercessão da Virgem Maria, rezemos ao Senhor. Na última segunda-feira foram abertas as inscrições para as principais celebrações da viagem. São 6 eventos em Paris, Lourdes e Metz, embora nem todos exijam inscrição. A organização francesa, porém, lembra que a inscrição é gratuita e não constitui um ingresso, nem garante o acesso, mas permite preparar a recepção e enviar com antecedência as orientações práticas. E assim chegamos à conclusão do nosso espaço de hoje, agradecendo mais uma vez a sua presença. A gente volta amanhã, nesse mesmo horário, com mais informações direto do Vaticano para você. Um abraço e até lá.

0: 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Olá, amigos de todo o Brasil e do continente africano, estamos juntos com o noticiário da Rádio Vaticano, Vatican News, em língua portuguesa, nesta terça-feira, 11 de agosto, trazendo as últimas notícias do Papa, da Igreja e do mundo. Nos estúdios, Silvone José, com a assessoria técnica de Daniele Giorgi. Uma saudação a você no Brasil e nos países de língua portuguesa. Eu sou a videira verdadeira e meu pai é o agricultor. Todo ramo que não dá fruto em mim, ele o corta. E todo ramo que dá fruto, ele limpa, para que dê mais fruto ainda. João 15, 1, 2. E vamos aos destaques do programa de hoje. Leão 14, profunda dor e oração pelas vítimas do terremoto na Colômbia. O Papa expressa suas condolências a todas as pessoas atingidas pelo terremoto. Dicastério para o Serviço do Desenvolvimento Humano Integral divulgou hoje o tema da mensagem para o 60º Dia Mundial da Paz, que será celebrado em 1º de janeiro. Igreja colombiana diante do terremoto, uma só família na adversidade. Jordânia, o Comitê de Preparação para o Milênio do Batismo de Jesus Cristo 2030. Dom Odilo Scherer, confirmado membro do Conselho para a Economia, o conselho que foi criado pelo Papa Francisco em 2014. O Papa Leão XIV manifestou sua profunda tristeza pelas vítimas do forte terremoto que atingiu várias regiões da Colômbia, deixando mortos, feridos e graves danos materiais. Em telegrama assinado pelo cardeal secretário de Estado Pietro Parolin e enviado ao presidente da Conferência Episcopal Colombiana, Dom Francisco Javier Moreira Correia, o Santo Padre assegurou suas orações e sua proximidade à população atingida. O Santo Padre lê-se no texto, profundamente consternado ao tomar conhecimento da dolorosa notícia do terremoto que afetou gravemente várias regiões da Colômbia, causando vítimas e numerosos feridos, bem como graves danos materiais, inclusive em muitas igrejas, oferece sufrágios pelo descanso eterno dos falecidos e eleva ao Senhor suas orações pela pronta recuperação das pessoas atingidas por esta tragédia. Do mesmo modo, pede a Vossa Excelência, continua o texto, que transmita as sentidas condolências de Sua Santidade, Leão XIV, aos familiares que, nesta hora de profunda dor, choram a perda de seus entes queridos. Igualmente, assegura sua proximidade espiritual e manifesta sua gratidão a todos aqueles que, com generosa dedicação, trabalham nas operações de busca, socorro e assistência às vítimas. Ao mesmo tempo, por intercessão da bem-aventurada Virgem Maria, pede ao Senhor que derrame sobre o querido povo colombiano os dons da fortaleza espiritual e da esperança cristã, e lhes concede de coração a bênção apostólica. O terremoto de magnitude 7,4 na escala Richter atingiu o oeste da Colômbia na segunda-feira, com epicentro na região de São José de Palmar, no departamento de Chocó. Segundo os balanços mais recentes divulgados nesta terça-feira, ao menos 200 pessoas morreram, enquanto outras centenas ficaram feridas. Mais de 1.600 edifícios foram danificados ou destruídos, e as operações de busca e resgate continuam em diferentes regiões do país, especialmente em cidades como Cali, Pereira, Quibodó e Manizales. As autoridades colombianas declararam um estado de emergência nacional diante da dimensão da tragédia. Igreja colombiana diante do terremoto, uma só família na adversidade. Em resposta ao forte terremoto que atingiu diversas regiões da Colômbia nesta segunda-feira, dia 10, os bispos do país elevaram suas orações pelas vítimas, pelos feridos e pelas famílias afetadas, e expressaram sua solidariedade às comunidades impactadas pela emergência. Em um comunicado divulgado em Bogotá, os bispos pediram à Colômbia a reconhecer-se mais uma vez como uma só família e que responda ao sofrimento com generosidade, responsabilidade e solidariedade. O terremoto de magnitude 7,4 na escala Richter afetou amplas áreas do país, com relatos de danos em cidades e vilas, bem como em igrejas, hospitais, escolas, casas e estradas. O evento sísmico resultou em ao menos 132 mortes, com mais de 570 feridos e 2.700 desaparecidos. Em mensagem dirigida aos ouvintes da Rádio Vaticano e aos seguidores do Vatican News, o cardeal Rueda descreveu o dia como um momento de provação, mas também como uma oportunidade para encontrar um terreno comum em meio à crise. Em meio às dificuldades desse terremoto, em meio à crise que estamos vivenciando, queremos encontrar um terreno comum para continuarmos caminhando juntos, afirmou o purpurado, que exortou a todos a cultivar uma esperança concreta, criativa e compassiva. Para o arcebispo de Bogotá, a emergência interpela toda a sociedade e exige responsabilidade compartilhada na busca do bem comum. Daí seu apelo para superar as divisões e a olhar uns para os outros com os olhos de irmãos e irmãs. O cardeal Rueda enfatizou que a reconstrução não pode se limitar às estruturas materiais danificadas pelo terremoto. Que a tragédia se torne uma oportunidade para nos reconstruirmos, expressou, colocando a ênfase em uma reconstrução interior e social. Não apenas reconstruir as paredes de nossas casas, o que devemos fazer, mas, sobretudo, reconstruir-nos a partir do coração, com uma sociedade unida, acrescentou ele. Nessa tarefa, destacou especialmente o trabalho dos bancos de alimentos e dos voluntários das dioceses do país. Seu apelo foi claro: colocar nossas mãos, nossos corações e nossa sabedoria a serviço daqueles que perderam tudo. Em uma declaração, a Conferência Episcopal Colombiana expressou seu afeto e proximidade com aqueles que sofrem as consequências do terremoto, cujo epicentro foi localizado no município de San José del Palmar, no departamento de Chocó. Os bispos asseguram suas orações por aqueles que perderam suas vidas, pelos desaparecidos, pelos feridos e pelas famílias afetadas. Eles também confiaram a Deus todos os que participam dos esforços de emergência, organizações de socorro, autoridades profissionais da saúde, voluntários, servidores públicos, membros das forças de segurança e todos os que trabalham nas buscas, resgates e cuidados com os afetados. Ninguém pode enfrentar uma emergência dessa magnitude sozinho, alertaram os bispos, para quem a tragédia apresenta mais uma vez à Colômbia o desafio de se reconhecer como uma só família. A Colômbia é chamada mais uma vez a reconhecer-se como uma só família e a responder ao sofrimento de seus irmãos e irmãs, escrevem os bispos, com generosidade, responsabilidade e solidariedade. Que cada gesto de ajuda, cada mão estendida e cada esforço conjunto sejam sinais concretos de fraternidade e esperança. Portanto, comunicaremos o mais breve possível as formas de oferecer solidariedade e apoio, destacam os bispos colombianos. Ao concluir sua mensagem, os pastores da igreja na Colômbia confiaram o país e particularmente as comunidades afetadas à proteção maternal de Nossa Senhora. Divulgado o tema da mensagem para o 60º Dia Mundial da Paz, que será celebrado em 1º de janeiro. Maria Ângela Jaguraba.
1: O Dicastério para o Serviço do Desenvolvimento Humano Integral divulgou nesta terça-feira o tema da mensagem para o 60º Dia Mundial da Paz, que será celebrado em 1º de janeiro de 2027, sobre o tema Desarmar a Tecnologia, Servir a Paz, a Política como Responsabilidade Preventiva. Segundo o comunicado do organismo, o Pontífice deseja evidenciar a responsabilidade moral de quem é chamado a agir no campo político e exorta toda a humanidade a promover a dignidade da pessoa humana e a contribuir para a construção da paz, começando por desarmar a tecnologia. Ao recordar que não existe algoritmo que possa tornar a guerra moralmente aceitável e ao alertar para o risco de confiar decisões militares à inteligência artificial, o Papa Leão XIV dirige um sentido apelo à comunidade internacional para que promova acordos comuns, capazes de salvaguardar a responsabilidade humana e os princípios humanitários em contextos relacionados com a vida das pessoas e a convivência entre os povos, conclui a nota.
0: O Papa Leão XIV confirma o cardeal Gillo Scherer, membro do Conselho para a Economia. O Conselho para a Economia da Cúria Romana foi criado pelo Papa Francisco em 2014. Ele vigia as estruturas, as finanças e as atividades administrativas da Santa Sé e do Estado da Cidade do Vaticano, garantindo uma gestão ética, transparente e eficiente. O cardeal Reinhard Marx, arcebispo de Munique e Freising, foi confirmado como coordenador do Conselho e Dom Odilo Scherer como membro. O Papa Leão XIV enviou uma carta ao cardeal Francisco Montenegro, arcebispo emérito de Agrigento, Itália, que será legado pontifício nas celebrações do 7º centenário da chegada da imagem primitiva da Tutta Santa Madre di Dio, a Santíssima Mãe de Deus, em Praia Mare, um dos destinos mais populares da província de Cosenza, na Calábria, ao sul da Itália. Além do cardeal, o pontífice nomeou para a missão pontifícia do próximo final de semana outros dois representantes, padre Paulo Raimondi, pároco e reitor do santuário, e padre Antônio Fasano, chanceler episcopal. O Santuário Diocesano de Nossa Senhora da Gruta fica no interior de três cavidades rochosas, iluminadas por feixes de luz natural e após subir 53 degraus. Na carta ao arcebispo emérito de Agrigento, enviada no último sábado, o Papa disse se alegrar imensamente com as comemorações do aniversário em Praia Mare, um testemunho de fé mariana que será compartilhado pelo cardeal Montenegro em primeira pessoa ao participar das solenes celebrações eucarísticas. O purpurado, segundo Leão XIV, conhece bem as necessidades específicas daquele lugar, manifestando e representando adequadamente a proximidade do Papa junto àquela comunidade, para abençoar e saudar fiéis e autoridades públicas com a intercessão da Mãe de Cristo, assunta ao céu. Ela oferece um horizonte de serenidade aos homens de hoje, muitas vezes oscilando entre a angústia e a esperança, e a humanidade afligida pelas tribulações, sem jamais deixar de interceder com afeto maternal. Segundo a Conferência Episcopal da Calábria, a carta chega em um momento delicado para o santuário, pois, em 13 de julho, no mesmo dia em que Leão XIV assinou o documento, um incêndio devastou a vegetação mediterrânea de Monte Vignolo, e durante a noite as chamas chegaram bem perto do local de culto. O reitor, padre Paulo Raimondi, decidiu transferir a imagem para a Igreja Mãe, e o bispo Stefano Rega convidou a viver aqueles momentos com os olhos da fé, definindo o centenário como não uma memória do passado, mas uma profecia para o futuro. As celebrações de 14 e 15 de agosto inserem-se no contexto do ano jubilar e o próprio pontífice, nas linhas finais, suplica a Deus para que, a partir da festividade desse ano jubilar, os fiéis possam colher frutos abundantes. É a primeira vez na história da Diocese de São Marco Argentano Scalea que um legado pontifício é enviado ao território. 7 séculos de devoção popular recebem, assim, um reconhecimento que vem da Sé de Pedro, exaltam os bispos da Calábria. Jordânia. Comitê de preparação para o milênio do batismo de Jesus Cristo em 2030. O primeiro-ministro da Jordânia, Jafar Hassan, presidiu nesta segunda-feira a primeira reunião do Comitê Nacional para a preparação da comemoração do segundo milênio do batismo de Jesus Cristo em 2030, enquanto a Jordânia inicia os preparativos para esse marco religioso e histórico. O Comitê Nacional para a Preparação inclui ministros, líderes religiosos e comunitários e representantes de instituições relevantes. Atua como ponto de referência nacional para a preparação e supervisão da comemoração e é responsável pelo desenvolvimento de políticas e diretrizes gerais, pela coordenação das ações internacionais e dos procedimentos nacionais, bem como pelo planejamento de eventos relacionados ao aniversário. Durante a reunião, o primeiro-ministro Hassan enfatizou a necessidade de iniciar imediatamente os preparativos, em conformidade com as diretrizes de Sua Majestade, o Rei Abdullah II, para apoiar a iniciativa apresentada pelo Conselho de Líderes Religiosos da Jordânia, com base em um plano abrangente e um cronograma claro. Ele afirmou que a comemoração do segundo milênio do batismo de Jesus Cristo reflete a importância histórica e religiosa da Jordânia e seu papel como destino global para a peregrinação cristã, ao mesmo tempo em que destaca a mensagem do reino de coexistência, respeito pelo próximo, paz, amor e fraternidade humana. O ministro Hassan afirmou que o governo está mobilizando todos os recursos disponíveis para apoiar o evento, descrevendo-o como uma oportunidade para reforçar a posição da Jordânia como terra de patrimônio religioso e destino global para peregrinos cristãos. A reunião analisou os planos da Fundação para o Desenvolvimento das Terras Adjacentes ao Local do Batismo para implementar diversos projetos, incluindo uma estrutura integrada para peregrinos cristãos e visitantes, um museu dedicado ao batismo de Jesus Cristo, um corredor verde e melhorias na infraestrutura do local. Cardeal Vicente Boccalitti e a viagem do Papa à Argentina. O cardeal primaz da Argentina acolhe com alegria a visita de Leão XIV em novembro. O nosso humilde povo ama o Papa, declara a imprensa do Vaticano. Ele sempre foi assim com todos. A sua mensagem é pastoral. Tal como Francisco, Leão XIV está profundamente empenhado em garantir que a fé se manifeste em atos, no desenvolvimento das pessoas, na denúncia profética das falhas e injustiças. Para nós é uma imensa alegria porque o nosso povo, o nosso humilde povo, ama o Papa. Sempre foi assim com todos. Com essas palavras, o cardeal Boccalitti, arcebispo de Santiago del Estero e primaz da Argentina, comentou o anúncio oficial, em 5 de agosto, da visita do Papa Leão XIV à Argentina, no âmbito da longa viagem apostólica pela América Latina. O significado da mensagem que Leão XIV deixará para o nosso continente certamente irá se referir à dimensão social da fé, explica o purpurado de origem eslovena e missionário vicentino em entrevista à mídia do Vaticano. Assim como Francisco, o Papa Leão está profundamente comprometido em garantir que a fé se manifeste nos fatos esteja envolvida no desenvolvimento do nosso povo, no denunciar profeticamente as carências, as falhas, as injustiças, as tribulações e as violações dos direitos humanos, bem como a grave situação de pobreza que se alastra em muitos centros devido a uma política econômica que não promove a todos igualmente, enfatiza Bocalite. Papa Leão dará grande importância ao compromisso cristão com a ordem social e, nesse sentido, destacará toda a questão dos leigos, que são fundamentais para o exercício do seu compromisso de participar na vida social, econômica e comunicativa e em tudo que se relaciona com o alcance dos lugares mais difíceis, onde a própria vida está ameaçada e tantas pessoas estão atualmente excluídas de uma vida digna. O que o pontífice trará ao país sul-americano será, portanto, segundo o cardeal, uma mensagem pastoral, porque é uma visita pastoral e apostólica, mas, acima de tudo, uma visita à igreja como comunidade eclesial. Leão, acrescenta o primaz da Argentina, reiterou-nos em diversas ocasiões, especialmente em consistórios, a validade e a relevância da Evangelii Gaudium, a centralidade do querigma nas circunstâncias muito particulares do nosso tempo. O desafio do mundo moderno em que vivemos é retornar ao essencial, ao querigma, apresentá-lo como algo vivo que aponta o caminho para o ministério pastoral. Desde o início desse pontificado, enfatiza ainda o purpurado, a palavra paz surgiu com força, como um grito de humanidade e do coração humano, a necessidade de uma paz justa, que respeite a dignidade da pessoa humana. Uma paz que nasce da fraternidade, da solidariedade, da justiça e que coloca os mais vulneráveis e os mais pobres de nossas sociedades no centro. Em última análise, é isso que define o cuidado pastoral, colocar as pessoas no centro, especialmente as mais indefesas e as mais pobres. Certamente, observa ainda o primaz da Argentina, o Papa insistirá muito nisso e nos deixará material para continuarmos a meditar e explorar o tema, mesmo após sua visita. Uma tarefa que cabe a todos, mas especialmente aos bispos. O que o Papa é, o que ele mostra, pode nos ajudar nesta jornada de integração às comunidades, focando nas realidades sociais, políticas e econômicas iluminadas pelo Evangelho, que é Jesus Cristo. Creio também que esses são elementos-chave na preparação para a sua visita em novembro. No próximo sábado, 15 de agosto, solenidade da Assunção e aniversário da consagração da França à Virgem Maria, os bispos do país convidam os fiéis de todas as paróquias a rezarem pela viagem apostólica do Papa Leão XIV à França, de 25 a 28 de setembro. A intenção de oração proposta pede, em particular, que essa visita seja uma fonte de graças para nossa Igreja, para todos os habitantes do nosso país e também além dele. A oração intitulada Para que o mundo tenha vida, é uma invocação para que Deus prepare os corações para acolher o Papa com alegria e confiança, mas também para tornar cada pessoa um artífice da justiça, da paz, da unidade e do diálogo. A súplica conclui com uma invocação a Nossa Senhora e aos santos da França para que a viagem do Papa traga frutos para a Igreja, para o país e para o mundo. Fortaleça nossa fé, consolide nossa esperança, estimule nossa caridade, pode-se ler na oração. Ao propor esse convite, os bispos buscam preparar os fiéis para receber uma mensagem espiritual e assumir seu papel no anúncio do Evangelho. Além disso, os bispos apresentam o Papa como aquele que vem na qualidade de bispo de Roma para nos confirmar na fé e para nos encorajar com solicitude paternal a dar testemunho do Evangelho e a permanecer vigilantes na oração. A intenção de oração será incorporada à oração dos fiéis nas missas do dia 15 de agosto. Todos serão convidados a confiar ao Senhor a viagem do Papa Leão e seus frutos para a Igreja e a sociedade. A solenidade da Assunção marca o aniversário da consagração da França à Virgem Maria. Rezemos pelo nosso país, que a viagem apostólica de Leão XIV à França e à Unesco, de 25 a 28 de setembro, seja uma fonte de graças para nossa Igreja, para todos os habitantes do nosso país e também além dele, e que nos anime a assumir nossa parte no anúncio alegre do Evangelho, para que o mundo tenha vida. Pela intercessão da Virgem Maria, rezemos ao Senhor. Na última segunda-feira, foram abertas as inscrições para as principais celebrações da viagem. São 6 eventos em Paris, Lourdes e Metz, embora nem todos exijam inscrição. A organização francesa, porém, lembra que a inscrição é gratuita e não constitui um ingresso, nem garante o acesso, mas permite preparar a recepção e enviar com antecedência as orientações práticas. E assim chegamos à conclusão do nosso espaço de hoje, agradecendo mais uma vez a sua presença. A gente volta amanhã, nesse mesmo horário, com mais informações direto do Vaticano para você. Um abraço e até lá.

0: Laudetur Jesus Christus.
1: Amigas e amigos, as nossas melhores saudações. Esta é a Rádio Vaticano, na sua emissão de terça-feira, 11 de agosto de 2026, em língua portuguesa para o continente africano de modo particular. Convosco ao microfone, Bernardo Suate e Dulce Araújo.
2: Foi hoje publicado o tema da mensagem para o 60º Dia Mundial da Paz, a decorrer no 1º de janeiro de 2027. Desarmar a tecnologia, servir à paz. A política como responsabilidade preventiva. Perante o forte terremoto que esta segunda-feira, 10 de agosto, abalou diferentes regiões da Colômbia, o Episcopado do país manifesta sua proximidade com as vítimas do sismo e apela a que se responda à emergência com solidariedade, responsabilidade e fraternidade. Em Moçambique, duas religiosas da Congregação das Franciscanas do Sagrado Coração de Jesus foram agredidas durante um assalto ocorrido na missão da paróquia Nossa Senhora da Assunção de Mecuburi, na arquidiocese de Nampula.
1: Iremos também até Cabo Verde, mais precisamente à diocese de Mindelo, onde o bispo Dom Hildo Fortes recebeu a visita da presidente da Assembleia Nacional, Janira Hoffer Almada, e recebeu também a visita da nave-escola da Marinha Brasileira, que manifestou solidariedade em relação ao país, de modo particular às vítimas no ano passado do furacão Erin. A rubrica deste dia da semana, África Global, nos levará a São Tomé e Príncipe, cujas roças foram declaradas Património Mundial da Humanidade pela Unesco em julho passado. Um facto que representa um prestígio para o país, mas também uma grande responsabilidade.
2: Foi hoje publicado o tema da mensagem para o 60º Dia Mundial da Paz, a ter lugar a 1º de janeiro de 2027. Desarmar a tecnologia, servir à paz. A política como responsabilidade preventiva. Para a celebração do 60º Dia Mundial da Paz, que terá lugar a 1º de janeiro de 2027, o Santo Padre escolheu o tema Desarmar a tecnologia, servir à paz. A política como responsabilidade preventiva. Informa num comunicado o Dicastério Vaticano para o Serviço do Desenvolvimento Humano Integral. Sua Santidade deseja evidenciar a responsabilidade moral de quem é chamado a agir no campo político e exorta toda a humanidade a promover a dignidade da pessoa humana e a contribuir para a construção da paz, começando por desarmar a tecnologia. Lê-se ainda no documento. Ao recordar que não existe algoritmo que possa tornar a guerra moralmente aceitável e ao alertar para o risco de confiar decisões militares à inteligência artificial, o Papa Leão XIV dirige um sentido apelo à comunidade internacional para que promova acordos comuns capazes de salvaguardar a responsabilidade humana e os princípios humanitários em contextos relacionados com a vida das pessoas e a convivência entre os povos, conclui o comunicado. O Episcopado colombiano manifesta sua proximidade com as vítimas do terremoto e apela a que se responda à emergência com solidariedade, responsabilidade e fraternidade. O cardeal Luiz José Rueda Aparicio,

0: te volte a reconhecer como uma só família e para que responda ao sofrimento com generosidade, responsabilidade e solidariedade. O sismo de magnitude 7.4 afetou amplas áreas do território nacional, tendo sido registados danos em cidades e localidades, bem como em igrejas paroquiais, hospitais, escolas, residências e vias de comunicação. O tremor provocou, até ao momento, mais de 130 mortos, mais de 570 feridos e inúmeros desaparecidos. Numa mensagem dirigida aos ouvintes da Rádio Vaticano e aos seguidores do Vatican News, o cardeal Rueda descreveu o dia como um momento de provação, mas também como uma ocasião para procurar pontos de encontro no meio da crise. No meio das dificuldades deste terremoto, no meio da crise que estamos a viver, queremos procurar o ponto de encontro para continuarmos a caminhar juntos, afirmou o cardeal, que exortou a alimentar uma esperança concreta, criativa e solidária. Para o arcebispo de Bogotá, a emergência interpela toda a sociedade e exige corresponsabilidade na busca do bem comum. Daí o seu apelo para ultrapassar as divisões e olhar uns para os outros com olhos de irmãos. O cardeal Rueda salientou que a reconstrução não se pode limitar às estruturas materiais danificadas pelo sismo, que a tragédia se torne uma oportunidade para nos reconstruirmos, afirmou, enfatizando uma reconstrução interior e social. Não apenas para reconstruir as paredes das nossas casas, o que devemos fazer, mas, sobretudo, para nos reconstruirmos a partir do coração, como uma sociedade unida, acrescentou o purpurado. Nesta tarefa, ele destacou de forma especial o trabalho dos bancos alimentares e dos voluntários das dioceses do país. O seu apelo foi concreto: colocar as mãos, o coração e a sabedoria ao serviço daqueles que perderam tudo. No seu comunicado, a Conferência Episcopal da Colômbia expressou o seu afeto e proximidade àqueles que sofrem as consequências do sismo, cujo epicentro se localizou no município de San José del Palmar, no departamento de Chocó. O episcopado assegurou as suas orações por aqueles que perderam a vida, pelas pessoas desaparecidas, pelos feridos e pelas famílias afetadas. Confiou também a Deus aqueles que participam nos trabalhos de emergência: equipas de socorro, autoridades, profissionais de saúde, voluntários, funcionários públicos, membros das forças de segurança e todos os que trabalham nas buscas, no resgate e no atendimento aos afetados. Ninguém consegue enfrentar sozinho uma emergência desta magnitude, alertam os bispos, para quem a tragédia coloca novamente à Colômbia o desafio de se reconhecer como uma só família. A Colômbia é chamada mais uma vez a reconhecer-se como uma só família e a responder ao sofrimento dos seus irmãos com generosidade, responsabilidade e solidariedade. Que cada gesto de ajuda, cada mão estendida e cada esforço partilhado sejam sinais concretos de fraternidade e esperança. Por isso, logo que possível, comunicaremos as formas e os meios de ajuda solidária, lê-se no comunicado da Conferência Episcopal. Em conclusão da mensagem, os pastores da Igreja na Colômbia confiaram o país, e particularmente as comunidades afetadas, à proteção materna da Virgem Maria, pedindo-lhe que acompanhe o povo colombiano e o ensine a manter-se unido, a cuidar uns dos outros e a manter a esperança, mesmo no meio da adversidade.
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0: Em Moçambique, duas religiosas da Congregação das Franciscanas do Sagrado Coração de Jesus foram agredidas durante um assalto.

0: evento ocorrido na missão da paróquia Nossa Senhora da Assunção de Mecubori, na arquidiocese de Nampula. Pormenores com Cremildo Alexandre.
1: A informação foi avançada pelo vigário-geral da Arquidiocese de Nampula, Padre Estevão Júlio, que se deslocou a Mecubur em representação do arcebispo de Nampula, do Inácio Saúr, juntamente com outros responsáveis da igreja, para avaliar a situação e prestar solidariedade às religiosas e às meninas acolhidas no lar. Segundo o sacerdote, os assaltantes entraram na missão através do morro e, em seguida, dirigiram-se ao lar onde se encontravam as meninas.
2: Os homens maldosos, eles passaram pelo muro e infiltrando-se no lar das meninas da escola, nesse sentido, e encontrando a elas, recolheram os celulares, foram recolher também até todo tipo de informação que as meninas possuíam, né? Os computadores, de modo particular o computador da irmã Neri, apercebendo-se essa irmã tinha que sair, porque como responsável do lar, apercebeu-se, saiu e foi encontrada, que lhe deram bofetadas até ao encontro das irmãs que estavam na residência da missão. Segundo eles, queriam dinheiro, que as brancas que estavam lá não estavam a dar dinheiro, então eles queriam esse dinheiro aí. Sofreu o guarda, que espancaram em ferimento na cabeça e tiraram os três dedos da mão. Então esse é que foi um sofrimento maior. Okay, que nós encontramos, mais ou menos foi isso.
1: O responsável da Arquidiocese de Nampula esclarece, entretanto, que não corresponde à verdade a informação sobre suposta violação sexual das religiosas ou das meninas.
2: Agora, a respeito da violação sexual, aquilo que passou nas redes sociais, não é verdade. Mesmo as meninas do lar, mesmo as irmãs, não sofreram violação sexual. Ficamos muito indignados pelas informações mal apresentadas, porque as informações devem ser investigadas e que sejam umas informações claras.
1: Na missão de Mecubur encontram-se três irmãs consagradas e cinco formandas. As religiosas desenvolvem, entre outras atividades, um trabalho de apoio a cerca de 42 meninas que frequentam o lar e iniciativas de nutrição destinadas às crianças e famílias da comunidade. O vigário-geral considera que o ataque constitui um golpe à presença missionária da igreja numa comunidade onde as religiosas desempenham um papel importante na educação, formação e apoio social às famílias. A Polícia da República de Moçambique, em Nampula, através do chefe do Departamento de Relações Públicas, Dércio Samuel, confirmou a ocorrência e informou que estão em curso investigações para esclarecer as circunstâncias do assalto e identificar os responsáveis.
3: Há uma equipe que está a trabalhar com vista ao esclarecimento total deste caso. Assim que tivermos o desfecho do mesmo caso, iremos convidar os órgãos de comunicação social, mas neste momento confirmamos a ocorrência deste caso na madrugada do dia 8, e há uma força já que está envolvida para a neutralização e detenção de outros integrantes dessa quadrilha.
1: O episódio acontece no momento em que a igreja em Nampula ainda se encontra traumatizada pelo assassinato de Dom Osório Sitora, ocorrido recentemente na província da Zambésia, centro do país, aumentando o sentimento de preocupação entre os membros da comunidade católica. Para a Arquidiocese de Nampula, o desafio passa agora por garantir a segurança das religiosas, das meninas acolhidas no lar e assegurar a continuidade da presença missionária em Mecubur.
4: A presidente da Assembleia Nacional Cabo-Verdiana, Janira Ofer Almada, foi recebida pelo bispo de Mindelo, Dom Hildo Fortes, na tarde da última sexta-feira, 7 de agosto, na residência episcopal na Ilha de São Vicente. Após os cumprimentos e as palavras de cortesia, seguiu-se uma conversa descontraída e cordial num ambiente de diálogo, tendo como pano de fundo a importância da cooperação entre as instituições e da promoção do bem comum na sociedade comunidade cabo-verdiana. Durante o encontro, o prelado de Mindelo abordou diversos aspectos da sociedade, com particular atenção para questões relacionadas com a dignidade da pessoa humana à luz da doutrina social da Igreja, a família e os valores, a juventude, bem como o papel da Igreja e das instituições no desenvolvimento harmonioso do povo cabo-verdiano. Janira Ofer Almada abordou também a importância de um estilo de presidência que favoreça a união e a paz no seio da Assembleia Nacional, assim como a necessidade de uma Assembleia mais aberta aos cidadãos enquanto espaço de encontro e de acolhimento de diversas iniciativas. A conversa entre o Bispo de Mindelo e a Presidente da Assembleia Nacional permitiu uma troca de impressões sobre a disponibilidade da Igreja e do Estado para a cooperação, tendo em vista o bem comum e o desenvolvimento da sociedade cabo-verdiana. A ilha de São Vicente, em Cabo Verde, recebeu o navio-escola da Marinha do Brasil para reforçar laços de comunhão com a igreja local. No âmbito de uma missão com a duração prevista de 6 meses, o navio-escola da Marinha do Brasil atracou a 8 de agosto de 2026 no Porto Grande, na ilha de São Vicente, naquilo que constitui uma oportunidade de encontro, fraternidade e comunhão entre a Marinha do Brasil e a Igreja Católica cabo-verdiana. Durante a escola foram entregues algumas doações destinadas à Cáritas de Mindelo para apoiar famílias afetadas pela tempestade Erin do ano passado. O momento aconteceu na presença do Bispo de Mindelo, Dom Ildefortes, do Comandante Maia, da Secretária da Cáritas, do Cônsul Honorário do Brasil e de 2 missionárias brasileiras em missão na Diocese de Mindelo. O prelado de Mindelo pôde partilhar alguns momentos a sós com o comandante Maia, que também o convidou a conhecer as instalações do navio-escola, juntamente com o capelão, padre Alexandre. No domingo, 9 de agosto, o sacerdote e vários membros da tripulação que professam a fé católica participaram na Santa Missa na Igreja Paroquial de São Vicente, na ilha do mesmo nome, missa presidida por Dom Ildefortes. No fim da celebração, os marinheiros receberam a bênção de envio como sinal de acompanhamento espiritual para a continuação da missão. O padre Alexandre acompanha os cerca de 410 tripulantes católicos e não católicos ao longo de todo o percurso de 6 meses desta missão, assegurando o acompanhamento espiritual e mantendo contactos também com o pessoal de saúde a bordo. Após a passagem pela ilha de São Vicente, o navio-escola seguiu viagem na segunda-feira, 10 de agosto, com destino a Valência, na Espanha, dando continuidade à missão iniciada pela Marinha do Brasil.

África Global. A propósito da inscrição das roças de São Tomé e Príncipe na lista do Património da Humanidade da Unesco, o jornal online Bantuman publicou no passado dia 20 de julho deste ano de 2026 algumas considerações que vos passamos a apresentar na íntegra, pois que permitem compreender bastante a complexidade desta temática. O prestígio de estar inscrito nessa lista e a responsabilidade que isto comporta para São Tomé e Príncipe. As roças de São Tomé e Príncipe, escreve a equipa do Bantuman, foram inscritas na lista do Património Mundial da Unesco. A decisão, aprovada durante a 48ª sessão do Comitê do Património Mundial em Busan, na Coreia do Sul, representa a primeira entrada de São Tomé e Príncipe na lista criada para reconhecer e proteger lugares considerados de valor universal. Com a designação oficial, as roças de São Tomé e Príncipe, Sistema Agrícola Colonial e Migração Forçada, o bem reúne 6 antigas plantações coloniais portuguesas distribuídas pelas duas principais ilhas do arquipélago. Monte Café, Água Isé, Diogo Vaz e São João estão localizadas na ilha de São Tomé, enquanto que Sundi e Belmonte ficam na Ilha do Príncipe. A classificação contempla um bem serial composto por 6 espaços geograficamente separados, mas ligados pela história, pela organização territorial e pelo modelo de produção que sustentou a economia colonial santomense entre o final do século XIX e meados do século XX. As roças foram concebidas como grandes unidades agrícolas e industriais, dedicadas sobretudo à produção de café e cacau para os mercados internacionais. Dentro das propriedades encontravam-se campos de cultivo, armazéns, oficinas, estruturas de transformação, hospitais, escolas, capelas, residências administrativas e alojamentos destinados aos trabalhadores. Tudo estava integrado numa organização espacial planeada para manter a produção e controlar o território e as pessoas que nele viviam. O reconhecimento da Unesco não se limita ao valor arquitetónico dos edifícios, nem à importância económica que o café e o cacau tiveram para São Tomé e Príncipe. A referência à migração forçada, no próprio nome da classificação, coloca no centro da narrativa as condições em que esse sistema funcionou. Após a abolição formal da escravatura, as plantações continuaram dependentes de um modelo baseado na deslocação e no trabalho coercivo de populações africanas. A Unesco identifica as roças como exemplo de um sistema agroindustrial colonial de grande escala que recorreu à migração e ao trabalho forçado para garantir a produção de mercadorias destinadas ao mercado mundial. A disposição dos edifícios também refletia a hierarquia sobre a qual as propriedades estavam organizadas. As estruturas administrativas, industriais, religiosas e habitacionais não cumpriam apenas funções práticas, ajudavam a separar trabalhadores e administradores, a controlar movimentos e horários e a tornar visíveis as relações de poder que sustentavam as plantações. As 6 roças foram inscritas com base no critério 4º da Convenção do Património Mundial, aplicado a edifícios, conjuntos arquitetónicos, estruturas tecnológicas ou paisagens, que representam períodos significativos da história humana. Para o Comitê, estes espaços permitem compreender de forma material o funcionamento de um sistema colonial agrícola, construído depois da abolição da escravatura, mas ainda dependente de formas de exploração e restrição da liberdade.
A inscrição foi aprovada apesar de o Conselho Internacional dos Monumentos e Sítios, organismo responsável pela avaliação técnica das candidaturas culturais, ter inicialmente recomendado que o processo fosse devolvido a São Tomé e Príncipe para a resolução de problemas relacionados com a conservação, a gestão e as zonas de proteção. Uma proposta apresentada pelo Senegal, com o apoio do Togo, do Quênia e da Tanzânia, permitiu a inscrição imediata do conjunto, mantendo, no entanto, várias recomendações que o Estado santomense terá de cumprir. Entre as prioridades estão a criação formal de um Comitê Nacional de Gestão, a definição de uma estratégia de conservação, o início de intervenções urgentes nos edifícios mais degradados e o reforço das zonas de proteção em torno das roças. O Comitê recomenda ainda a criação de regras claras para futuras obras, recuperações e novas utilizações dos espaços. A participação das populações locais surge igualmente como uma das condições centrais para o futuro do património. A decisão pede que as comunidades sejam envolvidas nas escolhas relacionadas com as roças e que os interesses económicos dos concessionários privados não se sobreponham à sua preservação a longo prazo. O documento defende também a criação de oportunidades sustentáveis capazes de melhorar as condições de vida das pessoas que habitam estes territórios. São Tomé e Príncipe deverá apresentar à Unesco, até 1 de dezembro de 2027, um relatório sobre a aplicação das recomendações que será analisado pelo Comitê do Património Mundial em 2028. A ação pode aumentar a proteção internacional de São Tomé e Príncipe, atrair investimento para a recuperação dos edifícios e reforçar a presença das roças nos roteiros culturais e turísticos do arquipélago. Algumas das roças da ilha de São Tomé continuam habitadas e mantêm uma dimensão comunitária. No Príncipe, a transformação de antigas propriedades em espaços de alojamento contribuiu para preservar parte das estruturas físicas, mas reduziu a presença dessa dimensão social, segundo a documentação considerada pelo Comitê. O desafio será recuperar os edifícios sem transformar lugares marcados pela exploração colonial em simples cenários turísticos. Preservar as roças implica conservar a arquitetura e as estruturas agrícolas, mas também contar a história das pessoas que foram deslocadas, controladas e obrigadas a trabalhar para sustentar a produção de café e cacau. Ao entrar pela primeira vez na lista do Património Mundial, São Tomé e Príncipe recebe um reconhecimento histórico, mas também uma responsabilidade. As roças passam a integrar um património considerado de valor para toda a humanidade. A memória que lhes dá esse valor, porém, não está apenas nas fachadas, nas máquinas ou nas antigas casas administrativas. Está também nas comunidades e nas histórias de quem viveu e trabalhou dentro daquele sistema.

0: Louvado seja nosso Senhor Jesus Cristo. Essa é a Rádio Vaticano, junto com Vatican Media e Vatican News, que passa a transmitir diretamente da Basílica de São Pedro, no Vaticano, a audiência geral com o Papa Leão XIV, nesta quarta-feira, 12 de agosto, nos estúdios Silvana e José. Uma saudação a você que está conosco através das nossas redes sociais, a você através das emissoras de rádio e de televisão em todo o Brasil e nos países lusófonos. Uma boa quarta-feira. Mais uma vez, audiência geral no interior da Grande Basílica de São Pedro. Esses dias a temperatura em toda a Itália, com valores altíssimos nesse momento, 31 graus, devendo chegar hoje a 37, 38 graus. Mas mesmo assim, muitos dos fiéis e peregrinos que se encontram na Praça São Pedro, devido ao número limitado dentro da própria Basílica, são mais de 5 mil fiéis que nesse momento estão dentro da Basílica. Santo Padre, pela passagem central, corredor central da Basílica, lentamente saúda os fiéis que vieram de várias partes do mundo, querendo sempre aquela foto, mas também a sua bênção, seu carinho, seu afeto. Santo Padre dará continuidade hoje na sua catequese aos documentos do Concílio Vaticano II, continuando a falar sobre a Constituição Sacrosanctum Concilium. Hoje, a temática, o ano litúrgico. Imagens do interior da Grande Basílica. Santo Padre lentamente se dirige para o altar central, onde estará fazendo, recordando a sua catequese. Profundador também do Santo Padre e oração pelas vítimas do terremoto na Colômbia. Papa Leão, no dia de ontem, manifestou a sua profunda tristeza pelas vítimas do forte terremoto que atingiu várias regiões da Colômbia, deixando mortos, feridos e graves danos materiais. Até o momento são cerca de 240 os mortos oficialmente. Num telegrama assinado pelo cardeal secretário de Estado, Pietro Parolin, e enviado ao presidente da Conferência Episcopal da Colômbia, Dom Francisco Javier Munera Correia, o Santo Padre assegurou suas orações e a sua proximidade à população atingida. O Santo Padre, profundamente consternado ao tomar conhecimento da dolorosa notícia do terremoto, escreve o cardeal Parolin, que afetou gravemente várias regiões da Colômbia, causando vítimas e numerosos feridos, bem como graves danos materiais, inclusive em muitas igrejas, oferece sufrágios pelo descanso eterno dos falecidos e eleva ao Senhor suas orações pela pronta recuperação das pessoas atingidas por essa tragédia. Do mesmo modo, pede também, lê-se no texto, a Vossa Excelência que transmita as sentidas condolências de Sua Santidade Leão XIV aos familiares que nesta hora de profunda dor choram a perda de seus entes queridos. Igualmente, assegura sua proximidade espiritual e manifesta sua gratidão a todos aqueles que com generosa dedicação trabalham nas operações de busca, socorro e assistência às vítimas. Ao mesmo tempo, lê-se ainda na mensagem, por intercessão da bem-aventurada Virgem Maria, o Santo Padre pede ao Senhor que derrame sobre o querido povo colombiano os dons da fortaleza espiritual e da esperança cristã, e lhes conceda, e lhes concede de coração a bênção apostólica. Santo Padre continua lentamente por entre os fiéis e peregrinos que se encontram no interior da Grande Basílica de São Pedro, hoje, mais uma vez, local da audiência geral da quarta-feira. Recordamos ainda o terremoto da Colômbia, magnitude de 7,4 na escala Richter, que atingiu o oeste da Colômbia na última segunda-feira, dia 10. O epicentro na região de São José del Palmar, no departamento de Chocó. E, como dissemos, os balanços mais recentes falam de pelo menos 240 mortos, mas se fala de uma estimativa de mais de 1.000 mortos. Mais de 1.600 edifícios ficaram danificados ou destruídos. As operações de busca e resgate continuam ainda em diferentes regiões. Depois de 30 horas, ainda foram encontradas pessoas com vida. As autoridades colombianas declararam estado de emergência nacional diante da dimensão da tragédia. E o mundo inteiro está se prodigando para ajudar o povo colombiano. Neste momento, o Santo Padre chega até o altar central da Basílica de São Pedro, altar que se encontra exatamente sobre o túmulo de São Pedro. São Paulo, agora o Santo Padre dá início à audiência, introduzindo com a saudação litúrgica e a saudação e o sinal da cruz. Vamos agora, então, nos preparar para receber a sua palavra e a sua bênção.
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0: Teremos agora a leitura do texto do dia, livro do Apocalipse de São João Apóstolo, em italiano, e depois as demais línguas.
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0: Prossima leitura agora será em francês.
3: Du livre de l'Apocalypse de Saint Jean. À lui qui nous aime, qui nous a délivrés de nos péchés par son sang, qui a fait de nous un royaume et des prêtres pour son Dieu et Père. À lui la gloire et la souveraineté pour les siècles des siècles. Amen. Voici qu'il vient avec les nuées, tout œil le verra. Ils le verront, ceux qui l'ont transpercé, et sur lui se lamenteront toutes les tribus de la terre. Oui, amen. Moi, je suis l'Alpha et l'Oméga, dit le Seigneur Dieu, celui qui est, qui était et qui vient, le souverain de l'univers. Parole du Seigneur.
0: Depois do francês, a leitura será feita em inglês.
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0: Depois do inglês, teremos agora a língua alemã. Leitura do Apocalipse, capítulo 1, 5, 8.
5: Ihm, der uns liebt und uns von unseren Sünden erlöst hat durch sein Blut, der uns zu einem Königreich gemacht hat und zu Priestern vor Gott, seinem Vater, ihm sei die Herrlichkeit und die Macht in alle Ewigkeit. Amen. Siehe, er kommt mit den Wolken und jedes Auge wird ihn sehen, auch alle, die ihn durchbohrt haben. Und alle Völker der Erde werden seinetwegen jammern und klagen. Ja, Amen. Ich bin das Alpha und das Omega, spricht Gott, der Herr, der ist und der war und der kommt, der Herrscher über die ganze Schöpfung. Wort des lebendigen Gottes.
0: Leitura agora será em espanhol.
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0: Próxima leitura agora em chinês e depois português.
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0: agora em português.
8: Leitura do livro do Apocalipse. A Jesus que nos ama, que por seu sangue nos libertou dos nossos pecados e que fez de nós um reino, sacerdotes para seu Deus e Pai, a Ele a glória e o poder em eternidade. Amém. Olhai, Ele vem com as nuvens e todos os olhos o verão, também aqueles que o traspassaram. Todas as tribos da terra baterão no peito por causa dele. Sim, amém. Eu sou o Alfa e o Ômega, diz o Senhor Deus, aquele que é, que era e que vem, o Todo-Poderoso. Palavra do Senhor.
0: Próxima leitura será feita em árabe e se conclui com o polonês.
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0: Última leitura em polonês.
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0: E vamos então agora à catequese do Papa Leão nessa quarta-feira.
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0: Queridos irmãos e irmãs, o quinto capítulo da Constituição conciliar sacro sanctum concilium é dedicado ao ano litúrgico, tema sobre o qual queremos hoje debruçar-nos para explicar o seu valor na vida de cada crente. Em primeiro lugar, convém recordar que esta forma de definir o ciclo das festas cristãs como ano litúrgico se difundiu na linguagem eclesial graças à obra do servo de Deus, o abade Prosper Guéranger. Na encíclica Mediator Dei, o Papa Pio XII afirma que não se trata de uma fria e inerte representação de fatos que pertencem ao passado, ou uma simples e nua evocação da realidade de outros tempos. O ano litúrgico é, antes, o próprio Cristo, que vive sempre na sua Igreja e que prossegue o caminho de imensa misericórdia por ele iniciado nesta vida mortal, com o fim de colocar as almas humanas em contato com seus mistérios e fazê-las viver por eles. Mistérios que estão perenemente presentes e operantes. O ano litúrgico deve, portanto, ser entendido como uma atualização constante da obra da salvação que Cristo realiza na história. Ao percorrer esse ciclo temporal, a Igreja permanece em contato com a ação redentora do Senhor, de modo que todos os fiéis são preenchidos pela sua graça. O encontro com Jesus, que morreu e ressuscitou por nós, é o objetivo que a Igreja sempre persegue, colocando no centro de cada momento a celebração do evento pascal. Por isso, os padres conciliares consideram o próprio domingo o principal dia de festa, como fundamento e o centro de todo o ano litúrgico. Em várias línguas modernas, o seu nome atesta que é o Dies Domini, o dia do Senhor. Mesmo nas línguas em que prevaleceu a referência ao dia do sol, Sunday, Sonntag, vislumbra-se a ligação com Cristo. Cristo é o verdadeiro sol da justiça que ilumina todos os homens. São João Paulo II, na carta apostólica Dies Domini, ensina que o domingo é o dia do Senhor, o dia da Igreja, o dia do homem e, por fim, o dia dos dias. Sendo o domingo a Páscoa semanal que evoca e torna presente o dia em que Cristo ressuscitou dos mortos, ele é também o dia que revela o sentido do tempo. Nascendo da ressurreição, ele sulca os tempos do homem, os meses, os anos, os séculos, como uma seta lançada que os atravessa, orientando-os para a meta da segunda vinda de Cristo. O domingo prefigura o dia final, o da parousia, quando todos ressuscitaremos. Para santificar o domingo, é indispensável celebrar a Eucaristia. A escuta da palavra e a participação no corpo de Cristo implicam, segundo os padres conciliares, o convenire in unum, ou seja, a convocação festiva dos fiéis. Nessa Assembleia, a comunidade cristã torna visível a sua comunhão com o Senhor e testemunha a sua pertença a Cristo e a sua fidelidade à Igreja. Essa Assembleia não pode ser substituída por uma presença meramente virtual, nem se reduz a uma reunião meramente passiva. A Assembleia Litúrgica concretiza-se, de fato, na participação ativa de irmãos e irmãs, convocados em conjunto para darem graças a Deus, que os regenerou para uma esperança viva pela ressurreição de Jesus Cristo dentre os mortos. A esse respeito, exorto todos a procurarem criar as melhores condições para que também aqueles que, ao domingo, não têm a possibilidade de se ausentar do trabalho, possam participar na Santa Missa. Caríssimos, o ano litúrgico, marcado pelos domingos, tem uma história interessante, na qual se entrelaçam a fé e a devoção da Igreja. Desde o século II depois de Cristo, de fato, a celebração da Páscoa semanal juntou-se à da Páscoa anual, a maior das solenidades, que se estende ao período de grande alegria de 50 dias, culminando no Pentecostes, e preparada pelo tempo da Quaresma com o seu caráter penitencial. O desenvolvimento do ciclo natalício, que ocorreu posteriormente, seguindo o modelo do ciclo pascal, permitiu reviver os mistérios da encarnação do Verbo de Deus, do seu nascimento e da sua manifestação ao mundo. A Igreja inseriu depois, nos diversos tempos litúrgicos, a veneração da Bem-aventurada Virgem Maria, indissoluvelmente unida à obra de salvação do seu Filho, e a memória dos mártires e outros santos, os quais cantam hoje a Deus, no céu o louvor perfeito, e intercedem por nós. O ano litúrgico remonta assim, de forma sacramental, à pedagogia da história da salvação, conduzindo os fiéis, desde a espera do Messias, até a plenitude do mistério pascal e a antecipação da glória futura. Nele, a Igreja celebra a atualidade salvífica do mistério de Cristo, permitindo aos crentes participar nele cada vez mais profundamente. Por isso, o ano litúrgico constitui o princípio inspirador e o quadro de referência essencial de toda a ação pastoral. Conclui assim a sua catequese Papa Leão, nesta quarta-feira, 12 de agosto, em que o Papa, mais uma vez, nos introduz na Constituição Conciliar Sacrosantum, e desta vez, o quinto capítulo. Neste momento, teremos a síntese em francês e a saudação que o Santo Padre irá fazer também aos peregrinos de língua francesa. Estamos transmitindo ao vivo da Basílica de São Pedro, audiência geral. O Papa, já no início das suas palavras, recordou que o quinto capítulo da Constituição Conciliar Sacrosantum Concilium é dedicado ao ano litúrgico. É um tema sobre o qual o Papa, então, se debruçou na catequese de hoje para explicar o seu valor na vida de cada um de nós, de cada crente. E o Papa recordava que, em primeiro lugar, convém recordar que esta forma de definir o ciclo das festas cristãs, nesse que nós chamamos ano litúrgico, se difundiu na linguagem eclesial graças à obra do servo de Deus, era o abade Prosper Geringer. Ele viveu entre 1805 e 1875. Na encíclica Mediator Dei, recordava ainda Papa Leão, Pio XII afirma que não se trata de uma fria e inerte representação de fatos que pertencem ao passado, ou uma simples e nua evocação da realidade de outros tempos. Antes, é o próprio Cristo que vive sempre na sua Igreja e que prossegue o caminho de imensa misericórdia por ele iniciado nesta vida mortal, com o fim de colocar as almas humanas em contato com os seus mistérios e fazê-las viver por eles, mistérios que estão perenemente presentes e operantes. Agora a saudação do Santo Padre aos fiéis de língua francesa.
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0: O Papa saúda todos os peregrinos de língua francesa, em particular os fiéis da diocese de Yaoundé, Camarões, acompanhados pelo seu bispo. Saciados na mesa eucarística, sejam para o mundo testemunhas luminosas do amor de Cristo. Que Deus abençoe todos vocês. Saudação do Santo Padre aos peregrinos de língua francesa. Teremos agora, na sequência, a síntese em inglês. E, como já estamos habituados, é o próprio Santo Padre que irá fazer a síntese na sua língua mãe e depois saudar os peregrinos e visitantes que se encontram na audiência geral desta quarta-feira. Recordando sempre os...
12: At the end of the audience, we will sing together.
0: Recordando que no final da audiência nós vamos cantar o Pai Nosso em latim e receber a bênção do Santo Padre, principalmente as crianças, os enfermos e aqueles que sofrem. Hoje estamos seguindo as palavras do Papa Leão, dedicadas ao quinto capítulo da Constituição Conciliar Sacrosanctum Concilium. Mas vamos ouvir agora o Santo Padre na sua língua mãe, em inglês.
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0: Santo Padre agora saúda todos os peregrinos e visitantes de língua inglesa que participam da audiência de hoje, em especial os grupos de Malta e Zimbábue. sobre vocês e suas famílias, invoco a alegria e a paz de nosso Senhor Jesus Cristo. Que Deus abençoe a todos vocês. E depois da língua inglesa, teremos agora a síntese em alemão e a saudação que o Santo Padre fará também aos nossos irmãos de língua alemã. Nas suas palavras, o Santo Padre recordava que o ano litúrgico deve ser entendido como uma atualização constante da obra da salvação que Cristo realiza na história. E ao percorrer esse ciclo temporal, a Igreja permanece em contato com a ação redentora do Senhor, de modo que todos os fiéis são preenchidos pela sua graça. O encontro com Jesus, que morreu e ressuscitou por nós, é o objetivo que a Igreja sempre persegue, colocando no centro de cada momento a celebração do evento pascal. E por isso, recordava ainda o Santo Padre, os padres conciliares consideram o próprio domingo o principal dia de festa, como o fundamento e o centro de todo o ano litúrgico. E o Papa recorda que em várias línguas modernas, o seu nome atesta que é o Dies Domine, ou seja, o dia do Senhor, para nós o domingo, não? Mesmo nas línguas em que prevaleceu a referência ao dia do sol, o Sunday ou Sonntag, vislumbra-se a ligação com Cristo, porque Cristo é o verdadeiro sol da justiça, que ilumina todos os homens. Saudação do Santo Padre, os peregrinos alemães.
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14: Der Heilige Vater sagt auf Italienisch, liebe Brüder und Schwestern deutscher Sprache. Der
0: Heilige Papa saúda então os irmãos e irmãs de língua alemã. São Bento de Nós escreve na sua regra monástica: não se anteponha nada à obra de Deus. Desejo que vocês possam experimentar sempre a força transformadora de Cristo, que se busca na Sagrada Liturgia e na escuta da Palavra de Deus através da celebração dos sacramentos. Que o Senhor abençoe todos vocês.
15: Santo Padre,
0: agora teremos a síntese em espanhol. E recordamos que é o próprio Santo Padre também em espanhol quem nos traz a síntese e depois a saudação aos nossos irmãos latino-americanos. Recordamos sempre que no final da audiência vamos cantar o Pai Nosso em latim e depois o Santo Padre irá conceder a todos os presentes a bênção apostólica, que irá também extensiva a seus familiares, especialmente às crianças, aos idosos, aos enfermos e àqueles que sofrem. Vai abençoar também os rosários e o objeto de devoção que cada um traz consigo. Vamos ouvir então Santo Padre.
13: Hoje eu queria falar do ano litúrgico para continuar nossas catequeses sobre o Sacrosanctum Concilium. Como explicava meu predecessor, o Papa Pio XII, o ano litúrgico não é uma representação de hechos do passado, sino que é Cristo mesmo que nos quer fazer participar de seus mistérios, permanentemente presentes e operantes. Em outras palavras, é uma atualização da obra de salvação que Cristo realiza en la historia. 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
0: A saudação do Santo Padre aos fiéis de língua espanhola. Teremos agora a síntese em chinês, mas o Papa, falando em espanhol, falou da sua proximidade aos irmãos e irmãs colombianos que sofrem os efeitos do recente terremoto que causou numerosas vítimas e feridos, assim como grandes danos materiais. Quando pede ao Senhor pelo eterno descanso dos falecidos, assegura também as suas orações por seus familiares, por todos aqueles que foram atingidos por essa tragédia. Eu manifesto minha gratidão, disse ainda o Santo Padre, àqueles que trabalham no resgate e assistência das pessoas atingidas. O Papa depois saúda cordialmente os peregrinos de língua espanhola. Temos a síntese em chinês nesse momento. O Papa recorda mais uma vez que o domingo prefigura o dia final da parousia, quando todos ressuscitaremos. Para santificar o domingo, é indispensável celebrar a Eucaristia. A escuta da palavra e a participação no corpo de Cristo implicam, segundo os padres conciliares, o convenire in uno, ou seja, a convocação festiva dos fiéis. E nessa assembleia, recordava o Santo Padre, a comunidade cristã torna visível a sua comunhão com o Senhor. Saudação do Santo Padre aos chineses.
11: A Virgem Maria ilumine quotidianamente a vossa existência e vi custodisca nella concordia. Vi benedico de cuore.
15: 我向讲中文的人们致以诚挚的问候。
0: Santo Padre dirige a sua cordial saudação às pessoas de língua chinesa. Queridos irmãos e irmãs, a Virgem Maria ilumine cotidianamente a sua existência e o proteja na concórdia. De coração, abençoo todos vocês. Agora, a síntese em português.
16: Santo Padre, os fiéis de língua portuguesa desejam testemunhar-lhe afeto filial e fidelidade sincera e rezam por todas as intenções do seu ministério apostólico universal. No final da audiência, cantaremos a oração do Pai Nosso em latim. Depois, o Santo Padre concederá a bênção apostólica, de modo especial às crianças, aos idosos e aos doentes. Abençoará também os rosários e demais objetos de devoção que cada um traz consigo. Leio agora um...
0: A leitura será feita pelo Padre Crisônio Vieira.
16: O ano litúrgico atualiza ao longo dos meses os acontecimentos da vida de Jesus, tornando presente na Igreja a sua obra salvadora. Tendo como centro o mistério pascal de Cristo, o domingo constitui o fundamento e o núcleo de todo o calendário eclesial. Com efeito, por ser o dia glorioso da ressurreição, a celebração semanal da Páscoa no dia do Senhor confere sentido à história e prefigura a sua vinda gloriosa no fim dos tempos. Por essa razão, a Eucaristia Dominical é indispensável à vida cristã. A escuta da palavra e a participação na comunhão eucarística manifestam a pertença ao Salvador, a união da comunidade nele e a fidelidade ao projeto batismal. Posteriormente, a inserção da celebração anual da Páscoa e do Natal na liturgia permite aos fiéis contemplar e aprofundar os diversos mistérios da vida de Jesus Cristo. Agora, o Santo Padre saúda em italiano os fiéis de língua portuguesa.
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16: Eis a tradução das suas palavras. Saúdo com afeto todos os peregrinos de língua portuguesa, em especial o grupo vindo de Moçambique. Queridos irmãos e irmãs, encorajo-vos a santificar o domingo, participando da Santa Missa e não apenas assistindo-a virtualmente. A Eucaristia é um encontro vivo com o Senhor ressuscitado, que dá sentido à nossa vida e nos concede a graça necessária para enfrentar, na presença de Deus, cada dia da semana. Que o Senhor vos abençoe.
0: Portanto, a saudação do Santo Padre aos fiéis de língua portuguesa, ao grupo também de Moçambique, que está presente. Vimos também a presença de muitos brasileiros e portugueses, lusófonos que se encontram nessa audiência. E o Papa, então, nos encoraja a santificar o domingo participando da Santa Missa e não apenas assistindo-a virtualmente. A Eucaristia, recordou o Santo Padre,

0: se escuta da palavra, a participação no corpo de Cristo. Nessa assembleia, a comunidade cristã torna visível, então, a sua comunhão com o Senhor e testemunha a sua pertença a Cristo e a sua fidelidade à Igreja. Essa assembleia não pode ser substituída por uma presença meramente virtual, nem se reduz a uma reunião meramente passiva. A assembleia litúrgica concretiza-se, de fato, na participação ativa de irmãos e irmãs convocados em conjunto para darem graças a Deus que os regenerou para uma esperança viva pela ressurreição de Jesus Cristo dentre os mortos. E o Papa, então, exorta todos a procurarem criar as melhores condições para que também aqueles que ao domingo não têm a possibilidade de se ausentar do trabalho possam participar na Santa Missa. Saudação do Santo Padre aos fiéis de língua árabe.
1: 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Il Signore vi benedica a tutti e vi protegga sempre da ogni male.
0: O Papa saúda então os fiéis em língua árabe. O ano litúrgico não é uma simples comemoração de eventos do passado, mas é a presença viva de Cristo que continua na sua Igreja a obra de salvação e nos guia ao encontro com Ele. O Senhor abençoe todos vocês e os proteja sempre de todo mal. A última síntese que nós teremos é em polonês e a saudação também do Santo Padre aos fiéis poloneses. Estamos transmitindo ao vivo da Basílica de São Pedro no Vaticano a audiência geral com o Papa Leão XIV nesta quarta-feira, 12 de agosto. O Papa recordava que o ano litúrgico marcado pelos domingos tem uma história interessante na qual se entrelaçam a fé e a devoção da Igreja. Pois é, desde o século II, de fato, a celebração da Páscoa semanal juntou-se à Páscoa anual, a maior das solenidades, e que se estende, então, ao período de grande alegria de 50 dias, culminando em Pentecostes e preparada pelo tempo da Quaresma, com seu caráter penitencial. O desenvolvimento do ciclo natalício, que ocorreu posteriormente, seguindo o modelo do ciclo pascal, permitiu, então, reviver os mistérios da encarnação do Verbo de Deus, do seu nascimento e da sua manifestação ao mundo. A Igreja inseriu depois, nos diversos tempos litúrgicos, a veneração da Bem-aventurada Virgem Maria, indissoluvelmente unida à obra de salvação do seu Filho, e a memória também dos mártires e outros santos aos quais cantam hoje a Deus no céu o louvor perfeito e intercedem por nós. Saudação do Santo Padre aos poloneses.
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2: Oto słowa Ojca Świętego.
0: A saudação cordial.

Então, aos poloneses, agosto é para vocês um mês rico de importantes aniversários. Pela intercessão de Maria, 15 de agosto de 1920, se realizou a vitória na Batalha de Varsóvia, que mudou o curso da história da Polônia e da Europa. A Vigília da Assunção se celebra a memória litúrgica de São Massimiliano Maria Kolbe, que ofereceu a sua vida por um companheiro de prisão no campo nazista alemão de Auschwitz. A recordação desses eventos nos guia no caminho da paz, indicada pela Imaculada. A todos, a minha bênção. Essa é a última saudação. Teremos a saudação conclusiva sempre para os peregrinos de língua italiana. Como o Papa recordava, a vigília da Assunção, celebraremos a memória litúrgica de São Massimiliano Maria Kolbe. Sempre a recordação que nós vamos terminar a audiência geral com o canto do Pai Nosso em latim e a bênção apostólica do Santo Padre. Dirijo as minhas boas-vindas aos peregrinos de língua italiana. Em particular, saúdo os irmãos de São Gabriel, provenientes da Ásia e da África, que recordam os 25 anos de aniversário de profissão religiosa. Continuem a perseverar na missão a serviço do Evangelho. Saúdo também os participantes do campo internacional promovido pela Obra para a Juventude, Giorgio Lapira. O grupo, o Cenacolo de Maropati. Meu pensamento vai, enfim, aos jovens, aos enfermos, aos recém-casados. Nos próximos dias, vamos celebrar a solenidade da Assunção da Beata Virgem Maria. É caro exortar-vos a se dirigirem a ela com constância, a sua oração a ela, seguindo o seu exemplo em acolher plenamente a vocação à familiaridade com o Senhor. Aquela solicitude para com o próximo. A todos, a minha bênção. Vamos cantar agora o Pai Nosso em latim e receber a bênção apostólica do Papa Leão XIV.

Borat, un applauso de Sieis presentes na grande Basílica de São Pedro, na conclusão da audiência geral desta quarta-feira. E eu repito as palavras que o Santo Padre dirigiu aos peregrinos de língua portuguesa. Encorajo-vos a santificar o domingo, participando da Santa Missa e não apenas assistindo-a virtualmente. A Eucaristia é o encontro vivo com o Senhor ressuscitado, que dá sentido à nossa vida e nos concede a graça necessária para enfrentar na presença de Deus cada dia da semana. Santo Padre agora saúda alguns presentes. Temos aí o bispo que vem de Moçambique junto com um grupo de fiéis, agradecendo mais uma vez a sua presença, você que esteve conosco através das nossas redes sociais, você através das emissoras de rádio e de televisão em todo o Brasil e nos países lusófonos. Um agradecimento especial aos nossos técnicos e a você, mais uma vez. Uma boa quarta-feira. Nos estúdios da Rádio Vaticano, Silvone José. Louvado seja Nosso Senhor Jesus Cristo.

0: Louvado seja nosso Senhor Jesus Cristo. 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
1: Bom dia. Esse é o Boletim de Notícias da Rádio Vaticano, Vatican News, em língua portuguesa, nesta quarta-feira, 12 de agosto. Nos estúdios, Silvana e José. Leão 14 se une à dor dos colombianos após o terremoto. Jackson Erpen.
2: Depois do telegrama enviado ontem ao presidente da Conferência Episcopal Colombiana, Dom Francisco Javier Correa, o Santo Padre voltou a expressar sua proximidade aos colombianos na audiência geral desta quarta-feira. E o fez na saudação aos peregrinos de língua espanhola após o resumo da catequese.
3: Desejo expressar minha cercania às hermanas e irmãos colombianos que sofreram os efeitos do recente terremoto.
2: Desejo expressar minha solidariedade aos meus irmãos e irmãs colombianos que sofreram os efeitos do recente terremoto que causou inúmeras mortes e feridos, além de extensos danos materiais.
3: Mientras ruego ao Senhor por eterno descanso de los fallecidos.
2: Enquanto rezo ao Senhor pelo descanso eterno dos falecidos, asseguro minhas orações por suas famílias e por todos os afetados por essa tragédia. Expresso minha gratidão a todos os que trabalham nos esforços de resgate e assistência às vítimas.
3: E de assistência a los damnificados.
2: O número de mortos, ainda provisório, é de 216, após as autoridades terem corrigido os dados fornecidos ontem pelas autoridades locais em Cali. Os feridos são ao menos 1.300, com um número incerto de desaparecidos. Estimativas indicam 3.000. Segundo a Organização Nacional Indígena da Colômbia, ONIC, mais de 68.500 indígenas foram diretamente afetados pelo terremoto de magnitude 7.4, que afetou comunidades nos departamentos de Caldas, Chocó, Quindío, Risaralda e Vale del Calco. A ONIC detectou danos em milhares de casas e alertou para o risco de deslizamentos de terra, particularmente nas áreas montanhosas de Risaralda, Caldas e Vale del Cauca. Soldados, bombeiros e voluntários correm contra o tempo na busca por sobreviventes em prédios desabados em Pereira e Cali, utilizando guindastes, cães farejadores e máquinas pesadas. As agências de ajuda humanitária consideram as primeiras 48 a 72 horas cruciais para o resgate de sobreviventes, embora esse período possa ser estendido caso haja acesso a alimentos e água. Em vários locais, voluntários formaram correntes humanas para remover tijolos e pedaços de concreto manualmente. As operações são interrompidas periodicamente para permitir que os socorristas ouçam vozes ou ruídos vindos dos escombros. Ontem, ao anoitecer, muitas famílias se prepararam para dormir em parques, enquanto os tremores secundários continuam a afetar bairros gravemente danificados. Em Pereira, alguns espaços públicos foram transformados em abrigos improvisados com barracas e colchões. O terremoto também sobrecarregou o sistema de saúde. Em Cali, parte do Hospital Universitário del Valle desabou, obrigando os médicos a transferir pacientes para um estacionamento e atender alguns ao ar livre. Milhares de colombianos se mobilizaram, levando água, comida e outros suprimentos para as áreas afetadas, enquanto longas filas se formavam em frente ao centro de doação de sangue. Mas em meio à dor, a Colômbia não está sozinha. Solidariedade internacional mobilizou governos e organizações globais com envio de recursos financeiros, suporte técnico e equipes de resgate humanitário. O Comitê Internacional da Cruz Vermelha e a Agência da ONU para os Refugiados acionaram monitoramentos de campo em coordenação direta com a Cruz Vermelha colombiana para mapear as maiores carências regionais de suprimentos. A rede pastoral social Caritas Colombiana ativou seu Plano Nacional de Emergência para arrecadar doações e prestar assistência direta às comunidades mais vulneráveis.
0: Pela segunda semana consecutiva, a audiência geral com o Papa Leão XIV foi realizada na Basílica de São Pedro nesta quarta-feira, 12 de agosto, enquanto Roma continua enfrentando as altas temperaturas do verão no hemisfério norte.
1: Em sua catequese, o Santo Padre deu continuidade ao ciclo de reflexões sobre os documentos do Concílio Vaticano II, detendo-se desta vez no capítulo 5 da Constituição Sacrosanctum Concilio, dedicado ao ano litúrgico. Ao explicar o significado do ano litúrgico para a vida dos fiéis, o pontífice recordou o ensinamento de Pio XII na encíclica Mediator Dei. Não se trata simplesmente de recordar acontecimentos do passado, mas de entrar em contato com o mistério de Cristo, que permanece vivo e atuante na Igreja.
3: L'anno liturgico, dunque, va inteso come costante attualizzazione dell'opera della salvezza che Cristo realizza nella storia.
1: O ano litúrgico deve, portanto, ser entendido como uma atualização constante da obra da salvação que Cristo realiza na história. Ao percorrer esse ciclo, explicou Leão XIV, a Igreja permanece em contato com a ação redentora do Senhor e coloca no centro de cada momento a celebração do mistério pascal, o encontro com Jesus, morto e ressuscitado por nós. O Papa dedicou especial atenção ao domingo, definido pelos padres conciliares como o principal dia de festa e fundamento e centro de todo o ano litúrgico. Citando São João Paulo II, recordou que o domingo é a Páscoa semanal, que torna presente a ressurreição de Cristo e orienta o tempo dos homens para a sua segunda vinda. Para santificar o domingo, acrescentou, é fundamental a celebração da Eucaristia. A comunidade cristã reunida torna visível sua comunhão com o Senhor e testemunha sua pertença a Cristo e sua fidelidade à Igreja.
3: Questa assemblea non è sostituibile da una presenza soltanto virtuale, né si riduce a un raduno meramente passivo.
1: Esta assembleia não pode ser substituída por uma presença meramente virtual, nem se reduz a uma reunião meramente passiva. Nesse contexto, Leão XIV dirigiu também um apelo para que sejam criadas condições que permitam a participação na missa, inclusive daqueles que precisam trabalhar aos domingos. Na parte final da catequese, o Papa percorreu brevemente o desenvolvimento histórico do ano litúrgico, da celebração da Páscoa semanal à Páscoa anual, passando pela Quaresma, pelo tempo pascal e pelo ciclo do Natal, até a inserção da veneração da Virgem Maria e da memória dos mártires e dos santos. Dessa forma, concluiu Leão XIV, o ano litúrgico acompanha os fiéis ao longo de toda a história da salvação, desde a espera do Messias até a plenitude do mistério pascal e a antecipação da glória futura.
3: In esso, la Chiesa celebra l'attualità salvifica del mistero di Cristo, permettendo ai credenti di parteciparvi sempre più profondamente.
1: Nele, a Igreja celebra a atualidade salvífica do mistério de Cristo, permitindo aos fiéis participar nele cada vez mais profundamente. Por isso, ressaltou o pontífice, o ano litúrgico constitui o princípio inspirador e o quadro de referência essencial de toda ação pastoral. Igreja na Colômbia, ao lado dos atingidos pelo terremoto, hora da unidade nacional. De Bogotá, o padre Raul Ortiz Toro, sacerdote e secretário da Conferência Episcopal Colombiana, relata as horas de luto que o país está vivenciando após o violento terremoto de magnitude 7,4 na escala Richter, que atingiu o oeste da Colômbia na manhã do último dia 10 de agosto. Esse é um momento crucial para a Colômbia, no qual somos chamados a viver a unidade e a fraternidade nacional que nos tornam irmãos, disse o padre Raul, sacerdote e secretário da Conferência Episcopal Colombiana, que descreve as horas de sofrimento que o país está vivendo. Vivemos esse terremoto com grande apreensão, pois foi um dos mais fortes das últimas décadas, disse o sacerdote. O tremor durou cerca de 90 segundos e foi sentido em diversas cidades e povoados por todo o país. No momento do seu depoimento, o número de mortos era de 216, mais de 1.300 feridos, mas o número de desaparecidos permanece incerto. Estima-se que pelo menos 3 mil pessoas estejam desaparecidas. Aproximadamente 5 mil casas foram danificadas e 120 prédios desabaram completamente. Estradas e pontes também foram severamente danificadas e em Cali, 3 unidades de saúde foram afetadas pelo terremoto, exigindo a evacuação de pacientes. 7 pessoas foram resgatadas com vida recentemente do Hospital Universitário de Cali. Somente nesta cidade, capital do departamento de Valle de Cauca e a terceira maior cidade do país em população, foram relatadas até o momento 85 mortes e 188 desaparecidos. De Cali, o missionário comboniano, padre Leonardo Raffaini, relata que o terremoto foi sentido com força e por um longo tempo, durante quase 2 minutos, mas os prédios da paróquia não sofreram danos. Portas e gavetas estavam abertas, alguns vidros quebraram, mas nada mais. No entanto, disse, estamos sem internet, eletricidade e telefone. Nessas horas, enquanto continuam as buscas por sobreviventes, entre os escombros, a Igreja Colombiana se mobilizou para apoiar as populações afetadas. As pessoas têm apreciado muito a presença da Igreja nesses locais por meio da Pastoral Social e da Cáritas, explica Ortiz Toro. Ginásios, centros comunitários e paróquias estão sendo gradualmente transformados em abrigos para aqueles que não podem retornar às suas casas, enquanto técnicos e especialistas avaliam se os prédios danificados ainda são habitáveis. A Pastoral Social também acionou o auxílio financeiro por meio do Fundo Nacional de Emergência. Essa rede é complementada por 25 bancos de alimentos ligados às dioceses colombianas que estão arrecadando alimentos e doações em espécie. Entre as necessidades mais urgentes identificadas pela Secretaria da Conferência Episcopal Colombiana está a água. Diversas áreas das cidades afetadas ficaram sem abastecimento. Alimentos não perecíveis, cobertores e equipamentos para operações de socorro também são necessários. Mas o terremoto também afetou diretamente as estruturas da igreja. Houve danos consideráveis em paróquias, igrejas e casas paroquiais, relata o padre Raul. Em Quibodó, muito perto do epicentro, a sede do bispo foi danificada. Consequências graves também foram relatadas na diocese de Pereira. A igreja de Nossa Senhora de Guadalupe, em Dos Quebradas, foi completamente destruída. A solidariedade da Igreja Colombiana encontra eco na da Igreja Universal. O sacerdote recorda a proximidade expressa por meio de vários dicastérios da Santa Sé, incluindo o dicastério para o serviço da caridade e o dicastério para o serviço do desenvolvimento humano integral e o dicastério para a comunicação, juntamente com a oração e a proximidade do Santo Padre Leão XIV. Tudo isso nos conforta, disse ele, e nos enche de esperança, porque demonstra que a fraternidade existe. Essa solidariedade, há poucas semanas, caminhava na direção oposta. Ortiz Toro recorda a mobilização colombiana após os terremotos que atingiram a vizinha Venezuela em 24 de junho. Uma visita ao país do presidente da Conferência Episcopal Colombiana, Dom Francisco Javier Munera, acompanhado por uma delegação, estava agendada há poucos dias para expressar sua proximidade à população venezuelana afetada. Agora é a Colômbia que precisa dessa solidariedade.

0: 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Olá, amigos de todo o Brasil e do continente africano, estamos juntos com o noticiário da Rádio Vaticano Vatican News em língua portuguesa nesta quarta-feira, 12 de agosto, trazendo as últimas notícias do Papa, da Igreja e do mundo. Nos estúdios Silvonei José, com a assessoria técnica de Luca Rossi. Uma saudação a você no Brasil e nos países de língua portuguesa. O tempo é bom na cidade do Vaticano e a temperatura, nesse momento, na Praça São Pedro, em torno dos 37 graus Celsius. E vamos aos destaques do programa de hoje. Leão 14 se une à dor dos colombianos após terremoto durante a audiência geral desta quarta-feira. A situação na Colômbia é crítica e de extrema urgência. Ontem, o telegrama do Papa, no qual expressou suas condolências a todas as pessoas atingidas pelo terremoto. O Papa envia ajuda econômica inicial à Colômbia. Na audiência geral desta quarta-feira, o Papa aprofundou o capítulo 5 da Constituição Conciliar Sacrosanctum Concilium, dedicado ao ano litúrgico. E a Igreja na Colômbia, ao lado dos atingidos pelo terremoto, hora da unidade nacional. Dom Dilo Scherer, confirmado membro do Conselho para a Economia. Bom dia mais uma vez a você, comigo nos estúdios, Poliana Ferreira. Bom dia, Poliana.
1: Bom dia, Silvanei.
0: E hoje a Igreja recorda Santa Joana Francisca de Chantal.
1: Joana nasceu em Dijon, França, em 1572, e se casou com o barão de Chantal. No castelo de Bourbilly, mandou celebrar diariamente a missa, da qual deviam participar todos os domésticos, os quais deu instrução religiosa. Joana ficou viúva aos 28 anos, com um filho e três filhas. Fez voto de castidade e dedicando-se à oração, trabalho e educação dos filhos. Em 1604, encontrou São Francisco de Sales, bispo de Genebra, com o qual manteve uma profunda amizade. O fruto espiritual dessa amizade foi a fundação do Instituto da Visitação de Santa Maria. A ordem começou suas atividades em Annecy, sob a orientação do então bispo Francisco de Sales, que faleceu em 1622. Depois, encontrou São Vicente Paulo, que a ajudou e guiou na organização e difusão da congregação. Santa Joana Francisca de Chantal faleceu, depois de uma longa agonia, em odor de santidade, em Moulins, do qual, no dia 13 de dezembro, suas últimas palavras foram a invocação do Santo Nome de Jesus.
0: O Papa Leão XIV se une à dor dos colombianos após o terremoto. Se expressou durante a audiência geral na manhã desta quarta-feira. Jackson Erpen.
2: Depois do telegrama enviado ontem ao presidente da Conferência Episcopal Colombiana, Dom Francisco Javier Correa, o Santo Padre voltou a expressar sua proximidade aos colombianos na audiência geral desta quarta-feira. E o fez na saudação aos peregrinos de língua espanhola após o resumo da catequese.
3: Desejo expressar minha cercania às hermanas e irmãos colombianos que sofreram os efeitos do recente terremoto.
2: Desejo expressar minha solidariedade aos meus irmãos e irmãs colombianos que sofreram os efeitos do recente terremoto que causou inúmeras mortes e feridos, além de extensos danos materiais.
3: Mientras ruego ao Senhor por eterno descanso de los fallecidos.
2: Enquanto rezo ao Senhor pelo descanso eterno dos falecidos, asseguro minhas orações por suas famílias e por todos os afetados por essa tragédia. Expresso minha gratidão a todos os que trabalham nos esforços de resgate e assistência às vítimas.
3: E de assistência a los damnificados.
2: O número de mortos ainda provisório é de 216 após as autoridades terem corrigido os dados fornecidos ontem pelas autoridades locais em Cali. Os feridos são ao menos 1.300, com um número incerto de desaparecidos. Estimativas indicam 3.000. Segundo a Organização Nacional Indígena da Colômbia, ONIC, mais de 68.500 indígenas foram diretamente afetados pelo terremoto de magnitude 7.4, que afetou comunidades nos departamentos de Caldas, Jocó, Quindiu, Risaralda e Vale del Calco. A ONIC detectou danos em milhares de casas e alertou para o risco de deslizamentos de terra, particularmente nas áreas montanhosas de Risaralda, Caldas e Vale del Cauca. Soldados, bombeiros e voluntários correm contra o tempo na busca por sobreviventes em prédios desabados em Pereira e Cali, utilizando guindastes, cães farejadores e máquinas pesadas. As agências de ajuda humanitária consideram as primeiras 48 a 72 horas cruciais para o resgate de sobreviventes, embora esse período possa ser estendido caso haja acesso a alimentos e água. Em vários locais, voluntários formaram correntes humanas para remover tijolos e pedaços de concreto manualmente. As operações são interrompidas periodicamente para permitir que os socorristas ouçam vozes ou ruídos vindos dos escombros. Ontem, ao anoitecer, muitas famílias se prepararam para dormir em parques, enquanto os tremores secundários continuam a afetar bairros gravemente danificados. Em Pereira, alguns espaços públicos foram transformados em abrigos improvisados com barracas e colchões. O terremoto também sobrecarregou o sistema de saúde. Em Cali, parte do Hospital Universitário del Valle desabou, obrigando os médicos a transferir pacientes para um estacionamento e atender alguns ao ar livre. Milhares de colombianos se mobilizaram, levando água, comida e outros suprimentos para as áreas afetadas, enquanto longas filas se formavam em frente ao centro de doação de sangue. Mas, em meio à dor, a Colômbia não está sozinha. Solidariedade internacional mobilizou governos e organizações globais com envio de recursos financeiros, suporte técnico e equipes de resgate humanitário. O Comitê Internacional da Cruz Vermelha e a Agência da ONU para os Refugiados acionaram monitoramentos de campo em coordenação direta com a Cruz Vermelha colombiana para mapear as maiores carências regionais de suprimentos. A rede pastoral social Caritas Colombiana ativou seu Plano Nacional de Emergência para arrecadar doações e prestar assistência direta às comunidades mais vulneráveis.
0: Pela segunda semana consecutiva, a audiência geral com o Papa Leão XIV foi realizada na Basílica de São Pedro nesta quarta-feira, 12 de agosto, enquanto Roma continua enfrentando as altas temperaturas do verão no hemisfério norte. Em sua catequese, o Santo Padre deu continuidade ao ciclo de reflexões sobre os documentos do Concílio Vaticano II, detendo-se desta vez no capítulo 5 da Constituição Sacrosanctum Concilium, dedicado ao ano litúrgico. Ao explicar o significado do ano litúrgico para a vida dos fiéis, o pontífice recordou o ensinamento de Pio XII na encíclica Mediator Dei. Não se trata simplesmente de recordar acontecimentos do passado, mas de entrar em contato com o mistério de Cristo, que permanece vivo e atuante na Igreja.
3: L'anno liturgico, dunque, va inteso come costante attualizzazione dell'opera della salvezza che Cristo realizza nella storia.
0: O ano litúrgico deve, portanto, ser entendido como uma atualização constante da obra da salvação que Cristo realiza na história. Ao percorrer esse ciclo, explicou Leão XIV, a Igreja permanece em contato com a ação redentora do Senhor e coloca no centro de cada momento, a celebração do mistério pascal, o encontro com Jesus, morto e ressuscitado por nós. O Papa dedicou especial atenção ao domingo, definido pelos padres conciliares como o principal dia de festa e fundamento e centro de todo o ano litúrgico. Citando São João Paulo II, recordou que o domingo é a Páscoa semanal, que torna presente a ressurreição de Cristo e orienta o tempo dos homens para a sua segunda vinda. Para santificar o domingo, acrescentou, é fundamental a celebração da Eucaristia. a comunidade cristã reunida torna visível sua comunhão com o Senhor e testemunha sua pertença a Cristo e sua fidelidade à Igreja.
3: Questa assemblea non è sostituibile da una presenza soltanto virtuale, né si riduce a un raduno meramente passivo.
0: Esta assembleia não pode ser substituída por uma presença meramente virtual, nem se reduz a uma reunião meramente passiva. Nesse contexto, Leão XIV dirigiu também um apelo para que sejam criadas condições que permitam a participação na missa, inclusive daqueles que precisam trabalhar aos domingos. Na parte final da catequese, o Papa percorreu brevemente o desenvolvimento histórico do ano litúrgico, da celebração da Páscoa semanal à Páscoa anual, passando pela Quaresma, pelo tempo pascal e pelo ciclo do Natal, até a inserção da veneração da Virgem Maria e da memória dos mártires e dos santos. Dessa forma, concluiu Leão XIV, o ano litúrgico acompanha os fiéis ao longo de toda a história da salvação, desde a espera do Messias até a plenitude do mistério pascal e a antecipação da glória futura.
3: E nisso, a Chiesa celebra l'attualidade salvífica do mistério de Cristo, permettendo ai credenti di parteciparvi sempre più profondamente.
0: Nele, a Igreja celebra a atualidade salvífica do mistério de Cristo, permitindo aos fiéis participar nele cada vez mais profundamente. Por isso, ressaltou o pontífice, o ano litúrgico constitui o princípio inspirador e o quadro de referência essencial de toda ação pastoral. E o Papa, nas suas saudações durante a audiência geral desta quarta-feira. Andressa Colé.
3: Tra qualche giorno celebreremo la solennità dell'Assunzione della Beata Vergine Maria.
4: Daqui a alguns dias iremos celebrar a solenidade da Assunção da Bem-aventurada Virgem Maria. Gostaria de exortá-los a dirigir constantemente suas orações à Mãe de Deus, seguindo o exemplo dela ao abraçar plenamente a vocação, a familiaridade com o Senhor e a solicitude para com o próximo. Assim, o Papa Leão XIV encerrou a audiência geral desta quarta-feira na Basílica de São Pedro, ao recordar a solenidade do próximo sábado, 15 de agosto, da peregrinação de esperança que Maria viveu durante toda a vida com Jesus até o abraço de Deus. O pontífice reforçou a importância de caminharmos como família e em comunidade, inclusive em prol dos mais necessitados. Em mensagem aos peregrinos de língua polonesa, o Papa recordou o milagre no Vístula, que há 106 anos coincidiu com a solenidade da Assunção de Nossa Senhora. De fato, a Batalha de Varsóvia, de agosto de 1920, foi um confronto decisivo da guerra entre a Polônia e a União Soviética, que impediu o colapso da soberania polonesa, detendo a expansão da Revolução Bolchevique e do comunismo na Europa. Mas as perdas do lado polonês foram grandes para a época. 100 mil mortos, incluindo muitos que morreram em combate ou ficaram desaparecidos, e o dobro de feridos. Uma das testemunhas presentes no país foi o núncio apostólico Achille Ratti, futuro Pio XI, que, como recordou um artigo do jornal Vaticano L'Osservatore Romano de 2020, foi um dos pouquíssimos diplomatas a não abandonar a capital polonesa diante do avanço do Exército Vermelho. A lembrança daqueles eventos extraordinários ficou gravada na memória que, quando se tornou Papa, determinou que a capela do Palácio Apostólico de Castel Gandolfo fosse decorada com afrescos retratando o milagre do Vístula. E Leão XIV, então, na audiência geral desta quarta-feira, recordou aquele que foi um dos eventos mais decisivos na história da Polônia para a consolidação da independência após a Primeira Guerra Mundial, o futuro do país e também do próprio continente.
3: Agosto é per voi mês rico de importanti aniversari per intercessione di Maria.
4: Agosto é para vocês mês repleto de importantes aniversários por intercessão de Maria. Em 15 de agosto de 1920, foi conquistada a vitória na Batalha de Varsóvia, que mudou o curso da história da Polônia e da Europa. Na véspera da Assunção, celebra-se a memória litúrgica de São Maximiliano Maria Kolbe, que ofereceu a sua vida por um companheiro de cativeiro no campo nazista alemão de Auschwitz. Que a lembrança desses eventos nos guie pelo caminho da paz indicado pela Imaculada.
3: A tutti la mia benedizione.
0: O Papa Leão XIV manifestou sua profunda tristeza pelas vítimas do forte terremoto que atingiu várias regiões da Colômbia, deixando mortos, feridos e graves danos materiais. Em telegrama assinado pelo cardeal secretário de Estado Pietro Parolin e enviado ao presidente da Conferência Episcopal Colombiana, Dom Francisco Javier Munera Correia, o Santo Padre assegurou suas orações e sua proximidade à população atingida. O Santo Padre lê-se no texto, profundamente consternado ao tomar conhecimento da dolorosa notícia do terremoto que afetou gravemente várias regiões da Colômbia, causando vítimas e numerosos feridos, bem como graves danos materiais, inclusive em muitas igrejas, oferece sufrágios pelo descanso eterno dos falecidos e eleva ao Senhor suas orações pela pronta recuperação das pessoas atingidas por esta tragédia. Do mesmo modo, pede a Vossa Excelência, continua o texto, que transmita as sentidas condolências de Sua Santidade, Leão XIV, aos familiares que, nesta hora de profunda dor, choram a perda de seus entes queridos. Igualmente, assegura sua proximidade espiritual e manifesta sua gratidão a todos aqueles que, com generosa dedicação, trabalham nas operações de busca, socorro e assistência às vítimas. Ao mesmo tempo, por intercessão da bem-aventurada Virgem Maria, pede ao Senhor que derrame sobre o querido povo colombiano os dons da fortaleza espiritual e da esperança cristã, e lhes concede de coração a bênção apostólica. Igreja na Colômbia, ao lado dos atingidos pelo terremoto, hora da unidade nacional. De Bogotá, o padre Raul Ortiz Toro, sacerdote e secretário da Conferência Episcopal Colombiana, relata as horas de luto que o país está vivenciando após o violento terremoto de magnitude 7,4 na escala Richter, que atingiu o oeste da Colômbia na manhã do último dia 10 de agosto. Esse é um momento crucial para a Colômbia, no qual somos chamados a viver a unidade e a fraternidade nacional que nos tornam irmãos, disse o padre Raul, sacerdote e secretário da Conferência Episcopal Colombiana, que descreve as horas de sofrimento que o país está vivendo. Vivemos esse terremoto com grande apreensão, pois foi um dos mais fortes das últimas décadas, disse o sacerdote. O tremor durou cerca de 90 segundos e foi sentido em diversas cidades e povoados por todo o país. No momento do seu depoimento, o número de mortos era de 216, mais de 1.300 feridos, mas o número de desaparecidos permanece incerto. Estima-se que pelo menos 3 mil pessoas estejam desaparecidas. Aproximadamente 5 mil casas foram danificadas e 120 prédios desabaram completamente. Estradas e pontes também foram severamente danificadas e, em Cali, 3 unidades de saúde foram afetadas pelo terremoto, exigindo a evacuação de pacientes. 7 pessoas foram resgatadas com vida recentemente do Hospital Universitário de Cali. somente nesta cidade, capital do departamento de Vale de Cauca e a terceira maior cidade do país em população, foram relatadas até o momento 85 mortes e 188 desaparecidos. De Cali, o missionário comboniano, padre Leonardo Raffaini, relata que o terremoto foi sentido com força e por um longo tempo, durante quase 2 minutos. Mas os prédios da paróquia não sofreram danos. Portas e gavetas estavam abertas. Alguns vidros quebraram, mas nada mais. No entanto, disse, estamos sem internet, eletricidade e telefone. Nessas horas, enquanto continuam as buscas por sobreviventes, entre os escombros, a Igreja Colombiana se mobilizou para apoiar as populações afetadas. As pessoas têm apreciado muito a presença da Igreja nesses locais por meio da Pastoral Social e da Cáritas, explica Ortiz Toro. Ginásios, centros comunitários e paróquias estão sendo gradualmente transformados em abrigos para aqueles que não podem retornar às suas casas, enquanto técnicos e especialistas avaliam se os prédios danificados ainda são habitáveis. A Pastoral Social também acionou o auxílio financeiro por meio do Fundo Nacional de Emergência. Essa rede é complementada por 25 bancos de alimentos ligados às dioceses colombianas que estão arrecadando alimentos e doações em espécie. Entre as necessidades mais urgentes identificadas pela Secretaria da Conferência Episcopal Colombiana está a água. Diversas áreas das cidades afetadas ficaram sem abastecimento. Alimentos não perecíveis, cobertores e equipamentos para operações de socorro também são necessários. Mas o terremoto também afetou diretamente as estruturas da igreja. Houve danos consideráveis em paróquias, igrejas e casas paroquiais, relata o padre Raul. Em Quibodó, muito perto do epicentro, a sede do bispo foi danificada. Consequências graves também foram relatadas na diocese de Pereira. A igreja de Nossa Senhora de Guadalupe, em Dos Quebradas, foi completamente destruída. A solidariedade da Igreja Colombiana encontra eco na da Igreja Universal. O sacerdote recorda a proximidade expressa por meio de vários dicastérios da Santa Sé, incluindo o dicastério para o serviço da caridade e o dicastério para o serviço do desenvolvimento humano integral e o dicastério para a comunicação, juntamente com a oração e a proximidade do Santo Padre Leão XIV. Tudo isso nos conforta, disse ele, e nos enche de esperança, porque demonstra que a fraternidade existe. Essa solidariedade, há poucas semanas, caminhava na direção oposta. Ortiz Toro recorda a mobilização colombiana após os terremotos que atingiram a vizinha Venezuela em 24 de junho. Uma visita ao país do presidente da Conferência Episcopal Colombiana, Dom Francisco Javier Munera, acompanhado por uma delegação, estava agendada há poucos dias para expressar sua proximidade à população venezuelana afetada. Agora é a Colômbia que precisa dessa solidariedade. O Papa Leão XIV confirma o cardeal Odilo Scherer, membro do Conselho para a Economia. O Conselho para a Economia da Cúria Romana foi criado pelo Papa Francisco em 2014. Ele vigia as estruturas, as finanças e as atividades administrativas da Santa Sé e do Estado da Cidade do Vaticano, garantindo uma gestão ética, transparente e eficiente. O cardeal Reinhard Marx, arcebispo de Munique e Freising, foi confirmado como coordenador do Conselho e Dom Odilo Scherer como membro. O administrador apostólico da Diocese de Cádiz e Ceuta, arcebispo Ramon Valdivia, dirigiu uma carta aos sacerdotes, religiosos e fiéis da diocese após os recentes acontecimentos em Ceuta para compartilhar suas reflexões sobre a crise humanitária e institucional e propor uma resposta da Igreja centrada na oração, na unidade e na reconstrução da confiança. Em sua carta publicada no site da diocese, o prelado reconhece que levou mais de uma semana para repousar e compreender a dimensão dos acontecimentos e suas repercussões, para além do que foi retratado pela mídia. Dom Valdivia descreve uma situação marcada por sofrimento, medo e incerteza, mas também pela serenidade do povo de Ceuta, que, segundo ele, impediu que as tensões se intensificassem e se transformassem em um conflito mais grave. O administrador apostólico denunciou a catástrofe humanitária que atribuiu a ambição e a corrupção. Ele descreveu, por um lado, a situação difícil dos jovens sem futuro, dos adultos que supostamente se aproveitaram do caos para se esquivar de suas responsabilidades e dos menores expostos a situações de vulnerabilidade e, por outro lado, o medo sentido por famílias e comerciantes de Ceuta diante da chegada de pessoas às suas casas e estabelecimentos comerciais. Nós teremos nesse final de semana momentos de oração nas paróquias em resposta à crise. Exorta todas as paróquias a celebrarem uma vigília de oração pela paz, estabilidade e justiça em Ceuta. E assim chegamos à conclusão do espaço de hoje, agradecendo mais uma vez a sua presença. Voltamos amanhã, nesse mesmo horário, com mais informações direto do Vaticano para você. Uma boa quarta e até lá.

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2: Alô, você! Que bom saber que você está sintonizado com a Rádio Vaticano em 93.3 FM. E esse momento é dedicado à música popular brasileira. Nos estúdios da Rádio Vaticano, Silvonei José. E começamos com a alegria de Bete Carvalho, Andança. Depois é a vez do balanço de Fafá de Belém com o seu Vermelho.

Você ouviu aí um pouquinho de Dilermando Reis, Cochilando, antes Gonzaguinha, e a toda a sua energia com o grito de alerta. Terminamos assim o nosso espaço de hoje, convidando você a estar mais uma vez com a gente amanhã para a nossa MPB. Um bom início de tarde e até lá. Tchau, tchau.

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1: Amigas e amigos, muito boa tarde. Rádio Vaticano, emissão do dia 12 de agosto de 2026. Ao microfone, Dulce Araújo. O ano litúrgico acompanha os fiéis na história da salvação, disse o Papa na audiência geral desta semana, centrada no capítulo 5 da Sacrosanctum Concilium, o ano litúrgico, precisamente. O Papa manifestou a sua proximidade à Colômbia, braços com as consequências imediatas do terrível terremoto de há dois dias. Leão XIV já enviou uma primeira ajuda de 100 mil euros para socorrer as pessoas. Percorrer Angola pela Estrada Nacional 206 é o tema da crónica desta semana do Padre Tony Neves, Conselheiro-Geral da Congregação dos Espiritanos. Foi na Basílica de São Pedro que teve lugar, também esta semana, a catequese semanal do Papa. Leão XIV continuou a falar da Constituição Conciliar Sacrosanctum Concilium, detendo-se desta vez sobre o quinto capítulo, que é dedicado ao ano litúrgico. Recordou, antes de mais, que o hábito de definir o ciclo de festas cristãs como ano litúrgico difundiu-se na linguagem eclesial graças à obra do servo de Deus Prosper Geringer, que viveu entre 1805 e 1875. O Papa Pio XII, por sua vez, frisou na encíclica Mediator Dei que o ano litúrgico não é simplesmente uma reevocação de realidades de outros tempos, mas é o próprio Cristo que vive na sua Igreja e que continua o caminho da misericórdia por ele iniciado, a fim de pôr as almas humanas em contacto com os seus mistérios e fazer com que os vivam.
2: L'anno liturgico, dunque, va inteso.
1: O ano litúrgico deve, portanto, ser entendido como uma atualização constante da obra da salvação que Cristo realiza na história. Ao percorrer este ciclo temporal, a Igreja permanece em contacto com a ação redentora do Senhor, de modo que todos os fiéis são preenchidos pela sua graça. O encontro com Jesus, que morreu e ressuscitou por nós, é o objetivo que a Igreja sempre persegue, colocando no centro de cada momento a celebração do evento pascal. Para os padres conciliares, o fundamento e núcleo do ano litúrgico é o domingo, o dia do Senhor, dia de Cristo, verdadeiro sol da justiça que ilumina todas as criaturas, disse Leão XIV, que citou também a carta apostólica Dies Domini, dia do Senhor, de João Paulo II, para o qual o domingo evoca e torna presente a ressurreição de Cristo e orienta os tempos do ser humano para a segunda vinda de Jesus. O domingo prefigura, portanto, o dia em que todos ressuscitaremos.
2: Para santificar a domenica, é fundamental celebrar a Eucaristia.
1: Para santificar o domingo, é fundamental celebrar a Eucaristia, sublinhou Leão XIV, recordando que para os padres conciliares, a escuta da palavra e a participação no corpo de Cristo implicam a convocação festiva dos fiéis. Nessa Assembleia, a comunidade cristã torna visível a sua comunhão com o Senhor e testemunha a sua pertença a Cristo e a sua fidelidade à Igreja. E prosseguiu. Esta Assembleia não pode ser substituída por uma presença meramente virtual, nem se reduz a uma reunião meramente passiva. Com efeito, disse ainda o Papa, a Assembleia Litúrgica concretiza-se na participação ativa de irmãos e irmãs convocados em conjunto para darem graças a Deus que os regenerou para uma esperança viva pela ressurreição de Jesus Cristo de entre os mortos. E a este respeito exortou.
2: Exorto
1: todos a procurarem criar as melhores condições para que também aqueles que ao domingo não têm a possibilidade de se ausentar do trabalho possam participar na Santa Missa. O Papa prosseguiu a sua catequese dizendo que o ano litúrgico, ritmado pelos domingos, tem uma história interessante na qual se entrelaçam a fé e a devoção da Igreja. Já no segundo século depois de Cristo, à celebração da Páscoa semanal se juntou a Páscoa anual, máxima solenidade, estendida pelos 50 dias que culminam no Pentecostes e preparam para o tempo da Quaresma, com o seu caráter penitencial. Assente no modelo pascal, o ciclo natalício também permite viver os mistérios da encarnação no Verbo Divino, o seu nascimento e a sua manifestação ao mundo. Seguidamente, a Igreja inseriu a veneração da Beata Virgem Maria e as memórias dos mártires e de outros santos. E o Papa rematou. O ano litúrgico retoma, assim, de forma sacramental, a pedagogia da história da salvação, conduzindo os fiéis, desde a espera do Messias até à plenitude do mistério pascal e à antecipação da glória futura. Nele, a Igreja celebra a atualidade salvífica do mistério de Cristo, permitindo aos crentes participar nele cada vez mais profundamente. Por isso, o ano litúrgico constitui o princípio inspirador e o quadro de referência essencial de toda a ação pastoral. E agora a saudação que o Papa dirigiu aos fiéis de língua portuguesa.
2: Saluto com afeto tutti i pellegrini di lingua portoghese, in modo speciale il gruppo venuto dal Mozambico.
3: Saúdo com afeto todos os peregrinos de língua portuguesa, em especial o grupo vindo de Moçambique. Queridos irmãos e irmãs, encorajo-vos a santificar o domingo, participando da Santa Missa e não apenas assistindo-a virtualmente. A Eucaristia é o encontro vivo com o Senhor ressuscitado, que dá sentido à nossa vida e nos concede a graça necessária para enfrentar, na presença de Deus, cada dia da semana. Que o Senhor vos abençoe.
1: Ao saudar os fiéis de língua espanhola, o Papa elevou o seu pensamento à Colômbia, atingida por um terrível terremoto.
2: Desejo expressar minha cercania às hermanas e irmãos colombianos.
1: Desejo expressar a minha proximidade aos nossos irmãos e irmãs colombianos afetados pelo recente terremoto que causou numerosas vítimas, entre mortos e feridos, e ingentes prejuízos materiais. Enquanto rezo ao Senhor pelo descanso eterno dos falecidos, asseguro as minhas orações pelas suas famílias e por todos os que são atingidos por esta tragédia. Exprimo também a minha gratidão a todos os que trabalham nas operações de resgate e assistência às vítimas. Da saudação aos polacos, Leão XIV salientou que o mês de agosto é para eles um mês rico de aniversários importantes. Por intercessão de Maria, frisou, alcançou-se a vitória na Batalha de Varsóvia, 15 de agosto de 1920, um acontecimento que mudou o rumo da história polaca e da Europa. Na véspera da Assunção, celebra-se a memória litúrgica de São Maximiliano Maria Kolbe, que ofereceu a sua vida por um companheiro de prisão no campo nazi-alemão de Auschwitz. Que a memória destes acontecimentos nos guie pelo caminho da paz indicado pela Imaculada. E voltamos à situação na Colômbia, onde, na sequência do terremoto de magnitude 7,4 graus que atingiu a região do noroeste do país, na segunda-feira, 10 deste mês de agosto, os mortos constatados são já mais de 250, cerca de 1 milhar os feridos e mais de 4 mil os ainda não localizados. Continua o grande esforço dos socorristas por encontrar pessoas ainda em vida sob os escombros. Entretanto, assim como ocorreu com a Venezuela, também atingida por um forte terremoto em junho passado, o pontífice enviou um auxílio financeiro inicial à Colômbia, como sinal concreto da sua proximidade neste momento de emergência. Essa quantia é de 100 mil euros e é destinada diretamente à Secretaria Nacional de Pastoral Social, Cáritas Colombiana, da Conferência Episcopal, que atua como ponto central de coordenação para a arrecadação e distribuição do auxílio, de modo a prestar assistência solidária às dioceses afetadas. Outros auxílios concretos serão enviados conforme as necessidades forem identificadas e prontamente comunicadas ao Dicastério para o Serviço da Caridade, Dicastério antes designado por esmolaria do Vaticano. Angola pela Estrada Nacional 206 é o título da crónica desta semana do padre Tony Neves, espiritano. Ouçamos.
4: Angola é grande e bela, por isso está cheia de excelentes motivos para a percorrer de lés a lés. Sempre que posso, dispenso o ar e o mar, pois prefiro a estrada, mesmo esburacada. O novo aeroporto Dr. António Agostinho Neto está longe demais de Luanda, a 40 km, sem suficientes acessos ao centro da capital. Ali aterrei, vindo de Maputo, e dali levantei voo rumo a Lisboa. Pelo meio, vivi quase 3 semanas, tendo pisado terras das províncias de Luanda, Bengo e Colo-Ibengo, Kwanza Norte, Kwanza Sul, Benguela, Uambo e Bié. Tudo por terra. Viajar de Luanda até Benguela é fazer 550 km e encher os olhos da beleza do mar que vai aparecendo à esquerda, ou então de florestas, rios e povoações que vão surgindo com o andar das horas. Passamos por Porto Ambuim, Sum, a 330 km, e bem mais à frente a bela cidade do Lobito. Benguela impõe-se como uma cidade litoral, tendo a Praia Morena como postal e as acácias rubras como imagem de marca. Ali tive a alegria de celebrar na igreja mais antiga da cidade, Nossa Senhora do Popolo, edifício concluído em 1748. Mas, lembra-me o padre Angelino Chivange, o pároco, a igreja do Popolo existe há 409 anos. A emblemática Estrada Nacional 206 tomou conta de mim nos dias que seguiram. Assim, deixei Benguela e rumei ao Uambo, percorrendo os quase 350 km que separam estas duas grandes cidades. É bom que se saiba que a N-206, com 1.350 km, ladeia o famoso Caminho de Ferro de Benguela, que com os seus 1.344 km liga esta cidade ao Luau, na fronteira da República Democrática do Congo. Está alcatroada até ao Pitué e depois é uma picada em péssimo estado. Voltemos à estrada. São ainda muito visíveis os rastros de tragédia e destruição provocados pelas enxurradas que desceram do Planalto e levaram tudo na frente. Por isso, o comboio não circula entre Benguela e Lobito, pois a ponte no rio Cavaco foi pela água abaixo. Também foi destruída a ponte sobre o rio Alo, perto de Caimbambo. Faz-se bem o caminho, apesar dos buracos, porque é tempo de cacimbo, está fresco. Pelo caminho, muita gente a pé, a caminho das suas lavras para cultivar ou colher. Há muitos mercados populares cheios de cor, pois é tempo de tomate. Passei mais uma vez num lugar que me obriga a parar e a rezar, Angola. Aqui, a 25 de agosto de 1988, a UNITA emboscou o caminhão da Caritas de Benguela, o minibus dos Saletinos e o Toyota dos Espiritanos. Contava com emoção o padre Alberto Chindemba, um dos sobreviventes do ataque. O padre Gaudêncio Sangando, que também viajava na coluna, completou. Eram 16 horas, houve 6 mortos, 3 raptados e a maioria de nós escapou e fugiu para a Babaiera. Anos mais tarde, colocaram um monumento evocativo neste local de martírio, que lembra os horrores da Guerra Civil. A paragem seguinte foi junto à Catedral da Nova Diocese, a Ganda. E lá nos fomos aproximando do Uambo, passando na cidade da Kaala, que se autoproclama Rainha do Milho, dizem escritos em letras garrafais. O Uambo, a 2.000 metros de altitude, está fresquinho. Ótimo para reuniões, como foi o Conselho Provincial Alargado dos Espiritanos. Aqui se partilhou e avaliou a visão dos últimos 4 anos e se projetaram os próximos.
1: E é tudo por agora. 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Laudetur Jesus Christus.

0: Seja bem-vindo a mais um Porta Aberta. Com você, Mariângela Jaguraba. Guia dos Vestígios das Missões Jesuíticas Guaranis no Rio Grande do Sul. 400 anos, 1626-2026. Vamos ouvir a entrevista de Jackson Erpen a um dos autores do livro O Gaúcho Missioneiro, Juliano Osga.
1: Juliano, o que motivou a criação do livro e qual a lacuna ele busca preencher?
2: Foi deixar registrado para a posteridade, para o futuro, locais, vestígios, para evitar o apagamento humano desses locais, ou modificação, ou transladação, ou qualquer modificação que venha a ser de intencional humano, para apagamento da história para mais 100 anos, ou seja, são 400 anos de vestígios que já são vestígios por um apagamento histórico de 400 anos, envolvendo vários interesses, várias entidades. Então, fazer o guia é um meio de não modificar o que restou e registrar para futuramente, se alguém ir pesquisar no guia, tal local existia no guia. Cadê aqui no mundo real, no mapa, está aqui foto. Então, é até para evitar isso aí. E a lacuna que preencheu, até o meu pouco conhecimento, não sei se existe algum guia das missões jesuíticas Guarani, dos vestígios, primeiro ciclo, segundo ciclo, com essa abrangência, ou seja, é uma lacuna que vem preencher aí um campo de pesquisa histórico, geográfico, topológico, para as pessoas conhecerem essa região das missões e os vestígios, não só na região das missões, no Rio Grande do Sul inteiro possui vestígios. São 229 pontos geográficos de vestígio das missões no Rio Grande do Sul.
1: Quais foram os principais desafios enfrentados durante o levantamento e também a documentação dos vestígios missioneiros espalhados pelo Rio Grande do Sul?
2: Um dos principais desafios da parte que me tocou, porque tem que deixar claro que esse guia foi feito em três fases. A primeira fase, Daniel Campos. Segunda fase, Juliano Osga. E a finalização gráfica, toda parte de design e acréscimos muito importantes para a finalização, como merecia dos 400 anos, é pelo Michael Moraes. Três missioneiros, cada um radicado em uma região, Daniel Campos em São Luís Gonzaga, eu, Juliano Osga, em Ouro Preto, Minas Gerais, e Michael Moraes reside atualmente em Portugal, além mar. Então, dificuldade, a princípio, de cada um foi ter o apoio, vamos dizer assim, talvez se juntar o trabalho das três pessoas, são mais ou menos quase 9 anos de trabalho. Só o design final do Michael Moraes deu um ano, de 2025 a 2026. O meu começou 2023 a 2024-25. E o Daniel Campos já tinha feito esse mapeamento no Google My Maps, anteriormente, a partir de um TCC que ele iniciou e foi preenchendo essas informações voluntariamente com outras pessoas, mas a iniciativa desse levantamento geográfico dos vestígios das missões do primeiro e segundo ciclo se iniciou com o trabalho do Daniel Campos. Daí, numa conversa, numa parceria, a gente resolveu fazer um guia e a finalização, graças ao Michael Moraes, que fez esse trabalho excelente para não deixar engavetado por falta de apoio financeiro, institucional, apoio cultural de várias esferas públicas, estaduais e federais, municipais não teve. Então, foi um trabalho voluntário, com ajuda financeira de patrocinadores pessoais, privados, que são quatro pessoas que ajudaram com esse valor financeiro. E só foram impressos 50 exemplares, numerados de 1 a 50. 25 ficaram no Brasil e 25 seguiram a Leimar para Portugal, que Michael Moraes, além de fazer o trabalho voluntário de designer, finalização de arte, vários outros trabalhos, de mapeamento, QR Code, que foi um trabalho exaustivo. Até de criação de plugins, de programas, de aplicativos para poder elaborar toda essa informação e gerar um produto final que foi o guia. Então, isso é um trabalho que, se fosse cobrado, passa da casa dos 20, 30 mil, e foi um trabalho voluntário que o Michael Moraes fez. Então, de toda essa questão, pode-se resumir o grande problema que não impediu, por força maior de ajuda de pessoas, minha família, família da minha mãe, meus irmãos, a família do Michael Moraes, que ajudou a impressão, o patrocínio para imprimir esses 50 exemplares. Foi a falta de apoio financeiro, institucional, a nível municipal, estadual, federal, para conclusão desse trabalho, que é muito importante, a um nível histórico, e só foi possível por ajuda pessoal, familiar, e isso tem que ser, deixado claro, deixar registrado isso.
1: A importância desse guia, justamente neste ano em que são comemorados os 400 anos do início das missões jesuíticas guaranis no Estado, que significado essa data tem para a preservação da memória e da identidade regional?
2: Eu penso que um guia, ele é um rumo para novas pesquisas, novos caminhos, novas abordagens e, acima de tudo, ele é um registro. A partir do momento que é catalogado num guia, num registro, num livro de tombamento, certos objetos, locais, históricos, ele impede de ser modificado, destruído, eliminado, apagado. Por quê? Porque você tem uma prova material, que com fotografia, com mapa, com descrição, que ali existia algo. E daí, esse é o maior, para mim, talvez o maior êxito do guia, é criar um registro para impedir o apagamento do pouco que resta desses 400 anos. O guia é um registro para guardar, para preservar, é um guardião do que tem até hoje, fora outros vestígios que estão aí por ser descobertos. Então, o guia serve para isso, para guardar e preservar para futuras intervenções não serem possíveis. Intervenções que eu falo, apagamentos, não intervenções. Intervenções, assim, intencionais de destruição, de apagamento, de modificação, que esse é o principal motivo.
1: Durante a pesquisa, houve alguma descoberta, história ou vestígio que surpreendeu especialmente a equipe dos autores e também por quê?
2: Da minha parte, eu, Juliano Osga, como editor, colaborador do guia, me surpreendeu que desses 220 pontos, vários pontos eu fui conhecer ao longo da minha vida, com 39 anos, muitas vezes sem saber que ele tinha alguma ligação específica. Então, um dos lugares assim que eu vim conhecer posteriormente foi a região ali da Batalha do Imbororé, entre Porto Vera Cruz e Porto Lucena. Outro ponto é a lembrança da visita do Museu de Porto Lucena, quando eu estudava e morava em Porto Lucena, onde que tem a espada que foi achada no Rio Uruguai, no leito, que acredita-se que com fontes visuais, que é a espada da época dos bandeirantes, com curvatura, que já está bem deteriorada, está no Museu de Porto Lucena, e ele consta num livro que eu publiquei sobre manuscritos da Batalha de Mororé. Nesse livro, através da pesquisa, da ajuda de campo do Carlos Prio, do Porto Xavier, ele foi lá, conseguiu autorização do responsável e tirou fotos da espada, eu coloquei nesse livro. E me trouxe essa lembrança que, quando eu era novo, estudava em Porto Lucena, de 1995 a 2000, em visita com a escola, a gente foi lá no museu, eu lembro de poucas coisas, né? E essa espada estava lá. Mas eu não sabia dessa importância na época, entre 7 e 13 anos, não sabia dessa importância histórica, tudo. Isso foi uma lembrança que me trouxe. E a outra é aquela região ali do Cerro Aniaciba, que fica na linha Taquarussu, a divisa com Porto Xavier e Porto Lucena, fica no lado de Porto Xavier, 500 metros, 1.000 metros da foz do Rio Comandaí com o Rio Uruguai, tem esse Cerro Aniaciba. Aniaciba, que seria uma transliteração corruptela pejorativa para Chapéu do Diabo, mas é um nome que foi dado posteriormente pelos portugueses. Em Guarani, ele tem uma conotação topológica, geográfica, como sombra da alma, porque era um local que, dependendo o mês, a estação e a posição do sol, ele fica com um lado total de sombra. Então, ele dá um sombreiro no lado inteiro de uma coisa que é visualmente de longe, ele é um chapéu. Ele tem o platô em cima com as abas no lado. Então, quando cai o sol para o lado oeste, o lado leste desse cerro, ele fica todo escuro. E também fica escuro porque tinha vegetação, tinha árvores. Então, quando baixa o sol na árvore escura, ele se torna escuro. Então, era uma outra conotação. Isso aí fica bem próximo ali da região onde que meu avô morava, meu avô Casimiro Oger, minha avó Iris. E a gente sempre escutava histórias sobre esse lugar, mas não tinha conhecimento assim aprofundado do que era lá em cima, o reduto dos seguidores do Inhessu. Por isso que foi colocado esse nome pejorativo como Chapéu do Mal, porque lá onde que era o reduto dos seguidores de Inhessu.
1: Como o guia contribui para aproximar o público da história dos povos guaranis e do legado das reduções jesuíticas, além da visão tradicional sobre esse período?
2: O livro, o guia, ele não cumpriu essa função por essa falta de divulgação, de apoio institucional. Ele se tornou um guia que, ao ser lançado, já é raro. Poucas pessoas têm acesso, são só 50 exemplares. Agora, com essa possibilidade, com esse apoio institucional do Vatican News, da sua pessoa, vai ter uma abrangência muito maior de pessoas que podem, através do e-book da Amazon, consultar e conhecer pelo menos a história, porque muitas vezes ela é reconhecida e mais apoiada fora do próprio local onde que a gente está. É o velho ditado, santo de casa não faz milagre. Então, eu espero que com essa sua ajuda, com esse seu apoio, não é a primeira vez, um agradecimento enorme, que esse livro, esse guia, traga novos caminhos para as pessoas que vão visitar a região, as pessoas que pesquisam, olhar ele e olhar, eu vou para tal região do Rio Grande do Sul. Vou ver o que que tem no guia para eu fazer essa rota. Porque futuramente, as pessoas podiam pensar em rotas, dentro desse guia, por região, cumprindo, cada local do guia, que já foi proposto. Eu fiz um projeto sobre um passaporte turístico para certas cidades, que possuem vários pontos geográficos. Exemplo, São Luís Gonzaga, São Nicolau, São Miguel, são cidades que possuem vários pontos geográficos no guia. E cada local desses poderia ter um carimbo sobre o local, tipo Igreja Matriz de São Luís Gonzaga, tem um carimbo. E a pessoa, quando passa lá com o seu passaporte turístico missioneiro, eu fiz até um projeto, tá, só precisa ser impresso, no caso, né, com apoio, com impressão material, para ter esse passaporte. E a pessoa passaria nesses pontos e pediria o carimbo. Ó, eu tô com um guia aqui, eu queria o carimbo. Só que isso aí tem que ser um projeto a nível, de cultura estadual, envolver várias entidades, várias, interesses. Porque daí tem que ser um trabalho conjunto, como existe aqui em Minas Gerais, na Rota Real, que vai do Rio de Janeiro a Diamantina, tem um caminho novo, caminho velho. Em cada local que as pessoas passam, tem locais, autenticados com carimbo. Exemplo, aqui onde que eu moro, em Cachoeira do Campo, distrito de Ouro Preto, você passa na Casa de Cultura, tem um carimbo com essa história, mais de 300 anos de história, e pega o carimbo do local. Isso aí faz a autenticação no final. Se você conclui todos os carimbos da rota, você tem uma certificação no final do caminho real. Então, isso é um trabalho que é feito pelo Instituto Rota Real aqui em Minas Gerais. Então, tem que ter um trabalho, de interesse das pessoas, das entidades, para fazer o que é possível. Não é impossível. O guia, o passaporte, eu fiz um projeto, mas sempre toca nessas coisas de apoio. Então é possível futuramente as pessoas criarem esses roteiros como rotas com passaporte turístico e fazer um caminho para a pessoa percorrer assim, ou indiretamente ela faz o próprio roteiro dela carimbando. Porque dificilmente consegue cobrir todos esses 229 pontos em pouco tempo, né? Mas algumas regiões podem ser feitas.
1: Na opinião dos autores, quais são os sítios, ruínas ou vestígios menos conhecidos que merecem maior reconhecimento e visitação por parte da população e dos turistas?
2: Para mim, talvez os que merecem. Não que os outros não merecem, mas que foi para mim mais desconhecido. Tem certos pontos, locais assim, que talvez não são possíveis de ter uma visão, real do que foi a época, porque não tem uso atual como era na época. Um exemplo, São Miguel das Missões. Ter missas regularmente dentro da igreja, que chamam ruínas, mas não é ruínas, é uma igreja. E a catalogação do IPHAN como ruína não permite ser reformada. Então, esse é um erro histórico, um erro conceitual, que na hora de registrar o complexo de São Miguel das Missões, não foi registrado como Igreja de São Miguel das Missões, foi registrado como Ruínas de São Miguel. E a partir do momento que está em ruínas o registro, você não consegue modificar, você não consegue reformar, você não consegue trazer ele à vida religiosa, como uma igreja de 300 anos, que existe talvez aqui em Minas Gerais, que até hoje a história da fé é viva. As pessoas vão lá naquela igreja, que há 300 anos está lá, e tem missa, tem. Tá lá, tem uso, a história é viva. Ela não se torna uma história de memórias do passado. Então, essa importância, eu acho que ao longo desses 100 anos futuros, deveria ter uma lei, um projeto de modificação do conceito do registro desses locais jesuítas do Sul, que fique bem especificado, que tem uma variação, que a partir do momento que foi registrado como ruína, já foi impedido de ser feito qualquer reforma. Então, ao mesmo tempo que locais em Minas Gerais são reformados para não cair numa ruína, aí em São Miguel das Missões ele já foi registrado como ruína e não é uma ruína, é uma igreja. Se ele está em ruína atualmente, é uma coisa, foi um processo histórico, intencional, de 400 anos. Mas ele não é uma ruína, ele é uma igreja. E deveria ser registrado como a Igreja de São Miguel Arcanjo, e não como ruína, para poder, futuramente, através de pesquisas, de projetos, de dinheiro, que é possível, vemos aí o exemplo claro para quem. Os opositores que dizem que não é possível com o exemplo claro aí que vimos com a Notre Dame, quando queimou Notre Dame, não foi registrado no UNESCO ruína de Notre Dame. Não. Ela estava em ruína, porque queimou. Mesmo caso de São Miguel. Ela queimou e virou ruína. E foi totalmente. Em 3 anos, 4 de trabalho, foi reconstruída. Então, se prova que é possível para os argumentistas falaciosos que dizem que não é possível. Não é possível por interesse humano.
1: De que forma o livro pode servir como ferramenta para educadores, pesquisadores, gestores do patrimônio cultural e para o desenvolvimento do turismo histórico e cultural?
2: O livro, o guia, era para cumprir essa função para educadores, pesquisadores, gestores do patrimônio cultural e desenvolvimento do turismo histórico. Mas como não teve esse apoio esperado, ele ficou restringido, o que que é lamentável.
1: Juliano, uma última pergunta. Após a publicação dessa obra, quais são as expectativas dos autores para valorização, conservação e divulgação do patrimônio missioneiro nos próximos anos, especialmente no contexto das comemorações 400 anos?
2: Na minha parte pessoal, assim, eu não crio expectativas, porque após 3, 4 anos, todo o trabalho que foi feito, criar expectativa nos faz ficar frustrados, esperando alguma coisa de alguém, de entidades. Então, não crio mais isso. O que eu, como pessoa individual, desejo e espero que para os próximos 100 anos, quando eu fizer 500 anos, 2.126, 500 anos das missões jesuíticas no Rio Grande do Sul, que até lá São Miguel das Missões esteja reconstruída, reformada, trazida de volta à vida real de uso, porque a partir do momento que a gente tem um exemplo de seguir ir numa igreja, numa missa, igual eu fui uma vez em Ouro Preto, na Igreja do Pilar, a diferença de conhecer a igreja fechada durante a tarde, numa visitação, e quando eu fui numa noite, numa missa, e ver todo aquele esplendor, todo ritual, toda a liturgia, estar inserido numa coisa sagrada, numa missa, essa para mim foi a maior importância de ver história viva e não ver uma ruína. Ninguém quer ver ruína mais 100 anos. Então, o meu desejo, em nome da minha família, para o meu filho, Miguel Escobar de Souza Osga, é que talvez daqui a, vamos dizer, 50, 100 anos, pelo menos os nossos filhos, netos, vejam São Miguel das Missões reformada, reconstruída e de volta à história viva no presente, que não tem o que pague você ir numa igreja histórica de Minas Gerais, numa missa e participar daquilo durante uma missa, que é diferente. Claro, do que ver uma ruína. Então, esse talvez é um dos propósitos que a gente espera através dos dons do Divino Espírito Santo, que toque no coração das pessoas esses próximos 100 anos, é trabalhar para isso. Ver São Miguel das Missões não como ruínas, mudar essa nomenclatura, é Igreja São Miguel Arcanjo. A gente não quer ver mais ruínas. Já deu tempo suficiente para ver ruínas. As pessoas não querem ver ruínas. As pessoas querem participar da história viva, igual você ir numa igreja que até hoje faz uma missa após 300 anos. É muito mais valioso espiritualmente, pessoalmente, do que ver uma ruína.

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1: Alô Brasil, alô países de língua portuguesa. Este é o programa da Rádio Vaticano, Vatican News, desta quarta-feira, 12 de agosto. Traremos para você que está sintonizado conosco as últimas informações sobre o Papa Leão XIV, a Santa Sé e a Igreja em todo o mundo. Nos estúdios hoje, Jackson Erpin, na assessoria técnica, Luca Rossi. E eis o pensamento bíblico que escolhemos hoje para você. De novo eu vos digo, se dois de vós estiverem de acordo na terra sobre qualquer coisa que quiserem pedir, isso vos será concedido por meu Pai que está nos céus. Pois, onde dois ou três estiverem reunidos em meu nome, eu estou ali no meio deles. Do Evangelho segundo São Mateus, capítulo 18, versículos 19 e 20. E passemos aos destaques do nosso programa de hoje. Na audiência geral, o Papa une-se à dor dos colombianos e, por meio da Esmolaria Apostólica, envia uma primeira ajuda, destinada diretamente à Secretaria Nacional da Pastoral Social, Cáritas Colombiana da Conferência Episcopal. Os mortos pelo terremoto são de ao menos 240 e o governo decreta luto oficial de 3 dias no país. O ano litúrgico foi o tema da catequese do Papa na audiência de hoje, com foco na centralidade do domingo e da Eucaristia. Vamos saber o que disse aos fiéis de língua portuguesa, com a saudação especial a um grupo vindo de Moçambique e a emoção de brasileiros que ficaram bem pertinho de Leão XIV. E em vista da solenidade da Assunção, o pedido do Papa: rezar sempre a Nossa Senhora compartilhando a vida com Deus e pelo próximo. Essas e outras notícias a partir de agora. Quarta-feira é dia de audiência geral. Na sua série de catequeses sobre os documentos do Concílio Vaticano II, Leão XIV falou hoje sobre o ano litúrgico. Quem nos traz os detalhes é Silvonei José.
0: Pela segunda semana consecutiva, a audiência geral com o Papa Leão XIV foi realizada na Basílica de São Pedro, nesta quarta-feira, 12 de agosto, enquanto Roma continua enfrentando as altas temperaturas do verão no Hemisfério Norte. Em sua catequese, o Santo Padre deu continuidade ao ciclo de reflexões sobre os documentos do Concílio Vaticano II, detendo-se desta vez no capítulo 5 da Constituição Sacrosanctum Concilium, dedicado ao ano litúrgico. Ao explicar o significado do ano litúrgico para a vida dos fiéis, o pontífice recordou o ensinamento de Pio XII na encíclica Mediator Dei. Não se trata simplesmente de recordar acontecimentos do passado, mas de entrar em contato com o mistério de Cristo, que permanece vivo e atuante na Igreja.
2: L'anno liturgico, dunque, va inteso come costante attualizzazione dell'opera della salvezza che Cristo realizza nella storia.
0: O ano litúrgico deve, portanto, ser entendido como uma atualização constante da obra da salvação que Cristo realiza na história. Ao percorrer esse ciclo, explicou Leão XIV, a Igreja permanece em contato com a ação redentora do Senhor e coloca no centro de cada momento a celebração do mistério pascal, o encontro com Jesus, morto e ressuscitado por nós. O Papa dedicou especial atenção ao domingo, definido pelos padres conciliares como o principal dia de festa e fundamento e centro de todo o ano litúrgico. Citando São João Paulo II, recordou que o domingo é a Páscoa semanal, que torna presente a ressurreição de Cristo e orienta o tempo dos homens para a sua segunda vinda. Para santificar o domingo, acrescentou, é fundamental a celebração da Eucaristia. A comunidade cristã reunida torna visível sua comunhão com o Senhor e testemunha sua pertença a Cristo e sua fidelidade à Igreja.
2: Questa assemblea non è sostituibile da una presenza soltanto virtuale, né si riduce a un raduno meramente passivo.
0: Esta assembleia não pode ser substituída por uma presença meramente virtual, nem se reduz a uma reunião meramente passiva. Nesse contexto, Leão XIV dirigiu também um apelo para que sejam criadas condições que permitam a participação na missa, inclusive daqueles que precisam trabalhar aos domingos. Na parte final da catequese, o Papa percorreu brevemente o desenvolvimento histórico do ano litúrgico, da celebração da Páscoa semanal à Páscoa anual, passando pela Quaresma, pelo tempo pascal e pelo ciclo do Natal, até a inserção da veneração da Virgem Maria e da memória dos mártires e dos santos. Dessa forma, concluiu Leão XIV, o ano litúrgico acompanha os fiéis ao longo de toda a história da salvação, desde a espera do Messias até a plenitude do mistério pascal e a antecipação da glória futura.
2: E nisso, a Chiesa celebra l'attualità salvifica del mistero di Cristo, permettendo ai credenti di parteciparvi sempre più profondamente.
0: Nele, a Igreja celebra a atualidade salvífica do mistério de Cristo, permitindo aos fiéis participar nele cada vez mais profundamente. Por isso, ressaltou o pontífice, o ano litúrgico constitui o princípio inspirador e o quadro de referência essencial de toda ação pastoral.
2: Dominus vobiscum.
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3: Exaudi.

0: Entre os presentes na audiência geral de hoje, um grupo vindo de Moçambique. Mas vamos saber com Andressa Colê como foi a saudação do Santo Padre aos peregrinos de língua portuguesa.
1: A família Saltier, natural de Porto Alegre, no Rio Grande do Sul, viveu grandes emoções na manhã desta quarta-feira no Vaticano. Letícia mora atualmente na cidade italiana de Pádua e trouxe o filho Antônio, de 4 anos, a irmã Nicole e o sobrinho Luca, de 14 anos, para passear em Roma. Sendo dia de audiência geral, o grupo se programou para ouvir a catequese do Papa na Basílica de São Pedro e, sobretudo, para Nicole, que veio do Brasil, não deu para conter a emoção ao encontrar Leão XIV de perto.
2: E é muito difícil colocar em palavras a emoção de viver esse momento. De poder estar aqui com as pessoas que eu amo, de estar realizando o sonho a primeira vez na Basílica. E de ter tido a bênção de ter ele tão perto, de tocar as nossas mãos, de nos dar a bênção. E de reacender, na verdade, né, a nossa fé que a gente vive no cotidiano, mas que quando a gente toca assim, esses carinhos de Deus, é inexplicável.
1: Quem viveu oportunidade semelhante foi a jovem Poliana de Moura Ferreira Delfino, de 24 anos, do Rio de Janeiro, atualmente fazendo estágio na redação brasileira da Rádio Vaticano. A agostiniana disse ter vivido o dia mais feliz da vida dela ao saudar o Papa Leão XIV ao final da audiência geral.
3: Como eu sou agostiniana, eu tive que puxar para um lado de Santo Agostinho. Então, eu comentei um pouco sobre tudo que ele está fazendo no pontificado dele, especialmente seguindo a via agostiniana, falando muito sobre a importância de viver em comunidade, porque agora a gente está vivendo em um mundo muito isolado. Então, eu agradeci o Santo Padre sobre isso. E depois eu entreguei para ele um presente, um diário que eu fiz com a primeira regra agostiniana, que é Ante Omnia Fratres Carissimi, que significa, antes de tudo, queridos irmãos, amemos uns aos outros.
1: A jovem agostiniana também comentou sobre a catequese do Papa, que nesta quarta-feira aprofundou o capítulo 5 da Constituição Conciliar Sacrosanctum Concilium, dedicado ao ano litúrgico. O pontífice recordou a centralidade do domingo e da Eucaristia, quando a comunidade cristã se reúne e torna visível a comunhão com Deus e a Igreja, e não pode ser substituída por uma presença meramente virtual, disse ele, nem se reduz a uma reunião meramente passiva. Leão XIV enfatizou aos peregrinos de língua portuguesa que a Eucaristia dominical é indispensável à vida cristã.
4: Cari fratelli e sorelle, vi incoraggio a santificare la domenica partecipando alla Santa Messa, non assistendovi soltanto in modo virtuale.
1: Queridos irmãos e irmãs, encorajo vocês a santificar o domingo participando da Santa Missa e não apenas assistindo-a virtualmente. A Eucaristia é o encontro vivo com o Senhor ressuscitado, que dá sentido à nossa vida e nos concede a graça necessária para enfrentar na presença de Deus cada dia da semana. Que o Senhor os abençoe.
4: Il Signore vi benedica.
3: Papa, na hora de falar com os brasileiros, com os peregrinos brasileiros, ele falou da importância da Eucaristia e que todos nós devemos buscar ir à missa, frequentar a missa, para ter esse momento de comunhão, que é ali mesmo na comunhão para nós católicos, que é a presença viva de Cristo. Tenho 24 anos e eu frequento bastante a missa, é uma coisa que realmente me ajuda. E ali, Cristo está presente ali, então é sempre uma honra estar lá, frequentar a missa.
4: A tutti la mia benedizione. Tra qualche giorno celebreremo la solennità dell'Assunzione della Beata Vergine Maria.
1: Daqui a alguns dias, iremos celebrar a solenidade da Assunção da Bem-aventurada Virgem Maria. Gostaria de exortá-los a dirigir constantemente suas orações à Mãe de Deus, seguindo o exemplo dela, ao abraçar plenamente a vocação, a familiaridade com o Senhor e a solicitude para com o próximo. Assim, o Papa Leão XIV encerrou a audiência geral desta quarta-feira na Basílica de São Pedro, ao recordar a solenidade do próximo sábado, 15 de agosto, da peregrinação de esperança que Maria viveu durante toda a vida com Jesus, até o abraço de Deus. O pontífice reforçou a importância de caminharmos como família e em comunidade, inclusive em prol dos mais necessitados. Em mensagem aos peregrinos de língua polonesa, o Papa recordou o milagre no Vístula, que há 106 anos coincidiu com a solenidade da Assunção de Nossa Senhora. De fato, a Batalha de Varsóvia, de agosto de 1920, foi um confronto decisivo da guerra entre a Polônia e a União Soviética, que impediu o colapso da soberania polonesa, detendo a expansão da Revolução Bolchevique e do comunismo na Europa. Mas as perdas do lado polonês foram grandes para a época. 100 mil mortos, incluindo muitos que morreram em combate ou ficaram desaparecidos, e o dobro de feridos. Uma das testemunhas presentes no país foi o núncio apostólico Achille Ratti, futuro Pio XI, que, como recordou um artigo do jornal vaticano L'Osservatore Romano de 2020, foi um dos pouquíssimos diplomatas a não abandonar a capital polonesa diante do avanço do Exército Vermelho. A lembrança daqueles eventos extraordinários ficou gravada na memória que, quando se tornou Papa, determinou que a capela do Palácio Apostólico de Castel Gandolfo fosse decorada com afrescos retratando o milagre do Vístula. E Leão XIV, então, na audiência geral desta quarta-feira, recordou aquele que foi um dos eventos mais decisivos na história da Polônia para a consolidação da independência após a Primeira Guerra Mundial, o futuro do país e também do próprio continente.
4: Agosto è per voi un mese ricco di importanti anniversari per intercessione di Maria.
1: Agosto é para vocês um mês repleto de importantes aniversários por intercessão de Maria. Em 15 de agosto de 1920, foi conquistada a vitória na Batalha de Varsóvia, que mudou o curso da história da Polônia e da Europa. Na véspera da Assunção, celebra-se a memória litúrgica de São Maximiliano Maria Kolbe, que ofereceu a sua vida por um companheiro de cativeiro no campo nazista alemão de Auschwitz. Que a lembrança desses eventos nos guie pelo caminho da paz indicado pela Imaculada.
4: A tutti la mia benedizione.
0: Depois do telegrama enviado ontem ao presidente da Conferência Episcopal Colombiana, Dom Francisco Javier Correa, o Santo Padre voltou a expressar sua proximidade aos colombianos na audiência geral desta quarta-feira. E o fez na saudação aos peregrinos de língua espanhola após o resumo da catequese.
4: Deseo expressar mi cercanía a las hermanas y hermanos colombianos que sufrieron los efectos del reciente terremoto.
0: Desejo expressar minha solidariedade aos meus irmãos e irmãs colombianos que sofreram os efeitos do recente terremoto que causou inúmeras mortes e feridos, além de extensos danos materiais.
4: Mientras ruego al Señor por el eterno descanso de los fallecidos.
0: Enquanto rezo ao Senhor pelo descanso eterno dos falecidos, asseguro minhas orações por suas famílias e por todos os afetados por essa tragédia. Expresso minha gratidão a todos os que trabalham nos esforços de resgate e assistência às vítimas.
4: E de assistência a los damnificados.
0: O número de mortos, ainda provisório, é de 216, após as autoridades terem corrigido os dados fornecidos ontem pelas autoridades locais em Cali. Os feridos são ao menos 1.300, com um número incerto de desaparecidos. Estimativas indicam 3 mil. Segundo a Organização Nacional Indígena da Colômbia, ONIC, mais de 68.500 indígenas foram diretamente afetados pelo terremoto de magnitude 7.4, que afetou comunidades nos departamentos de Caldas, Jocó, Quindío, Risaralda e Vale del Calco. A ONIC detectou danos em milhares de casas e alertou para o risco de deslizamentos de terra, particularmente nas áreas montanhosas de Risaralda, Caldas e Vale del Cauca. Soldados, bombeiros e voluntários correm contra o tempo na busca por sobrevivência em prédios desabados em Pereira e Cali, utilizando guindastes, cães farejadores e máquinas pesadas. As agências de ajuda humanitária consideram as primeiras 48 a 72 horas cruciais para o resgate de sobreviventes, embora esse período possa ser estendido caso haja acesso a alimentos e água. Em vários locais, voluntários formaram correntes humanas para remover tijolos e pedaços de concreto manualmente. As operações são interrompidas periodicamente para permitir que os socorristas ouçam vozes ou ruídos vindos dos escombros. Ontem, ao anoitecer, muitas famílias se prepararam para dormir em parques, enquanto os tremores secundários continuam a afetar bairros gravemente danificados. Em Pereira, alguns espaços públicos foram transformados em abrigos improvisados com barracas e colchões. O terremoto também sobrecarregou o sistema de saúde. Em Cali, parte do Hospital Universitário Del Valle desabou, obrigando os médicos a transferir pacientes para um estacionamento e atender alguns ao ar livre. Milhares de colombianos se mobilizaram, levando água, comida e outros suprimentos para as áreas afetadas, enquanto longas filas se formavam em frente ao centro de doação de sangue. Mas, em meio à dor, a Colômbia não está sozinha. Solidariedade internacional mobilizou governos e organizações globais com envio de recursos financeiros, suporte técnico e equipes de resgate humanitário. O Comitê Internacional da Cruz Vermelha e a Agência da ONU para os Refugiados acionaram monitoramentos de campo em coordenação direta com a Cruz Vermelha colombiana para mapear as maiores carências regionais de suprimentos. A rede pastoral social Caritas colombiana ativou seu plano nacional de emergência para arrecadar doações e prestar assistência direta às comunidades mais vulneráveis. Mas a solidariedade do Santo Padre aos colombianos não se limita a mensagens e a oração. Hoje, o anúncio de uma ajuda inicial em dinheiro por meio da Esmolaria Apostólica. Silvonei.
5: Em meio aos escombros e à poeira nas áreas devastadas pelo violento terremoto de magnitude 7,4 na escala Richter, que atingiu a região oeste da Colômbia na segunda-feira, manifesta-se a proximidade do Papa Leão XIV, que se concretiza não apenas pela oração e por palavras, como o telegrama enviado na terça-feira ao presidente da Conferência Episcopal Colombiana, Dom Francisco Javier, ou a mensagem de solidariedade na audiência geral desta quarta-feira, mas também com uma alocação inicial e urgente de recursos enviados por meio do Dicastério para o Serviço da Caridade, a Esmolaria Apostólica, para as dioceses afetadas pelo terremoto, graças ao contato constante do prefeito, o arcebispo Luiz Marim de São Martim, com a Nunciatura e a Conferência Episcopal local. Assim como ocorreu com a Venezuela, também atingida por um forte terremoto em junho, o pontífice enviou um auxílio financeiro inicial à Colômbia, como sinal concreto de sua proximidade nesse momento de emergência. Essa quantia é de 100 mil euros e destinada diretamente à Secretaria Nacional de Pastoral Social, Caritas Colombiana, da Conferência Episcopal, que atua como ponto central de coordenação para arrecadação e distribuição do auxílio, de modo a prestar assistência solidária às dioceses afetadas. O valor foi acordado com os beneficiários e é uma doação inicial para atender às emergências mais urgentes. Outros auxílios concretos serão enviados conforme as necessidades forem identificadas e prontamente comunicadas ao dicastério. De fato, desde as primeiras horas é constante o contato entre o esmoleiro, o arcebispo Marim de San Martín, e o presidente do episcopado colombiano, Dom Francisco Javier, arcebispo de Cartagena, que o informou sobre o que está acontecendo nas áreas afetadas e com a Nunciatura, por meio de seu secretário, Monsenhor Injen Wang. Um relatório também está sendo preparado para delinear as necessidades urgentes do Dicastério para o Serviço da Caridade, o que confirma seu papel como o braço do Papa estendido, onde houver necessidade. é a igreja como família de Deus, afirma o prefeito. Uma igreja atenta ao sofrimento e às necessidades, que responde com fraternidade e eficácia.

0: 13.200 jovens com idades entre 14 e 26 anos estão reunidos na República Tcheca para o Encontro Nacional da Juventude. E teve mensagem do Santo Padre, como nos conta Poliana Ferreira.
1: O Papa Leão XIV enviou uma mensagem aos participantes do Encontro Nacional da Juventude, que se realiza de 11 a 16 de agosto em Ostrava, na República Tcheca. O telegrama, assinado pelo secretário de Estado do Vaticano, cardeal Pietro Parolin, transmite a saudação afetuosa do pontífice e seu incentivo aos jovens para que se voltem com confiança ao Senhor Jesus, que venceu o mundo, em referência ao Evangelho de São João. Leão XIV assegura ainda sua proximidade espiritual e sua oração pelos participantes do encontro. O Encontro Nacional da Juventude é considerado o maior encontro dos jovens católicos da República Tcheca e é realizado aproximadamente a cada 5 anos, inspirado no espírito das Jornadas Mundiais da Juventude. A edição de 2026 reúne cerca de 3.200 jovens de 14 a 26 anos de diferentes regiões do país, acompanhados por aproximadamente 135 sacerdotes, religiosos, religiosas e bispos. Durante os 5 dias do encontro, os participantes têm à disposição uma programação que combina formação, espiritualidade, cultura e convivência. Os jovens participam também de conferências, encontro com os bispos e sacerdotes, workshops, oficinas criativas, atividades esportivas, concertos, teatro e momentos de convivência. O programa inclui também celebrações diárias e outros momentos de oração, procurando favorecer o aprofundamento da fé e a construção de vínculos entre os jovens. O encontro é apresentado pela Igreja Tcheca não apenas como uma atividade destinada à juventude, mas como uma ocasião de renovação para toda a comunidade eclesial, estimulando a Igreja a escutar e acompanhar as novas gerações. Na mensagem, Leão XIV destaca precisamente essa dimensão missionária da experiência. O Papa exorta os jovens a acolherem com fervor a presença viva de Cristo e a luz de sua palavra, para que possam testemunhar o amor de Deus na família, na sociedade e nos diferentes ambientes, vida, trabalho e estudo. Ao concluir, o pontífice deseja que o encontro seja uma oportunidade para o nascimento de novas e autênticas amizades no Senhor, e concede aos participantes a bênção apostólica como sinal de sua proximidade e desejo de que a iniciativa produza abundantes frutos espirituais. A escolha do versículo de João, "Eu venci o mundo", também está no centro da proposta do encontro, cujo lema é um convite à coragem diante dos desafios da vida.
0: E passemos à nossa última informação. O Santo Padre retorna nesta quarta-feira a Castel Gandolfo, onde permanecerá até a terça-feira, 18 de agosto. No sábado, dia 15, Solenidade da Assunção, preside a Santa Missa na Paróquia Pontifícia São Tomás de Vila Nova, como fez no ano passado, a partir das 10 horas da manhã. Também no sábado, dia 15, ao meio-dia, o Ângelus de Castel Gandolfo. E no domingo, dia 16, também ao meio-dia, o Ângelus, também de Castel Gandolfo. E assim, queridos amigos, encerramos o nosso programa desta quarta-feira, agradecendo a todos pela audiência, recordando-lhes que amanhã estaremos aqui neste mesmo horário com mais noticiário em português da Rádio Vaticano, Vatican News. Até lá!

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1: Amigas e amigos ouvintes, saudações sororais e fraternais. Sintonizam a Rádio Vaticano a transmitir o seu programa em língua portuguesa para os ouvintes que nos escutam no continente africano e pelo mundo fora. Convosco já microfone, Dulce Araújo e Filomeno Lopes.
2: O ano litúrgico acompanha os fiéis na história da salvação, disse o Papa na audiência geral desta semana, centrada no capítulo 5 da Sacrosanctum Concilium, o ano litúrgico, precisamente. O Papa manifestou a sua proximidade à Colômbia, braços com as consequências imediatas do terrível terremoto de há 2 dias. Leão XIV já enviou uma primeira ajuda de 100 mil euros para socorrer as pessoas. Percorrer Angola pela Estrada Nacional 206 é o tema da crónica desta semana do padre Tony Neves, conselheiro-geral da Congregação dos Espiritanos.
1: Estes e outros os principais temas para desenvolver já, nesta nossa edição de hoje. Fique então conosco, boa e serena audição.
2: Foi na Basílica de São Pedro que teve lugar, também esta semana, a catequese semanal do Papa. Leão XIV continuou a falar da Constituição Conciliar Sacrosanctum Concilium, detendo-se desta vez sobre o 5º capítulo, que é dedicado ao ano litúrgico. Recordou, antes de mais, que o hábito de definir o ciclo de festas cristãs como ano litúrgico difundiu-se na linguagem eclesial graças à obra do servo de Deus Prosper Geringer, que viveu entre 1805 e 1875. O Papa Pio XII, por sua vez, frisou na encíclica Mediator Dei que o ano litúrgico não é simplesmente uma reevocação de realidades de outros tempos, mas é o próprio Cristo que vive na sua Igreja e que continua o caminho da misericórdia por ele iniciado, a fim de pôr as almas humanas em contacto com os seus mistérios e fazer com que os vivam. O ano litúrgico deve, portanto, ser entendido como uma atualização constante da obra da salvação que Cristo realiza na história. Ao percorrer este ciclo temporal, a Igreja permanece em contacto com a ação redentora do Senhor, de modo que todos os fiéis são preenchidos pela sua graça. O encontro com Jesus, que morreu e ressuscitou por nós, é o objetivo que a Igreja sempre persegue, colocando no centro de cada momento a celebração do evento pascal. Para os padres conciliares, o fundamento e núcleo do ano litúrgico é o domingo, o dia do Senhor, dia de Cristo, verdadeiro sol da justiça que ilumina todas as criaturas, disse Leão XIV, que citou também a carta apostólica Dies Domini, dia do Senhor, de João Paulo II, para o qual o domingo evoca e torna presente a ressurreição de Cristo e orienta os tempos do ser humano para a segunda vinda de Jesus. O domingo prefigura, portanto, o dia em que todos ressuscitaremos. Para santificar o domingo é fundamental celebrar a Eucaristia, sublinhou Leão XIV, recordando que para os padres conciliares a escuta da palavra e a participação no corpo de Cristo implicam a convocação festiva dos fiéis. Nessa assembleia, a comunidade cristã torna visível a sua comunhão com o Senhor e testemunha a sua pertença a Cristo e a sua fidelidade à Igreja. E prosseguiu. Esta Assembleia não pode ser substituída por uma presença meramente virtual, nem se reduz a uma reunião meramente passiva. Com efeito, disse ainda o Papa, a Assembleia Litúrgica concretiza-se na participação ativa de irmãos e irmãs convocados em conjunto para darem graças a Deus que os regenerou para uma esperança viva pela ressurreição de Jesus Cristo de entre os mortos. E a este respeito exortou. Exorto todos a procurarem criar as melhores condições para que também aqueles que ao domingo não têm a possibilidade de se ausentar do trabalho possam participar na Santa Missa. O Papa prosseguiu a sua catequese dizendo que o ano litúrgico, ritmado pelos domingos, tem uma história interessante na qual se entrelaçam a fé e a devoção da Igreja. Já no segundo século depois de Cristo, a celebração da Páscoa semanal se juntou à Páscoa anual, máxima solenidade, estendida pelos 50 dias que culminam no Pentecostes e preparam para o tempo da Quaresma, com o seu caráter penitencial. Assente no modelo pascal, o ciclo natalício também permite viver os mistérios da encarnação no Verbo Divino, o seu nascimento e a sua manifestação ao mundo. Seguidamente, a Igreja inseriu a veneração da Beata Virgem Maria e as memórias dos mártires e de outros santos. E o Papa rematou. O ano litúrgico retoma, assim, de forma sacramental, a pedagogia da história da salvação, conduzindo os fiéis desde a espera do Messias até à plenitude do mistério pascal e à antecipação da glória futura. Nele, a Igreja celebra a atualidade salvífica do mistério de Cristo, permitindo aos crentes participar nele cada vez mais profundamente. Por isso, o ano litúrgico constitui o princípio inspirador e o quadro de referência essencial de toda a ação pastoral. E agora a saudação que o Papa dirigiu aos fiéis de língua portuguesa.
3: Saluto com afeto tutti i pellegrini di lingua portoghese, in modo speciale il gruppo venuto dal Mozambico. 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
4: Saúdo com afeto todos os peregrinos de língua portuguesa, em especial o grupo vindo de Moçambique. Queridos irmãos e irmãs, encorajo-vos a santificar o domingo, participando da Santa Missa e não apenas assistindo-a virtualmente. A Eucaristia é um encontro vivo com o Senhor ressuscitado, que dá sentido à nossa vida e nos concede a graça necessária para enfrentar, na presença de Deus, cada dia da semana. Que o Senhor vos abençoe.
2: Ao saudar os fiéis de língua espanhola, o Papa elevou o seu pensamento à Colômbia, atingida por um terrível terremoto. Desejo expressar a minha proximidade aos nossos irmãos e irmãs colombianos afetados pelo recente terremoto, que causou numerosas vítimas, entre mortos e feridos, e ingentes prejuízos materiais. Enquanto rezo ao Senhor pelo descanso eterno dos falecidos, asseguro as minhas orações pelas suas famílias e por todos os que são atingidos por esta tragédia. Exprimo também a minha gratidão a todos os que trabalham nas operações de resgate e assistência às vítimas. Da saudação aos polacos, Leão XIV salientou que o mês de agosto é para eles um mês rico de aniversários importantes. Por intercessão de Maria, frisou, alcançou-se a vitória na Batalha de Varsóvia, 15 de agosto de 1920, um acontecimento que mudou o rumo da história polaca e da Europa. Na véspera da Assunção, celebra-se a memória litúrgica de São Maximiliano Maria Kolbe, que ofereceu a sua vida por um companheiro de prisão no campo nazi-alemão de Auschwitz. Que a memória destes acontecimentos nos guie pelo caminho da paz indicado pela Imaculada. E voltamos à situação na Colômbia, onde, na sequência do terremoto de magnitude 7,4 graus que atingiu a região do noroeste do país, na segunda-feira, 10 deste mês de agosto, os mortos constatados são já mais de 250, cerca de 1 milhar os feridos e mais de 4 mil os ainda não localizados. Continua o grande esforço dos socorristas por encontrar pessoas ainda em vida sob os escombros. Entretanto, assim como ocorreu com a Venezuela, também atingida por um forte terremoto em junho passado, o pontífice enviou um auxílio financeiro inicial à Colômbia, como sinal concreto da sua proximidade neste momento de emergência. Essa quantia é de 100 mil euros e é destinada diretamente à Secretaria Nacional de Pastoral Social, Cáritas Colombiana, da Conferência Episcopal, que atua como ponto central de coordenação para a arrecadação e distribuição do auxílio, de modo a prestar assistência solidária às dioceses afetadas. Outros auxílios concretos serão enviados conforme as necessidades forem identificadas e prontamente comunicadas ao Dicastério para o Serviço da Caridade, Dicastério antes designado por Esmolaria do Vaticano. Angola pela Estrada Nacional 206 é o título da crónica desta semana do padre Tony Neves, espiritano. Ouçamos.
5: Angola é grande e bela, por isso está cheia de excelentes motivos para a percorrer de lés a lés. Sempre que posso, dispenso o ar e o mar, pois prefiro a estrada, mesmo esburacada. O novo aeroporto Dr. António Agostinho Neto está longe demais de Luanda, a 40 km, sem suficientes acessos ao centro da capital. Ali aterrei, vindo de Maputo, e dali levantei voo rumo a Lisboa. Pelo meio, vivi quase 3 semanas, tendo pisado terras das províncias de Luanda, Bengo e Colo-Ibengo, Kwanza Norte, Kwanza Sul, Benguela, Uambo e Bié. Tudo por terra. Viajar de Luanda até Benguela é fazer 550 km e encher os olhos da beleza do mar que vai aparecendo à esquerda, ou então de florestas, rios e povoações que vão surgindo com o andar das horas. Passamos por Porto Ambuim, Sum, a 330 km, e bem mais à frente a bela cidade do Lobito. Benguela impõe-se como uma cidade litoral, tendo a Praia Morena como postal e as acácias rubras como imagem de marca. Ali tive a alegria de celebrar na igreja mais antiga da cidade, Nossa Senhora do Pópulo, edifício concluído em 1748. Mas, lembra-me o padre Angelino Chivange, o pároco, a igreja do Pópulo existe há 409 anos. A emblemática Estrada Nacional 206 tomou conta de mim nos dias que seguiram. Assim, deixei Benguela e rumei ao Uambo, percorrendo os quase 350 km que separam estas duas grandes cidades. É bom que se saiba que a IN-206, com 1.350 km, ladeia o famoso Caminho de Ferro de Benguela, que com os seus 1.344 km liga esta cidade ao Luau, na fronteira da República Democrática do Congo. Está alcatroada até ao Quitué e depois é uma picada em péssimo estado. Voltemos à estrada. São ainda muito visíveis os rastros de tragédia e destruição provocados pelas enxurradas que desceram do Planalto e levaram tudo na frente. Por isso, o comboio não circula entre Benguela e Lobito, pois a ponte no rio Cavaco foi pela água abaixo. Também foi destruída a ponte sobre o rio Alo, perto de Caimbambo. Faz-se bem o caminho, apesar dos buracos, porque é tempo de cacimbo, está fresco, e há sempre uma neblina que esconde o sol, tornando-o menos agressivo. Pelo caminho, muita gente a pé, a caminho das suas lavras para cultivar ou colher. Há muitos mercados populares cheios de cor, pois é tempo de tomate. Passei mais uma vez num lugar que me obriga a parar e a rezar, Angola. Aqui, a 25 de agosto de 1988, a UNITA emboscou o caminhão da Caritas de Benguela, o minibus dos Saletinos e o Toyota dos Espiritanos. Contava com emoção o padre Alberto Chindemba, um dos sobreviventes do ataque. O padre Gaudêncio Sangando, que também viajava na coluna, completou. Eram 16 horas, houve 6 mortos, 3 raptados e a maioria de nós escapou e fugiu para a Babaiera. Anos mais tarde, colocaram um monumento evocativo neste local de martírio, que lembra os horrores da Guerra Civil. A paragem seguinte foi junto à Catedral da Nova Diocese, a Ganda. E lá nos fomos aproximando do Uambo, passando na cidade da Kaala, que se autoproclama Rainha do Milho, dizem escritos em letras garrafais. O Uambo, a 2.000 metros de altitude, está fresquinho, ótimo para reuniões como foi o Conselho Provincial Alargado dos Espiritanos. Aqui se partilhou e avaliou a missão dos últimos 4 anos e se projetaram os próximos. Duas visitas simbólicas marcaram o fim deste CPA, ambas na Nacional 206. Peregrinámos à Missão do Quando, a primeira missão católica do Ambo, hoje situada junto à belíssima Albufeira da Barragem. Ali estão sepultados o Monsenhor Keiling, bem como os bispos Dom Eugênio Salesco e Dom Francisco Vitti. Continuámos viagem até à Missão da Senhora, no Cuito, ex Silva Porto, para a ordenação do Padre Constantino Caueia, espiritano que tive a alegria de batizar em 1990, ano que cheguei ao Cuito Vié como jovem padre. Pelo caminho, perto do Caxiungo, ex Bela Vista, está o memorial que evoca o atentado que matou o Padre Nicolau Ligarte, espiritano holandês, e o Padre Adriano Cassala. A viagem de regresso a casa fez-me percorrer a longa estrada Uambo-Luanda, via o Acucungo e Dondo. O último dia levou-me até ao Caxito, onde, a convite de D. Maurício Camuto, encontrei os missionários para uma partilha sobre a Magnífica Humanitas, a primeira encíclica do Papa Leão XIV. Angola vive um momento histórico delicado, pois aproximam-se as eleições marcadas para 2027. A maioria da população verga ao peso de um custo de vida sempre a aumentar, sentindo-se mais insegurança, instabilidade e, em geral, mais violência. A visita do Papa foi impactante e a Igreja tem marcado pontos ao apontar caminhos de futuro para o país. Espera-se que haja verdade no processo eleitoral. Angola, pela dimensão e pela riqueza, tem todas as condições reunidas para se tornar um dos grandes países da África e pode dar cartas ao mundo.

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Num contexto marcado pelo aumento das vulnerabilidades sociais, pela migração forçada e pelas tensões chamadas xenófobas na África do Sul, jovens católicos foram chamados a assumir um papel ativo na prevenção do tráfico humano. Foi durante um encontro nacional promovido pela rede Talita Kum, em Pretória. O encontro reuniu 39 participantes, entre os quais jovens embaixadores de Talita Kum, sacerdotes e religiosas que acompanham pastoralmente a juventude em várias dioceses da África do Sul. Em entrevista à Vatican News, a irmã Neide Lamperti, coordenadora do Departamento de Migrantes, Refugiados e Tráfico Humano da SACBC, frisou que a colaboração entre as várias instituições nasce precisamente da consciência de que sozinhos não somos nada. Este é o tema da rubrica África Global de hoje, da autoria da nossa correspondente Sheila Pires.

0: Irmanei de Lamperti, coordenadora do Departamento de Migrantes, Refugiados e Tráfico Humano da Southern Africa Catholic Bishops Conference.
1: Irmã Neide, é sempre um prazer em conversar com ela aqui na Vatican News. Portanto, a irmã já vem fazendo esses seminários sobre tráfico humano já há quase 3 anos aqui na conferência, mas desta vez é um seminário especialmente para jovens, embaixadores jovens da rede Talita Kum. Então, esta é uma parceria entre Talita Kum, assim como o seu departamento, que tem a ver com migrantes, refugiados e tráfico humano, e também com a liderança de líderes religiosos da África Austral. Nos fala sobre esta parceria, como é que surgiu esta ideia?
0: É sempre uma alegria poder participar dessas conversas. Essa parceria é simplesmente porque sozinhos nós não somos nada. E o Gabinete de Migrantes e Refugiados da SACBC, como somos encarregados do Departamento do Tráfico Humano, nada melhor do que trabalhar também com a Talita Kum, a rede internacional, e a Vida Consagrada. Eu também faço parte da rede Talita Kum, isso também estreita mais as relações, e porque também é uma forma de reforçar o trabalho que já temos feito nas dioceses. Trabalhar com os jovens que fazem parte também da rede Talita Kum é bom porque eles já recebendo essa formação, eles são empoderados nessa missão e vocacionados para isso, e eles mesmo vão atuar da forma mais correta junto aos próprios jovens, que são os mais vulneráveis, podem ser vítimas do tráfico humano. Então, essa parceria surgiu porque a SACBC tem essa missão, Talita Kum tem essa missão. E a vida consagrada também é chamada a trabalhar nessa questão do tráfico. E essa parceria está dando certo. Já temos organizado diversos encontros com vida consagrada, especialmente com líderes, com jovens. E nós pensamos também que a presença da rede Talita Kum nas dioceses, onde nós trabalhamos, que nós sempre convidamos e trabalhamos juntos, vem reforçar esta ação de combate, de prevenção das vítimas, de prevenção do tráfico humano e também o acompanhamento às vítimas do tráfico. E muitas dioceses onde já visitamos, na África do Sul, Eswatini, na próxima semana em Botsuana, a rede Talita Kum sempre é convidada, para além de ajudar na formação do tráfico humano com as lideranças. Nós temos encontros com a vida consagrada, mais especificamente dando a conhecer e envolvendo a vida consagrada nessa missão de prevenção do tráfico. Visitamos as escolas, trabalhamos com professores, trabalhamos com alunos, porque eles precisam saber deste mal que afeta tantos jovens e que muitas vezes não se dão conta das propostas que recebem, de como eles podem, ser vítimas fáceis do tráfico humano.
1: Então, vamos falar sobre o papel do jovem como embaixador da rede Talita Kum aqui na África do Sul, um país que está vivendo dias de xenofobia, de protestos contra migrantes e refugiados e outras pessoas que possam estar aqui por várias razões. Eu estava abocado a escutar durante uma das sessões que muitas vezes a pessoa pode dizer que é imigrante, mas pode não ser que é um imigrante, pode ter sido traficado para a África do Sul e pode ter chegado aqui por outras razões. E estamos também a falar sobre o impacto desses protestos em pessoas vulneráveis, nesse caso, aqueles que são traficados, que são obrigados a estar neste país contra a sua vontade. Qual é o papel do jovem embaixador da Talita Kum no meio de tudo isto?
0: É o jovem que evangeliza jovem, é o jovem que chega mais fácil no jovem, nos próprios colegas, colegas da escola, colegas da universidade, colegas do bairro, amigos. E quando o jovem fala com o seu próprio colega, é diferente e parece que a mensagem chega muito mais fácil. nesses jovens. E eles também podem identificar dentro dos próprios amigos, nos próprios grupos sociais, grupos comunitários, jovens colegas que podem ser vítimas do tráfico, podem ser vítimas dessas violências xenófobas. Muitos deles, e muitos mesmo, não têm documentos. E eles, esses próprios jovens embaixadores, eles conseguem identificar essas situações e fazer os encaminhamentos devidos, com os departamentos corretos, encaminhando para a obtenção de documentação, ao menos a tentativa de conseguir, ajudar o jovem, os amigos, os colegas a não caírem nessas armadilhas, se protegerem diante desses ataques de xenofobia, de afrofobia, de tantas outras fobias que há na nossa sociedade. E eu penso que a missão do jovem é mesmo de evangelizar, de ser uma presença junto aos demais jovens. E quando falam a mesma língua, conseguem, nos próprios meios de comunicação, nos grupos que eles estão inseridos, eles podem fazer esta advocacia junto com os próprios colegas e preveni-los quanto ao tráfico. E esses jovens embaixadores também, eles têm o conhecimento das leis de proteção, como eles devem fazer esses encaminhamentos. E nesses dias de formação, eles receberam essas instruções, assim como já tiveram outras formações a nível das dioceses, essa é mais intensiva, com especialistas nesta área, e eles receberam, então, esses mecanismos de proteção, de prevenção e de encaminhamento das vítimas do tráfico.
1: Irmã Neide, muito obrigada pelo seu tempo. Não sei se tem algo a acrescentar em relação a este seminário.
0: Só dizer que foram 5 dias muito bem aproveitados, de integração, de conhecimento. Deu para perceber os jovens muito ativos e preocupados com essa realidade e muito preocupados também com a própria vida, cuidando não só de si, mas como é que eles vão cuidar dos outros. No último dia, tiveram também a oportunidade de elaborar planos de ação. E junto a esses jovens embaixadores, há também a vida religiosa jovem. São vida consagrada, padres e irmãs, jovens que estão acompanhando grupos de jovens e por isso também facilita a formação e a continuidade dessa formação que terão depois nas dioceses e paróquias. E muito obrigada também por esta nossa conversa.

0: Seja bem-vindo a mais um Porta Aberta. Com você, Mariângela Jaguraba. Guia dos Vestígios das Missões Jesuíticas Guaranis no Rio Grande do Sul. 400 anos, 1626-2026. Vamos ouvir a entrevista de Jackson Erpen a um dos autores do livro O Gaúcho Missioneiro, Juliano Osga.
1: Juliano, o que motivou a criação do livro e qual a lacuna ele busca preencher?
2: Foi deixar registrado para a posteridade, para o futuro, locais, vestígios, para evitar o apagamento humano desses locais, ou modificação, ou transladação, ou qualquer modificação que venha a ser de intencional humano, para apagamento da história para mais 100 anos, ou seja, são 400 anos de vestígios que já são vestígios por um apagamento histórico de 400 anos, envolvendo vários interesses, várias entidades. Então, fazer o guia é um meio de não modificar o que restou e registrar para futuramente, se alguém ir pesquisar no guia, tal local existia no guia. Cadê aqui no mundo real, no mapa, está aqui foto. Então, é até para evitar isso aí. E a lacuna que preencheu, até o meu pouco conhecimento, não sei se existe algum guia das missões jesuíticas Guarani, dos vestígios, primeiro ciclo, segundo ciclo, com essa abrangência, ou seja, é uma lacuna que vem preencher aí um campo de pesquisa histórico, geográfico, topológico, para as pessoas conhecerem essa região das missões e os vestígios, não só na região das missões, no Rio Grande do Sul inteiro possui vestígios. São 229 pontos geográficos de vestígio das missões no Rio Grande do Sul.
1: Quais foram os principais desafios enfrentados durante o levantamento e também a documentação dos vestígios missioneiros espalhados pelo Rio Grande do Sul?
2: Um dos principais desafios da parte que me tocou, porque tem que deixar claro que esse guia foi feito em três fases. A primeira fase, Daniel Campos. Segunda fase, Juliano Osga. E a finalização gráfica, toda parte de design e acréscimos muito importantes para a finalização, como merecia dos 400 anos, é pelo Michael Moraes. Três missioneiros, cada um radicado em uma região, Daniel Campos em São Luís Gonzaga, eu, Juliano Osga, em Ouro Preto, Minas Gerais, e Michael Moraes reside atualmente em Portugal, além mar. Então, dificuldade, a princípio, de cada um foi ter o apoio, vamos dizer assim, talvez se juntar o trabalho das três pessoas, são mais ou menos quase 9 anos de trabalho. Só o design final do Michael Moraes deu um ano, de 2025 a 2026. O meu começou 2023 a 2024-25. E o Daniel Campos já tinha feito esse mapeamento no Google My Maps anteriormente, a partir de um TCC que ele iniciou e foi preenchendo essas informações voluntariamente com outras pessoas, mas a iniciativa desse levantamento geográfico dos vestígios das missões do primeiro e segundo ciclo se iniciou com o trabalho do Daniel Campos. Daí, numa conversa, numa parceria, a gente resolveu fazer um guia e a finalização, graças ao Michael Moraes, que fez esse trabalho excelente para não deixar engavetado por falta de apoio financeiro, institucional, apoio cultural de várias esferas públicas, estaduais e federais, municipais não teve. Então, foi um trabalho voluntário, com ajuda financeira de patrocinadores pessoais, privados, que são quatro pessoas que ajudaram com esse valor financeiro. E só foram impressos 50 exemplares, numerados de 1 a 50. 25 ficaram no Brasil e 25 seguiram a Leimar para Portugal, que Michael Moraes, além de fazer o trabalho voluntário de designer, finalização de arte, vários outros trabalhos, de mapeamento, QR Code, que foi um trabalho exaustivo, até de criação de plugins, de programas, de aplicativos para poder elaborar toda essa informação e gerar um produto final que foi o guia. Então, isso é um trabalho que, se fosse cobrado, passa da casa dos 20, 30 mil, e foi um trabalho voluntário que o Michael Moraes fez. Então, de toda essa questão, pode-se resumir o grande problema que não impediu, por força maior, de ajuda de pessoas, minha família, família da minha mãe, meus irmãos, a família do Michael Moraes, que ajudou a impressão, o patrocínio para imprimir esses 50 exemplares. Foi a falta de apoio financeiro, institucional, a nível municipal, estadual, federal, para conclusão desse trabalho, que é muito importante, a um nível histórico, e só foi possível por ajuda pessoal, familiar, e isso tem que ser deixado claro, deixar registrado isso.
1: A importância desse guia, justamente neste ano em que são comemorados os 400 anos do início das missões jesuíticas guaranis no Estado, que significado essa data tem para a preservação da memória e da identidade regional?
2: Eu penso que um guia, ele é um rumo para novas pesquisas, novos caminhos, novas abordagens, e, acima de tudo, ele é um registro. A partir do momento que é catalogado num guia, num registro, num livro de tombamento, certos objetos, locais, históricos, ele impede de ser modificado, destruído, eliminado, apagado. Por quê? Porque você tem uma prova material, que com fotografia, com mapa, com descrição, que ali existia algo. E daí, esse é o maior, para mim, talvez o maior êxito do guia, é criar um registro para impedir o apagamento do pouco que resta desses 400 anos. O guia é um registro para guardar, para preservar, é um guardião do que tem até hoje, fora outros vestígios que estão aí por ser descobertos. Então, o guia serve para isso, para guardar e preservar para futuras intervenções não serem possíveis. Intervenções que eu falo, apagamentos, não intervenções. Intervenções assim, intencionais, de destruição, de apagamento, de modificação, que esse é o principal motivo.
1: Durante a pesquisa, houve alguma descoberta, história ou vestígio que surpreendeu especialmente a equipe dos autores e também por quê?
2: Da minha parte, eu, Juliano Osga, como editor, colaborador do guia, me surpreendeu que desses 220 pontos, vários pontos eu fui conhecer ao longo da minha vida, com 39 anos, muitas vezes sem saber que ele tinha alguma ligação específica. Então, um dos lugares assim que eu vim conhecer posteriormente foi a região ali da Batalha do Imbororé, entre Porto Vera Cruz e Porto Lucena. Outro ponto é a lembrança da visita do museu de Porto Lucena, quando eu estudava e morava em Porto Lucena, onde que tem a espada que foi achada no Rio Uruguai, no leito, que acredita-se que com fontes visuais, que é a espada da época dos bandeirantes, com curvatura, que já está bem deteriorada, está no Museu de Porto Lucena, e ele consta num livro que eu publiquei sobre manuscritos da Batalha de Mororé. Nesse livro, através da pesquisa, da ajuda de campo do Carlos Prio, do Porto Xavier, ele foi lá, conseguiu autorização do responsável e tirou fotos da espada, eu coloquei nesse livro. E me trouxe essa lembrança que, quando eu era novo, estudava em Porto Lucena, de 1995 a 2000, em visita com a escola, a gente foi lá no museu, eu lembro de poucas coisas, né? E essa espada estava lá. Mas eu não sabia dessa importância na época, entre 7 e 13 anos, não sabia dessa importância histórica, tudo. Isso aí foi uma lembrança que me trouxe. E a outra é aquela região ali do Cerro Aniaciba, que fica na linha Taquarussu, a divisa com Porto Xavier e Porto Lucena, fica no lado de Porto Xavier, 500 metros, 1.000 metros da foz do Rio Comandaí com o Rio Uruguai, tem esse Cerro Aniaciba. Aniaciba, que seria uma transliteração corruptela pejorativa para chapéu do diabo, mas é um nome que foi dado posteriormente pelos portugueses. Em Guarani, ele tem uma conotação topológica, geográfica, como sombra da alma, porque era um local que, dependendo o mês, a estação e a posição do sol, ele fica com um lado total de sombra. Então, ele dá um sombreiro no lado inteiro de uma coisa que é visualmente de longe, ele é um chapéu. Ele tem o platô em cima com as abas no lado. Então, quando cai o sol para o lado oeste, o lado leste desse cerro, ele fica todo escuro. E também fica escuro porque tinha vegetação, tinha árvores. Então, quando baixa o sol na árvore escura, ele se torna escuro. Então, era uma outra conotação. Isso aí fica bem próximo ali da região onde que meu avô morava, meu avô Casimiro Osga, minha avó Iris. E a gente sempre escutava histórias sobre esse lugar, mas não tinha conhecimento assim aprofundado do que era lá em cima, o reduto dos seguidores do Inhessu. Por isso que foi colocado esse nome pejorativo como Chapéu do Mal, porque lá onde que era o reduto dos seguidores de Inhessu.
1: Como o guia contribui para aproximar o público da história dos povos guaranis e do legado das reduções jesuíticas, além da visão tradicional sobre esse período?
2: O livro, o guia, ele não cumpriu essa função por essa falta de divulgação, de apoio institucional. Ele se tornou um guia que, ao ser lançado, já é raro. Poucas pessoas têm acesso, são só 50 exemplares. Agora, com essa possibilidade, com esse apoio institucional do Vatican News, da sua pessoa, vai ter uma abrangência muito maior de pessoas que podem, através do e-book da Amazon, consultar e conhecer pelo menos a história, porque muitas vezes ela é reconhecida e mais apoiada fora do próprio local onde que a gente está. É o velho ditado: santo de casa não faz milagre. Então, eu espero que com essa sua ajuda, com esse seu apoio, não é a primeira vez, um agradecimento enorme, que esse livro, esse guia, traga novos caminhos para as pessoas que vão visitar a região, as pessoas que pesquisam, olhar ele e olhar, eu vou para tal região do Rio Grande do Sul. Vou ver o que que tem no guia para eu fazer essa rota. Porque futuramente, as pessoas podiam pensar em rotas, dentro desse guia, por região, cumprindo, cada local do guia, que já foi proposto. Eu fiz um projeto sobre um passaporte turístico para certas cidades, que possuem vários pontos geográficos. Exemplo, São Luís Gonzaga, São Nicolau, São Miguel, são cidades que possuem vários pontos geográficos no guia. E cada local desses poderia ter um carimbo sobre o local, tipo Igreja Matriz de São Luís Gonzaga, tem um carimbo. E a pessoa, quando passa lá com o seu passaporte turístico missioneiro, eu fiz até um projeto. Tá, só precisa ser impresso, no caso, né, com apoio, com impressão material, para ter esse passaporte. E a pessoa passaria nesses pontos e pediria o carimbo. Ó, eu tô com um guia aqui, eu queria o carimbo. Só que isso aí tem que ser um projeto a nível, de cultura estadual, envolver várias entidades, várias interesses, porque daí tem que ser um trabalho conjunto, como existe aqui em Minas Gerais, na Rota Real, que vai do Rio de Janeiro a Diamantina, tem um caminho novo, caminho velho. Em cada local que as pessoas passam, tem locais autenticados com carimbo. Exemplo, aqui onde que eu moro, em Cachoeira do Campo, distrito de Ouro Preto, você passa na Casa de Cultura, tem um carimbo com essa história, mais de 300 anos de história, e pega o carimbo do local. Isso aí faz a autenticação no final. Se você conclui todos os carimbos da rota, você tem uma certificação no final do caminho real. Então, isso é um trabalho que é feito pelo Instituto Rota Real aqui em Minas Gerais. Então, tem que ter um trabalho de interesse das pessoas, das entidades, para fazer, o que é possível. Não é impossível. O guia, o passaporte, eu fiz um projeto, mas sempre toca nessas coisas de apoio. Então, é possível futuramente as pessoas criarem esses roteiros como rotas com passaporte turístico e fazer um caminho para a pessoa percorrer assim, ou indiretamente ela faz o próprio roteiro dela carimbando, porque dificilmente consegue cobrir todos esses 229 pontos em pouco tempo, né? Mas algumas regiões podem ser feitas.
1: Na opinião dos autores, quais são os sítios, ruínas ou vestígios menos conhecidos que merecem maior reconhecimento e visitação por parte da população e dos turistas?
2: Para mim, talvez os que merecem, não que os outros não merecem, mas que foi para mim mais desconhecido, tem certos pontos, locais assim, que talvez não são possíveis de ter uma visão real do que foi a época, porque não tem uso atual como era na época. Um exemplo: São Miguel das Missões, ter missas regularmente dentro da igreja, que chamam ruínas, mas não é ruínas, é uma igreja. E a catalogação do IPHAN como ruína não permite ser reformada. Então, esse é um erro histórico, um erro conceitual, que na hora de registrar o complexo de São Miguel das Missões, não foi registrado como Igreja de São Miguel das Missões, foi registrado como Ruínas de São Miguel. E a partir do momento que está em ruínas o registro, você não consegue modificar, você não consegue reformar, você não consegue trazer ele à vida religiosa, como uma igreja de 300 anos, que existe talvez aqui em Minas Gerais, que até hoje a história da fé é viva. As pessoas vão lá naquela igreja, que há 300 anos está lá, e tem missa, tem. Tá lá, tem uso, a história é viva. Ela não se torna uma história de memórias do passado. Então, essa importância, eu acho que ao longo desses 100 anos futuros, deveria ter uma lei, um projeto de modificação do conceito do registro desses locais jesuítas do Sul, que fique bem especificado, que tem uma variação, que a partir do momento que foi registrado como ruína, já foi impedido de ser feito qualquer reforma. Então, ao mesmo tempo que locais em Minas Gerais são reformados para não cair numa ruína, aí em São Miguel das Missões ele já foi registrado como ruína e não é uma ruína, é uma igreja. Se ele está em ruína atualmente, é uma coisa, foi um processo histórico, intencional, de 400 anos. Mas ele não é uma ruína, ele é uma igreja. E deveria ser registrado como a Igreja de São Miguel Arcanjo, e não como ruína, para poder, futuramente, através de pesquisas, de projetos, de dinheiro, que é possível, vemos aí o exemplo claro para quem. Os opositores que dizem que não é possível, é possível com o exemplo claro aí que vimos com a Notre Dame. Quando queimou Notre Dame, não foi registrado no UNESCO ruína de Notre Dame. Não. Ela estava em ruína, porque queimou. Mesmo caso de São Miguel. Ela queimou e virou ruína. E foi totalmente. Em 3 anos, 4 de trabalho, foi reconstruída. Então, se prova que é possível para os argumentistas falaciosos que dizem que não é possível. Não é possível por interesse humano.
1: De que forma o livro pode servir como ferramenta para educadores, pesquisadores, gestores do patrimônio cultural e para o desenvolvimento do turismo histórico e cultural?
2: O livro, o guia era para cumprir essa função, para educadores, pesquisadores, gestores do patrimônio cultural e desenvolvimento do turismo histórico. Mas como não teve esse apoio esperado, ele ficou restringido, o que é lamentável.
1: Juliano, uma última pergunta. Após a publicação dessa obra, quais são as expectativas dos autores para valorização, conservação e divulgação do patrimônio missioneiro nos próximos anos, especialmente no contexto das comemorações 400 anos?
2: Na minha parte pessoal, assim, eu não crio expectativas, porque após 3, 4 anos, todo o trabalho que foi feito, criar expectativa nos faz ficar frustrados, esperando alguma coisa de alguém, de entidades. Então, não crio mais isso. O que eu, como pessoa individual, desejo e espero que para os próximos 100 anos, quando eu fizer 500 anos, 2.126, 500 anos das missões jesuíticas no Rio Grande do Sul, que até lá São Miguel das Missões esteja reconstruída, reformada, trazida de volta à vida real de uso, porque a partir do momento que a gente tem um exemplo de seguir ir numa igreja, numa missa, igual eu fui uma vez em Ouro Preto, na Igreja do Pilar, a diferença de conhecer a igreja fechada durante a tarde, numa visitação, e quando eu fui numa noite, numa missa, e ver todo aquele esplendor, todo ritual, toda a liturgia, estar inserido numa coisa sagrada, numa missa, essa para mim foi a maior importância de ver a história viva e não ver uma ruína. Ninguém quer ver ruína mais 100 anos. Então, o meu desejo, em nome da minha família, para o meu filho, Miguel Escobar de Souza Osga, é que talvez daqui a, vamos dizer, 50, 100 anos, pelo menos os nossos filhos, netos, vejam São Miguel das Missões reformada, reconstruída e de volta à história viva no presente, que não tem o que pague você ir numa igreja histórica de Minas Gerais, numa missa e participar daquilo durante uma missa, que é diferente. Claro, do que ver uma ruína. Então, esse talvez é um dos propósitos que a gente espera através dos dons do Divino Espírito Santo. O toque no coração das pessoas esses próximos 100 anos é trabalhar para isso. Ver São Miguel das Missões não como ruínas, mudar essa nomenclatura, é Igreja São Miguel Arcanjo. A gente não quer ver mais ruínas. Já deu tempo suficiente para ver ruínas. As pessoas não querem ver ruínas. As pessoas querem participar da história viva, igual você ir numa igreja que até hoje faz uma missa após 300 anos. É muito mais valioso espiritualmente, pessoalmente, do que ver uma ruína.

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1: Alô Brasil, alô países de língua portuguesa. Este é o programa da Rádio Vaticano, Vatican News, desta quarta-feira, 12 de agosto. Traremos para você que está sintonizado conosco as últimas informações sobre o Papa Leão XIV, a Santa Sé e a Igreja em todo o mundo. Nos estúdios hoje, Jackson Erpin, na assessoria técnica, Luca Rossi. E eis o pensamento bíblico que escolhemos hoje para você. De novo eu vos digo, se dois de vós estiverem de acordo na terra sobre qualquer coisa que quiserem pedir, isso vos será concedido por meu Pai que está nos céus. Pois onde dois ou três estiverem reunidos em meu nome, eu estou ali no meio deles. Do Evangelho segundo São Mateus capítulo 18, versículos 19 e 20. E passemos aos destaques do nosso programa de hoje. Na audiência geral, o Papa une ador dos colombianos e, por meio da esmolaria apostólica, envia uma primeira ajuda destinada diretamente à Secretaria Nacional da Pastoral Social Caritas Colombiana da Conferência Episcopal. Os mortos pelo terremoto são de ao menos 240 e o governo decreta luto oficial de 3 dias no país. O ano litúrgico foi o tema da catequese do Papa na audiência de hoje, com foco na centralidade do domingo e da Eucaristia. Vamos saber o que disse aos fiéis de língua portuguesa, com a saudação especial a um grupo vindo de Moçambique e a emoção de brasileiros que ficaram bem pertinho de Leão XIV. E em vista da solenidade da Assunção, o pedido do Papa: rezar sempre a Nossa Senhora compartilhando a vida com Deus e pelo próximo. Essas e outras notícias a partir de agora. Quarta-feira é dia de audiência geral. Na sua série de catequeses sobre os documentos do Concílio Vaticano II, Leão XIV falou hoje sobre o ano litúrgico. Quem nos traz os detalhes é Silvonei José.
2: Pela segunda semana consecutiva, a audiência geral com o Papa Leão XIV foi realizada na Basílica de São Pedro, nesta quarta-feira, 12 de agosto, enquanto Roma continua enfrentando as altas temperaturas do verão no Hemisfério Norte. Em sua catequese, o Santo Padre deu continuidade ao ciclo de reflexões sobre os documentos do Concílio Vaticano II, detendo-se desta vez no capítulo 5 da Constituição Sacrosanctum Concilium, dedicado ao ano litúrgico. Ao explicar o significado do ano litúrgico para a vida dos fiéis, o pontífice recordou o ensinamento de Pio XII na encíclica Mediator Dei. Não se trata simplesmente de recordar acontecimentos do passado, mas de entrar em contato com o mistério de Cristo, que permanece vivo e atuante na Igreja.
3: L'anno liturgico, dunque, va inteso come costante attualizzazione dell'opera della salvezza che Cristo realizza nella storia.
2: O ano litúrgico deve, portanto, ser entendido como uma atualização constante da obra da salvação que Cristo realiza na história. Ao percorrer esse ciclo, explicou Leão XIV, a Igreja permanece em contato com a ação redentora do Senhor e coloca no centro de cada momento, a celebração do mistério pascal, o encontro com Jesus, morto e ressuscitado por nós. O Papa dedicou especial atenção ao domingo, definido pelos padres conciliares como o principal dia de festa e fundamento e centro de todo o ano litúrgico. Citando São João Paulo II, recordou que o domingo é a Páscoa semanal, que torna presente a ressurreição de Cristo e orienta o tempo dos homens para a sua segunda vinda. Para santificar o domingo, acrescentou, é fundamental a celebração da Eucaristia. A comunidade cristã reunida torna visível sua comunhão com o Senhor e testemunha sua pertença a Cristo e sua fidelidade à Igreja.
3: Questa assemblea non è sostituibile da una presenza soltanto virtuale, né si riduce a un raduno meramente passivo.
2: Esta assembleia não pode ser substituída por uma presença meramente virtual, nem se reduz a uma reunião meramente passiva. Nesse contexto, Leão XIV dirigiu também um apelo para que sejam criadas condições que permitam a participação na missa, inclusive daqueles que precisam trabalhar aos domingos. Na parte final da catequese, o Papa percorreu brevemente o desenvolvimento histórico do ano litúrgico, da celebração da Páscoa semanal à Páscoa anual, passando pela Quaresma, pelo tempo pascal e pelo ciclo do Natal, até a inserção da veneração da Virgem Maria e da memória dos mártires e dos santos. Dessa forma, concluiu Leão XIV, o ano litúrgico acompanha os fiéis ao longo de toda a história da salvação, desde a espera do Messias até a plenitude do mistério pascal e a antecipação da glória futura.
3: E nisso, a Chiesa celebra l'attualità salvifica del mistero di Cristo, permettendo ai credenti di parteciparvi sempre più profondamente.
2: Nele, a Igreja celebra a atualidade salvífica do mistério de Cristo, permitindo aos fiéis participar nele cada vez mais profundamente. Por isso, ressaltou o pontífice, o ano litúrgico constitui o princípio inspirador e o quadro de referência essencial de toda a ação pastoral.
3: Dominus vobiscum. Sit nomen Domini benedictum. Ex

0: Entre os presentes na audiência geral de hoje, um grupo vindo de Moçambique. Mas vamos saber com Andressa Colê como foi a saudação do Santo Padre aos peregrinos de língua portuguesa.
1: A família Saltier, natural de Porto Alegre, no Rio Grande do Sul, viveu grandes emoções na manhã desta quarta-feira no Vaticano. Letícia mora atualmente na cidade italiana de Pádua e trouxe o filho Antônio, de 4 anos, a irmã Nicole e o sobrinho Luca, de 14 anos, para passear em Roma. Sendo dia de audiência geral, o grupo se programou para ouvir a catequese do Papa na Basílica de São Pedro e, sobretudo, para Nicole, que veio do Brasil, não deu para conter a emoção ao encontrar Leão XIV de perto.
2: E é muito difícil colocar em palavras a emoção de viver esse momento. De poder estar aqui com as pessoas que eu amo, de estar realizando o sonho a primeira vez na Basílica. E de ter tido a bênção de ter ele tão perto, de tocar as nossas mãos, de nos dar a bênção. E de reacender, na verdade, né, a nossa fé que a gente vive no cotidiano, mas que quando a gente toca assim, esses carinhos de Deus, é inexplicável.
1: Quem viveu oportunidade semelhante foi a jovem Poliana de Moura Ferreira Delfino, de 24 anos, do Rio de Janeiro, atualmente fazendo estágio na redação brasileira da Rádio Vaticano. A agostiniana disse ter vivido o dia mais feliz da vida dela ao saudar o Papa Leão XIV ao final da audiência geral.
3: Como eu sou agostiniana, eu tive que puxar para um lado de Santo Agostinho. Então eu comentei um pouco sobre tudo que ele está fazendo no pontificado dele, especialmente seguindo a via agostiniana, falando muito sobre a importância de viver em comunidade, porque agora a gente está vivendo em um mundo muito isolado. Então eu agradeci o Santo Padre sobre isso. E depois eu entreguei para ele um presente, um diário que eu fiz com a primeira regra agostiniana, que é Ante Omnia Fratres Carissimi, que significa, antes de tudo, queridos irmãos, amemos uns aos outros.
1: A jovem agostiniana também comentou sobre a catequese do Papa, que nesta quarta-feira aprofundou o capítulo 5 da Constituição Conciliar Sacrosanctum Concilium, dedicado ao ano litúrgico. O pontífice recordou a centralidade do domingo e da Eucaristia, quando a comunidade cristã se reúne e torna visível a comunhão com Deus e a Igreja, e não pode ser substituída por uma presença meramente virtual, disse ele, nem se reduz a uma reunião meramente passiva. Leão XIV enfatizou aos peregrinos de língua portuguesa que a Eucaristia dominical é indispensável à vida cristã.
4: Cari fratelli e sorelle, vi incoraggio a santificare la domenica partecipando alla Santa Messa, non assistendovi soltanto in modo virtuale.
1: Queridos irmãos e irmãs, encorajo vocês a santificar o domingo participando da Santa Missa e não apenas assistindo-a virtualmente. A Eucaristia é o encontro vivo com o Senhor ressuscitado, que dá sentido à nossa vida e nos concede a graça necessária para enfrentar na presença de Deus cada dia da semana. Que o Senhor os abençoe.
4: O Senhor vi benedica.
3: Papa, na hora de falar com os brasileiros, com os peregrinos brasileiros, ele falou da importância da Eucaristia e que todos nós devemos buscar ir à missa, frequentar a missa, para ter esse momento de comunhão, que é ali mesmo na comunhão para nós católicos, que é a presença viva de Cristo. Tenho 24 anos e eu frequento bastante a missa, é uma coisa que realmente me ajuda. E ali, Cristo está presente ali, então é sempre uma honra estar lá, frequentar a missa.
4: A tutti la mia benedizione. Tra qualche giorno celebreremo la solennità dell'Assunzione della Beata Vergine Maria.
1: Daqui a alguns dias, iremos celebrar a solenidade da Assunção da Bem-aventurada Virgem Maria. Gostaria de exortá-los a dirigir constantemente suas orações à Mãe de Deus, seguindo o exemplo dela, ao abraçar plenamente a vocação, a familiaridade com o Senhor e a solicitude para com o próximo. Assim, o Papa Leão XIV encerrou a audiência geral desta quarta-feira na Basílica de São Pedro, ao recordar a solenidade do próximo

0: De agosto de 1920, foi um confronto decisivo da guerra entre a Polônia e a União Soviética, que impediu o colapso da soberania polonesa, detendo a expansão da Revolução Bolchevique e do comunismo na Europa. Mas as perdas do lado polonês foram grandes para a época. 100 mil mortos, incluindo muitos que morreram em combate ou ficaram desaparecidos, e o dobro de feridos. Uma das testemunhas presentes no país foi o núncio apostólico Achille Ratti, futuro Pio XI, que, como recordou um artigo do jornal Vaticano L'Osservatore Romano de 2020, foi um dos pouquíssimos diplomatas a não abandonar a capital polonesa diante do avanço do Exército Vermelho. A lembrança daqueles eventos extraordinários ficou gravada na memória que, quando se tornou papa, determinou que a capela do Palácio Apostólico de Castel Gandolfo fosse decorada com afrescos retratando o milagre do Vístula. E Leão XIV, então, na audiência geral desta quarta-feira, recordou aquele que foi um dos eventos mais decisivos na história da Polônia para a consolidação da independência após a Primeira Guerra Mundial, o futuro do país e também do próprio continente.
1: Agosto è per voi un mese ricco di importanti anniversari per intercessione di Maria.
0: Agosto é para vocês um mês repleto de importantes aniversários, por intercessão de Maria. Em 15 de agosto de 1920, foi conquistada a vitória na Batalha de Varsóvia, que mudou o curso da história da Polônia e da Europa. Na véspera da Assunção, celebra-se a memória litúrgica de São Maximiliano Maria Kolbe, que ofereceu a sua vida por um companheiro de cativeiro no campo nazista alemão de Auschwitz. Que a lembrança desses eventos nos guie pelo caminho da paz indicado pela Imaculada.
2: Depois do telegrama enviado ontem ao presidente da Conferência Episcopal Colombiana, Dom Francisco Javier Correa, o Santo Padre voltou a expressar sua proximidade aos colombianos na audiência geral desta quarta-feira. E o fez na saudação aos peregrinos de língua espanhola após o resumo da catequese.
1: Desejo expressar minha cercania às hermanas e irmãos colombianos que sofreram os efeitos do recente terremoto.
2: Desejo expressar minha solidariedade aos meus irmãos e irmãs colombianos que sofreram os efeitos do recente terremoto que causou inúmeras mortes e feridos, além de extensos danos materiais.
1: Mientras ruego al Señor por el eterno descanso de los fallecidos.
2: Enquanto rezo ao Senhor pelo descanso eterno dos falecidos, asseguro minhas orações por suas famílias e por todos afetados por essa tragédia. Expresso minha gratidão a todos os que trabalham nos esforços de resgate e assistência às vítimas.
1: E de assistência a los damnificados.
2: O número de mortos, ainda provisório, é de 216, após as autoridades terem corrigido os dados fornecidos ontem pelas autoridades locais em Cali. Os feridos são ao menos 1.300, com um número incerto de desaparecidos. Estimativas indicam 3 mil. Segundo a Organização Nacional Indígena da Colômbia, ONIC, mais de 68.500 indígenas foram diretamente afetados pelo terremoto de magnitude 7.4, que afetou comunidades nos departamentos de Caldas, Jocó, Quindío, Risaralda e Vale del Calco. A ONIC detectou danos em milhares de casas e alertou para o risco de deslizamentos de terra, particularmente nas áreas montanhosas de Risaralda, Caldas e Vale del Cauca. Soldados, bombeiros e voluntários correm contra o tempo na busca por sobreviventes em prédios desabados em Pereira e Cali, utilizando guindastes, cães farejadores e máquinas pesadas. As agências de ajuda humanitária consideram as primeiras 48 a 72 horas cruciais para o resgate de sobreviventes, embora esse período possa ser estendido caso haja acesso a alimentos e água. Em vários locais, voluntários formaram correntes humanas para remover tijolos e pedaços de concreto manualmente. As operações são interrompidas periodicamente para permitir que os socorristas ouçam vozes ou ruídos vindos dos escombros. Ontem, ao anoitecer,

0: Muitas famílias se prepararam para dormir em parques, enquanto os tremores secundários continuam a afetar bairros gravemente danificados. Em Pereira, alguns espaços públicos foram transformados em abrigos improvisados com barracas e colchões. O terremoto também sobrecarregou o sistema de saúde. Em Cali, parte do Hospital Universitário Del Valle desabou, obrigando os médicos a transferir pacientes para o estacionamento e atender alguns ao ar livre. Milhares de colombianos se mobilizaram, levando água, comida e outros suprimentos para as áreas afetadas, enquanto longas filas se formavam em frente ao centro de doação de sangue. Mas, em meio à dor, a Colômbia não está sozinha. Solidariedade internacional mobilizou governos e organizações globais com envio de recursos financeiros, suporte técnico e equipes de resgate humanitário. O Comitê Internacional da Cruz Vermelha e a Agência da ONU para os Refugiados acionaram monitoramentos de campo em coordenação direta com a Cruz Vermelha colombiana para mapear as maiores carências regionais de suprimentos. A rede pastoral social Caritas colombiana ativou seu Plano Nacional de Emergência para arrecadar doações e prestar assistência direta às comunidades mais vulneráveis. Mas a solidariedade do Santo Padre aos colombianos não se limita a mensagens e a oração. Hoje, o anúncio de uma ajuda inicial em dinheiro por meio da Esmolaria Apostólica. Silvonei.
1: Em meio aos escombros e à poeira nas áreas devastadas pelo violento terremoto de magnitude 7,4 na escala Richter, que atingiu a região oeste da Colômbia na segunda-feira, manifesta-se a proximidade do Papa Leão XIV, que se concretiza não apenas pela oração e por palavras, como o telegrama enviado na terça-feira ao presidente da Conferência Episcopal Colombiana, Dom Francisco Javier, ou a mensagem de solidariedade na audiência geral desta quarta-feira, mas também com uma alocação inicial e urgente de recursos enviados por meio do Dicastério para o Serviço da Caridade, a Esmolaria Apostólica, para as dioceses afetadas pelo terremoto, graças ao contato constante do prefeito, o arcebispo Luiz Marim de San Martín, com a Nunciatura e a Conferência Episcopal local. Assim como ocorreu com a Venezuela, também atingida por um forte terremoto em junho, o pontífice enviou um auxílio financeiro inicial à Colômbia, como sinal concreto de sua proximidade nesse momento de emergência. Essa quantia é de 100 mil euros e destinada diretamente à Secretaria Nacional de Pastoral Social, Caritas Colombiana, da Conferência Episcopal, que atua como ponto central de coordenação para a arrecadação e distribuição do auxílio, de modo a prestar assistência solidária às dioceses afetadas. O valor foi acordado com os beneficiários e é uma doação inicial para atender às emergências mais urgentes. Outros auxílios concretos serão enviados conforme as necessidades forem identificadas e prontamente comunicadas ao dicastério. De fato, desde as primeiras horas é constante o contato entre o esmoleiro, o arcebispo Marim de San Martín, e o presidente do Episcopado colombiano, Dom Francisco Javier, arcebispo de Cartagena, que o informou sobre o que está acontecendo nas áreas afetadas e com a Nunciatura, por meio de seu secretário, Monsenhor Injen Wang. Um relatório também está sendo preparado para delinear as necessidades urgentes do Dicastério para o Serviço da Caridade, o que confirma seu papel como o braço do Papa estendido, onde houver necessidade. É a Igreja como família de Deus, afirma o prefeito, uma Igreja atenta ao sofrimento e às necessidades, que responde com fraternidade e eficácia.

0: 3.200 jovens com idades entre 14 e 26 anos estão reunidos na República Tcheca para o Encontro Nacional da Juventude. E teve mensagem do Santo Padre, como nos conta Poliana Ferreira.
1: O Papa Leão XIV enviou uma mensagem aos participantes do Encontro Nacional da Juventude, que se realiza de 11 a 16 de agosto em Ostrava, na República Tcheca. O telegrama, assinado pelo secretário de Estado do Vaticano, cardeal Pietro Parolin, transmite a saudação afetuosa do pontífice e seu incentivo aos jovens para que se voltem com confiança ao Senhor Jesus, que venceu o mundo, em referência ao Evangelho de São João. Leão XIV assegura ainda sua proximidade espiritual e sua oração pelos participantes do encontro. O Encontro Nacional da Juventude é considerado o maior encontro dos jovens católicos da República Tcheca e é realizado aproximadamente a cada 5 anos, inspirado no espírito das Jornadas Mundiais da Juventude. A edição de 2026 reúne cerca de 3.200 jovens de 14 a 26 anos de diferentes regiões do país, acompanhados por aproximadamente 135 sacerdotes, religiosos, religiosas e bispos. Durante os 5 dias do encontro, os participantes têm à disposição uma programação que combina formação, espiritualidade, cultura e convivência. Os jovens participam também de conferências, encontro com os bispos e sacerdotes, workshops, oficinas criativas, atividades esportivas, concertos, teatro e momentos de convivência. O programa inclui também celebrações diárias e outros momentos de oração, procurando favorecer o aprofundamento da fé e a construção de vínculos entre os jovens. O encontro é apresentado pela Igreja Tcheca não apenas como uma atividade destinada à juventude, mas como uma ocasião de renovação para toda a comunidade eclesial, estimulando a Igreja a escutar e acompanhar as novas gerações. Na mensagem, Leão XIV destaca precisamente essa dimensão missionária da experiência. O Papa exorta os jovens a acolherem com fervor a presença viva de Cristo e a luz de sua palavra, para que possam testemunhar o amor de Deus na família, na sociedade e nos diferentes ambientes de vida, trabalho e estudo. Ao concluir, o pontífice deseja que o encontro seja uma oportunidade para o nascimento de novas e autênticas amizades no Senhor, e concede aos participantes a bênção apostólica como sinal de sua proximidade e desejo de que a iniciativa produza abundantes frutos espirituais. A escolha do versículo de João, Eu venci o mundo, também está no centro da proposta do encontro, cujo lema é um convite à coragem diante dos desafios da vida.
0: E passemos à nossa última informação. O Santo Padre retorna nesta quarta-feira a Castel Gandolfo, onde permanecerá até a terça-feira, 18 de agosto. No sábado, dia 15, Solenidade da Assunção, preside a Santa Missa na Paróquia Pontifícia São Tomás de Vila Nova, como fez no ano passado, a partir das 10 horas da manhã. Também no sábado, dia 15, ao meio-dia, o Ângelus de Castel Gandolfo. E no domingo, dia 16, também ao meio-dia, o Ângelus, também de Castel Gandolfo. E assim, queridos amigos, encerramos o nosso programa desta quarta-feira, agradecendo a todos pela audiência, recordando-lhes que amanhã estaremos aqui neste mesmo horário com mais noticiário em português da Rádio Vaticano, Vatican News. Até lá!

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1: Amigas e amigos ouvintes, saudações sororais e fraternais. Sintonizam a Rádio Vaticano a transmitir o seu programa em língua portuguesa para os ouvintes que nos escutam no continente africano e pelo mundo fora. Convosco já microfone, Dulce Araújo e Filomeno Lopes.
2: O ano litúrgico acompanha os fiéis na história da salvação, disse o Papa na audiência geral desta semana, centrada no capítulo 5 da Sacrosanctum Concilium, o ano litúrgico, precisamente. O Papa manifestou a sua proximidade à Colômbia, braços com as consequências imediatas do terrível terremoto de há dois dias. Leão XIV já enviou uma primeira ajuda de 100 mil euros para socorrer as pessoas. Percorrer Angola pela Estrada Nacional 206 é o tema da crónica desta semana do padre Tony Neves, conselheiro-geral da Congregação dos Espiritanos.
1: Estes e outros os principais temas para desenvolver já, nesta nossa edição de hoje. Fique então conosco, boa e serena audição.
2: Foi na Basílica de São Pedro que teve lugar, também esta semana, a catequese semanal do Papa. Leão XIV continuou a falar da Constituição Conciliar Sacrosanctum Concilium, detendo-se desta vez sobre o quinto capítulo, que é dedicado ao ano litúrgico. Recordou, antes de mais, que o hábito de definir o ciclo de festas cristãs como ano litúrgico difundiu-se na linguagem eclesial graças à obra do servo de Deus Prosper Geringer, que viveu entre 1805 e 1875. O Papa Pio XII, por sua vez, frisou na encíclica Mediator Dei que o ano litúrgico não é simplesmente uma reevocação de realidades de outros tempos, mas é o próprio Cristo que vive na sua Igreja e que continua o caminho da misericórdia por ele iniciado, a fim de pôr as almas humanas em contacto com os seus mistérios e fazer com que os vivam. O ano litúrgico deve, portanto, ser entendido como uma atualização constante da obra da salvação que Cristo realiza na história. Ao percorrer este ciclo temporal, a Igreja permanece em contacto com a ação redentora do Senhor, de modo que todos os fiéis são preenchidos pela sua graça. O encontro com Jesus, que morreu e ressuscitou por nós, é o objetivo que a Igreja sempre persegue, colocando no centro de cada momento a celebração do evento pascal. Para os padres conciliares, o fundamento e núcleo do ano litúrgico é o domingo, o dia do Senhor, dia de Cristo, verdadeiro sol da justiça que ilumina todas as criaturas, disse Leão XIV, que citou também a carta apostólica Dies Domini, dia do Senhor, de João Paulo II, para o qual o domingo evoca e torna presente a ressurreição de Cristo e orienta os tempos do ser humano para a segunda vinda de Jesus. O domingo prefigura, portanto, o dia em que todos ressuscitaremos. Para santificar o domingo é fundamental celebrar a Eucaristia, sublinhou Leão XIV, recordando que para os padres conciliares a escuta da palavra e a participação no corpo de Cristo implicam a convocação festiva dos fiéis. Nessa assembleia, a comunidade cristã torna visível a sua comunhão com o Senhor e testemunha a sua pertença a Cristo e a sua fidelidade à Igreja. E prosseguiu. Esta Assembleia não pode ser substituída por uma presença meramente virtual, nem se reduz a uma reunião meramente passiva. Com efeito, disse ainda o Papa, a Assembleia Litúrgica concretiza-se na participação ativa de irmãos e irmãs convocados em conjunto para darem graças a Deus que os regenerou para uma esperança viva pela ressurreição de Jesus Cristo de entre os mortos. E a este respeito exortou. Exorto todos a procurarem criar as melhores condições para que também aqueles que ao domingo não têm a possibilidade de se ausentar do trabalho possam participar na Santa Missa. O Papa prosseguiu a sua catequese dizendo que o ano litúrgico, ritmado pelos domingos, tem uma história interessante na qual se entrelaçam a fé e a devoção da Igreja. Já no segundo século depois de Cristo, a celebração da Páscoa semanal se juntou à Páscoa anual, máxima solenidade, estendida pelos 50 dias que culminam no Pentecostes e preparam para o tempo da Quaresma, com o seu caráter penitencial. Assente no modelo pascal, o ciclo natalício também permite viver os mistérios da encarnação no Verbo Divino, o seu nascimento e a sua manifestação ao mundo. Seguidamente, a Igreja inseriu a veneração da Beata Virgem Maria e as memórias dos mártires e de outros santos. E o Papa rematou. O ano litúrgico retoma, assim, de forma sacramental, a pedagogia da história da salvação, conduzindo os fiéis desde a espera do Messias até à plenitude do mistério pascal e à antecipação da glória futura. Nele, a Igreja celebra a atualidade salvífica do mistério de Cristo, permitindo aos crentes participar nele cada vez mais profundamente. Por isso, o ano litúrgico constitui o princípio inspirador e o quadro de referência essencial de toda a ação pastoral. E agora a saudação que o Papa dirigiu aos fiéis de língua portuguesa.
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4: Saúdo com afeto todos os peregrinos de língua portuguesa, em especial o grupo vindo de Moçambique. Queridos irmãos e irmãs, encorajo-vos a santificar o domingo, participando da Santa Missa e não apenas assistindo-a virtualmente. A Eucaristia é um encontro vivo com o Senhor ressuscitado, que dá sentido à nossa vida e nos concede a graça necessária para enfrentar, na presença de Deus, cada dia da semana. Que o Senhor vos abençoe.
2: Ao saudar os fiéis de língua espanhola, o Papa elevou o seu pensamento à Colômbia, atingida por um terrível terremoto. Desejo expressar a minha proximidade aos nossos irmãos e irmãs colombianos afetados pelo recente terremoto, que causou numerosas vítimas, entre mortos e feridos, e ingentes prejuízos materiais. Enquanto rezo ao Senhor pelo descanso eterno dos falecidos, asseguro as minhas orações pelas suas famílias e por todos os que são atingidos por esta tragédia. Exprimo também a minha gratidão a todos os que trabalham nas operações de resgate e assistência às vítimas. Da saudação aos polacos, Leão XIV salientou que o mês de agosto é para eles um mês rico de aniversários importantes. Por intercessão de Maria, frisou, alcançou-se a vitória na Batalha de Varsóvia, 15 de agosto de 1920, um acontecimento que mudou o rumo da história polaca e da Europa. Na véspera da Assunção, celebra-se a memória litúrgica de São Maximiliano Maria Kolbe, que ofereceu a sua vida por um companheiro de prisão no campo nazi-alemão de Auschwitz. Que a memória destes acontecimentos nos guie pelo caminho da paz, indicado pela Imaculada. E voltamos à situação na Colômbia, onde, na sequência do terremoto de magnitude 7,4 graus que atingiu a região do noroeste do país, na segunda-feira, 10 deste mês de agosto, os mortos constatados são já mais de 250, cerca de 1 milhar os feridos e mais de 4 mil os ainda não localizados. Continua o grande esforço dos socorristas por encontrar pessoas ainda em vida sob os escombros. Entretanto, assim como ocorreu com a Venezuela, também atingida por um forte terremoto em junho passado, o pontífice enviou um auxílio financeiro inicial à Colômbia, como sinal concreto da sua proximidade neste momento de emergência. Essa quantia é de 100 mil euros e é destinada diretamente à Secretaria Nacional de Pastoral Social, Cáritas Colombiana, da Conferência Episcopal, que atua como ponto central de coordenação para a arrecadação e distribuição do auxílio, de modo a prestar assistência solidária às dioceses afetadas. Outros auxílios concretos serão enviados conforme as necessidades forem identificadas e prontamente comunicadas ao Dicastério para o Serviço da Caridade, Dicastério antes designado por Esmolaria do Vaticano. Angola pela Estrada Nacional 206 é o título da crónica desta semana do padre Tony Neves, espiritano. Ouçamos.
5: Angola é grande e bela, por isso está cheia de excelentes motivos para a percorrer de lés a lés. Sempre que posso, dispenso o ar e o mar, pois prefiro a estrada, mesmo esburacada. O novo aeroporto Dr. António Agostinho Neto está longe demais de Luanda, a 40 km, sem suficientes acessos ao centro da capital. Ali aterrei, vindo de Maputo, e dali levantei voo rumo a Lisboa. Pelo meio, vivi quase 3 semanas, tendo pisado terras das províncias de Luanda, Bengo e Coluibengo, Kwanza Norte, Kwanza Sul, Benguela, Uambo e Bié, tudo por terra. Viajar de Luanda até Benguela é fazer 550 km e encher os olhos da beleza do mar que vai aparecendo à esquerda, ou então de florestas, rios e povoações que vão surgindo com o andar das horas. Passamos por Porto Ambuim, Sumbe, a 330 km, e bem mais à frente a bela cidade do Lobito. Benguela impõe-se como uma cidade litoral, tendo a Praia Morena como postal e as acácias rubras como imagem de marca. Ali tive a alegria de celebrar na igreja mais antiga da cidade, Nossa Senhora do Pópulo, edifício concluído em 1748. Mas, lembra-me o padre Angelino de Chivange, o pároco, a igreja do Pópulo existe há 409 anos. A emblemática Estrada Nacional 206 tomou conta de mim nos dias que seguiram. Assim, deixei Benguela e rumei ao Uambo, percorrendo os quase 350 km que separam estas duas grandes cidades. É bom que se saiba que a IN-206, com 1.350 km, ladeia o famoso Caminho de Ferro de Benguela, que com os seus 1.344 km liga esta cidade ao Luau, na fronteira da República Democrática do Congo. Está alcatroada até ao Quitué e depois é uma picada em péssimo estado. Voltemos à estrada. São ainda muito visíveis os rastros de tragédia e destruição provocados pelas enxurradas que desceram do Planalto e levaram tudo na frente. Por isso, o comboio não circula entre Benguela e Lobito, pois a ponte no rio Cavaco foi pela água abaixo. Também foi destruída a ponte sobre o rio Alo, perto de Caimbambo. Faz-se bem o caminho, apesar dos buracos, porque é tempo de cacimbo, está fresco, e há sempre uma neblina que esconde o sol, tornando-o menos agressivo. Pelo caminho, muita gente a pé, a caminho das suas lavras para cultivar ou colher. Há muitos mercados populares cheios de cor, pois é tempo de tomate. Passei mais uma vez num lugar que me obriga a parar e a rezar, Angola. Aqui, a 25 de agosto de 1988, a UNITA emboscou o camião da Caritas de Benguela, o minibus dos Saletinos e o Toyota dos Espiritanos. Contava com emoção o padre Alberto Chindemba, um dos sobreviventes do ataque. O padre Gaudêncio Sangando, que também viajava na coluna, completou. Eram 16 horas, houve 6 mortos, 3 raptados e a maioria de nós escapou e fugiu para a Babaiera. Anos mais tarde, colocaram um monumento evocativo neste local de martírio, que lembra os horrores da Guerra Civil. A paragem seguinte foi junto à Catedral da Nova Diocese, a Ganda. E lá nos fomos aproximando do Uambo, passando na cidade da Kaala, que se autoproclama Rainha do Milho, dizem escritos em letras garrafais. O Uambo, a 2.000 metros de altitude, está fresquinho, ótimo para reuniões como foi o Conselho Provincial Alargado dos Espiritanos. Aqui se partilhou e avaliou a missão dos últimos 4 anos e se projetaram os próximos. Duas visitas simbólicas marcaram o fim deste CPA, ambas na Nacional 206. Peregrinámos à Missão do Quando, a primeira missão católica do Ambo, hoje situada junto à belíssima Albufeira da Barragem. Ali estão sepultados o Monsenhor Keiling, bem como os bispos Dom Eugênio Salesso e Dom Francisco Vitti. Continuámos viagem até à Missão da Senhora, no Cuito, a Silva Porto, para a ordenação do Padre Constantino Caueia, espiritano que tive a alegria de batizar em 1990, ano que cheguei ao Cuito Vié como jovem padre. Pelo caminho, perto do Caxiungo, ex-Bela Vista, está o memorial que evoca o atentado que matou o Padre Nicolau Ligarte, espiritano holandês, e o Padre Adriano Cassala. A viagem de regresso a casa fez-me percorrer a longa estrada Uambo-Luanda, via o Acucungo e Dondo. O último dia levou-me até ao Caxito, onde, a convite de Dom Maurício Camuto, encontrei os missionários para uma partilha sobre a Magnífica Humanitas, a primeira encíclica do Papa Leão XIV. Angola vive um momento histórico delicado, pois aproximam-se as eleições marcadas para 2027. A maioria da população verga ao peso de um custo de vida sempre a aumentar, sentindo-se mais insegurança, instabilidade e, em geral, mais violência. A visita do Papa foi impactante e a Igreja tem marcado pontos ao apontar caminhos de futuro para o país. Espera-se que haja verdade no processo eleitoral. Angola, pela dimensão e pela riqueza, tem todas as condições reunidas para se tornar um dos grandes países da África e pode dar cartas ao mundo.

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Num contexto marcado pelo aumento das vulnerabilidades sociais, pela migração forçada e pelas tensões chamadas xenófobas na África do Sul, jovens católicos foram chamados a assumir um papel ativo na prevenção do tráfico humano. Foi durante um encontro nacional promovido pela rede Talita Kum, em Pretória. O encontro reuniu 39 participantes, entre os quais jovens embaixadores de Talita Kum, sacerdotes e religiosas que acompanham pastoralmente a juventude em várias dioceses da África do Sul. Em entrevista à Vatican News, a irmã Neide Lamperti, coordenadora do Departamento de Migrantes, Refugiados e Tráfico Humano da SACBC, frisou que a colaboração entre as várias instituições nasce precisamente da consciência de que sozinhos não somos nada. Este é o tema da rubrica África Global de hoje, da autoria da nossa correspondente Sheila Pires.

0: Irmã Neide Lamperti, coordenadora do Departamento de Migrantes, Refugiados e Tráfico Humano da Southern Africa Catholic Bishops Conference.
1: Irmã Neide, é sempre um prazer em conversar com ela aqui na Vatican News. Portanto, a irmã já vem fazendo esses seminários sobre tráfico humano já há quase 3 anos aqui na conferência, mas desta vez é um seminário especialmente para jovens, embaixadores jovens da rede Talita Kum. Então, esta é uma parceria entre Talita Kum, assim como o seu departamento, que tem a ver com migrantes, refugiados e tráfico humano, e também com a liderança de líderes religiosos da África Austral. Nos fala sobre esta parceria, como é que surgiu esta ideia?
0: É sempre uma alegria poder participar dessas conversas. Essa parceria é simplesmente porque sozinhos nós não somos nada. E o Gabinete de Migrantes e Refugiados da SACBC, como somos encarregados do Departamento do Tráfico Humano, nada melhor do que trabalhar também com a Talita Kum, a rede internacional, e a vida consagrada. Eu também faço parte da rede Talita Kum, isso também estreita mais as relações, e porque também é uma forma de reforçar o trabalho que já temos feito nas dioceses. Trabalhar com os jovens que fazem parte também da rede Talita Kum é bom porque eles já recebendo essa formação, eles são empoderados nessa missão e vocacionados para isso, e eles mesmos vão atuar da forma mais correta junto aos próprios jovens, que são os mais vulneráveis, podem ser vítimas do tráfico humano. Então, essa parceria surgiu porque a SACBC tem essa missão, Talita Kum tem essa missão. E a vida consagrada também é chamada a trabalhar nessa questão do tráfico. E essa parceria está dando certo. Já temos organizado diversos encontros com vida consagrada, especialmente com líderes, com jovens. E nós pensamos também que a presença da rede Talita Kum nas dioceses, onde nós trabalhamos, que nós sempre convidamos e trabalhamos juntos, vem reforçar esta ação de combate, de prevenção das vítimas, de prevenção do tráfico humano e também o acompanhamento às vítimas do tráfico. E muitas dioceses onde já visitamos, na África do Sul, Eswatini, na próxima semana em Botsuana, a rede Talita Kum sempre é convidada, para além de ajudar na formação do tráfico humano com as lideranças. Nós temos encontros com a vida consagrada, mais especificamente dando a conhecer e envolvendo a vida consagrada nessa missão de prevenção do tráfico. Visitamos as escolas, trabalhamos com professores, trabalhamos com alunos, porque eles precisam saber deste mal que afeta tantos jovens e que muitas vezes não se dão conta das propostas que recebem, de como eles podem ser vítimas fáceis do tráfico humano.
1: Então vamos falar sobre o papel do jovem como embaixador da rede Talita Kum aqui na África do Sul, um país que está vivendo dias de xenofobia, de protestos contra migrantes e refugiados e outras pessoas que possam estar aqui por várias razões. Eu estava abocado a escutar durante uma das sessões que muitas vezes a pessoa pode dizer que é imigrante, mas pode não ser que é um imigrante, pode ter sido traficado para a África do Sul e pode ter chegado aqui por outras razões. E estamos também a falar sobre o impacto desses protestos em pessoas vulneráveis, nesse caso, aqueles que são traficados, que são obrigados a estar neste país contra a sua vontade. Qual é o papel do jovem embaixador da Talita Kum no meio de tudo isto?
0: É o jovem que evangeliza jovem. É o jovem que chega mais fácil no jovem, nos próprios colegas, colegas da escola, colegas da universidade, colegas do bairro, amigos. Quando o jovem fala com o seu próprio colega, é diferente e parece que a mensagem chega muito mais fácil nesses jovens. E eles também podem identificar dentro dos próprios amigos, nos próprios grupos sociais, grupos comunitários, jovens, colegas que podem ser vítimas do tráfico, podem ser vítimas dessas violências xenófobas. Muitos deles, e muitos mesmo, não têm documentos. E eles, esses próprios jovens embaixadores, eles conseguem identificar essas situações e fazer os encaminhamentos devidos, com os departamentos corretos, encaminhando para a obtenção de documentação, ao menos a tentativa de conseguir, ajudar o jovem, os amigos, os colegas a não caírem nessas armadilhas, se protegerem diante desses ataques de xenofobia, de afrofobia, de tantas outras fobias que há na nossa sociedade. E eu penso que a missão do jovem é mesmo de evangelizar, de ser uma presença junto aos demais jovens. E quando falam a mesma língua, conseguem, nos próprios meios de comunicação, nos grupos que eles estão inseridos, eles podem fazer esta advocacia junto com os próprios colegas e preveni-los quanto ao tráfico. E esses jovens embaixadores também, eles têm o conhecimento das leis de proteção, como eles devem fazer esses encaminhamentos. E nesses dias de formação, eles receberam essas instruções, assim como já tiveram outras formações a nível das dioceses, essa é mais intensiva, com especialistas nesta área, e eles receberam, então, esses mecanismos de proteção, de prevenção e de encaminhamento das vítimas do tráfico.
1: Irmã Neide, muito obrigada pelo seu tempo. Não sei se tem algo a acrescentar em relação a este seminário.
0: Só dizer que foram uns 5 dias muito bem aproveitados, de integração, de conhecimento. Deu para perceber os jovens muito ativos e preocupados com essa realidade e muito preocupados também com a própria vida, cuidando não só de si, mas como é que eles vão cuidar dos outros. No último dia, tiveram também a oportunidade de elaborar planos de ação. E junto a esses jovens embaixadores, há também a vida religiosa jovem. São vida consagrada, padres e irmãs, jovens que estão acompanhando grupos de jovens e por isso também facilita a formação e a continuidade dessa formação que terão depois nas dioceses e paróquias. E muito obrigada também por esta nossa conversa.